Você ouviu Luiz Melodia, de Melodia e Ricardo Augusto, Bate Verão. Antes teve Zizi Posse, de Sérgio Sampaio, Meu Pobre Blues. 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Cazuza, dele Renato Ladeira, faz parte do Meu Show.

Maria Rita, de Arlindo Cruz, Fred Camacho e Marcelinho Moreira, Rumo ao Infinito. Antes teve Paulinho Mosca, de Mosca, O Jardim do Silêncio.

Cássia Heller, de Zé Ramalho, Vila do Sossego. Flávia Bittencourt, Abri a Porta, de Dominguinhos e Gilberto Gil. Pepeu Gomes, dele, Baby do Brasil, Deusa do Amor.

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11: Olá, olá, seja muito bem-vindo, bem-vinda ao Festa do Disco aqui na Rádio Nacional. Eu sou a Sibeli Tenório e hoje a festa é especial. Começa aqui um programa duplo sobre um dos maiores nomes do rock brasileiro. Dois discos, dois episódios e um único convidado. O astro é Raul Seixas e o convidado é o produtor Marco Mazola, um homem que esteve no estúdio ao lado de Raul em muitos álbuns importantes da carreira do Maluco Beleza. Entre eles, Krieg Ra Bandolo, o álbum que a gente fala hoje no programa, disco de estreia de Raul Seixas, lançado em 73 pela gravadora Philips. O título já era uma declaração. Krieg Ra Bandolo é um grito de guerra do Tarzan nas histórias em quadrinhos e significa cuidado, aí vem o inimigo. E era exatamente esse o espírito de Raul Seixas. O disco chegou com Mosca na Sopa, Metamorfose Ambulante, Al Capone e Ouro de Tolo, um arsenal de hits que revelou ao Brasil um artista completamente fora do padrão. Era um baiano, irreverente, contestador, místico e genial. Foi também o primeiro disco do Raul que tem parcerias com Paulo Coelho. Em 2007, a revista Rolling Stone Brasil elegeu Krieg Ra Bandolo o 12º melhor álbum da história da música brasileira. A gente começa o programa com música, como sempre, para esquentar os tamborins. Vamos ouvir Mosca na Sopa, uma crítica à ditadura militar em que o Raul se apresenta como a mosca que vai perturbar o sono dos poderosos. Fica por aí que o Festa do Disco tá só começando.
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0: Essa foi Mosca na Sopa, do álbum Krieg Rabandolo, de Raul Seixas, lançado em 73 e que revelou ao Brasil um artista que ninguém esperava. Eu conversei com o produtor Marco Mazzola sobre as histórias por trás desse álbum e esse papo você ouve agora. Bom, a gente tem o prazer de conversar hoje com uma lenda da música brasileira. Impossível falar da música brasileira nas últimas décadas sem mencionar esse carioca. Carioca, Mazzola?
1: Carioca e baiano, né? Porque acabei de receber o cidadão baiano. Né?
0: Olha que maravilha. Marco Mazzola, muito prazer em recebê-lo aqui na Nacional. Você sabe que a gente está completando 90 anos e tinha que ter você na festa também, Mazzola.
1: É, eu tô sabendo, né?
0: Prazer conversar
1: bacana,
0: com você.
1: Né? Bacana, né? Uma coisa que, além de poder ajudar, né, a desenvolver, né, e promover, né, a música, eu acho que é importante saber que tantos anos, né, no ar, e isso tem um mérito, né? E o mérito depende de todos vocês aí.
0: Muito bom. Mazzola, você sabe que agora, nesses últimos anos, com tantas cinebiografias de músicos brasileiros, vira e mexe você aparece, né, numa dessas biografias do Ney, né? Como é que você se sente, assim, vendo representado nas telas, no audiovisual, assim?
1: Eu acho que é um cara que vive de bastidores, né? Que nem eu, vive na cozinha, vamos falar assim, né? E aí, quando me trazem para a sala, eu acho que deveriam me arrumar melhor, né? Deveriam me, né, botar melhor. Então, para uns caras assim, que não são muito bonitos, mas estou brincando. Eu acho que eu me sinto assim bastante honrado, ao mesmo tempo ser reconhecido pelos próprios artistas, que eu fui importante, e pela mídia também, de forma geral, né? Então, isso só pode fazer com que eu cada vez mais pense mais na minha vida e na minha profissão como uma coisa que vale e valeu a pena e valerá a pena eu poder continuar ajudando a música brasileira.
0: E como valeu, tá faltando agora só uma cinebiografia sua. Porque você sempre aparece com a pontinha, né? Na série do Raul da Globoplay, quem assistiu tem o Mazzola. Homem com H também tem o Mazzola lá falando com o Ney sobre para gravar Antônio de Barros. E aí dá tudo certo. Mas falta, quem sabe, tem vontade, Mazzola, uma biografia, uma cinebiografia sua. Sei que vem documentário por aí, né?
1: Eu acho que é uma coisa que, inevitavelmente, vamos falar assim, é uma coisa que conduz, né? Porque no momento que eu faço podcast, as pessoas todas me cobram mais coisas. Então, eu não tenho condições de ficar fazendo 10 podcasts, não vivo de podcast. Então, eu entro às vezes assim, o pessoal diz assim, mas olha, pô, tem um cara aqui perguntando você falar do Lula Corte, lá de Recife, né?
0: Pernambuco, é.
1: É, lá de Pernambuco. E aí, eu falei, cara, mas eu não tenho mais. Aí o outro disse, não, pede aí para ele falar sobre o Fácil do Subúrbio, pede para falar não sei o quê. Pede. Cara, mas é muita coisa. Então eu digo, bom, eu tenho que selecionar. Nesse meio tempo, devido à quantidade de views, de quantidade de gente que está seguindo, de repente, numa semana, bateu quase 400 mil, 400% de audiência, né? Bom, enfim, e bateu recorde para eles. Me ligaram querendo fazer outra vez. Vamos fazer outra vez, o que é bom, né? Mas aí eu digo, não, gente, agora eu vou guardar isso para o meu documentário, porque o meu documentário finalmente ele foi aprovado, vamos falar assim, né? Então, a gente está começando a trabalhar, a gente tem que trabalhar todos os dias, porque de 2 em diante até 7, 8 horas da noite eu estou por conta do documentário. Aí fala com o artista, fala com não sei quem, mas aí o artista não sei o quê, mas aí não sei o que lá. Ah, mas ele quer que você vá, mas ele não sei o quê. Aí eu fico me desdobrando para poder fazer isso. Então, por exemplo, agora eu vou fazer o documentário da Missa dos Quilombos, do Milton Nascimento, né? Então é complicado, porque quando eu fui lá, tem o quê? 30 anos, não tinha luz, não tinha nada disso. Então agora, mas é um registro, vamos falar assim, é um registro que é importante que as pessoas saibam. Que foi o Santuário do Caraça, é um lugar que teve 5 presidentes da República que estudaram lá, né? E a biblioteca deles já era uma maior da América Latina e pegou fogo 2 vezes. Quer dizer, então, assim, ia de reconstruir tudo, hoje em dia está muito quieto. Então, aí eu me sinto assim, tranquilo e feliz e preocupado também, né? Porque o que eu falo é uma coisa assim que muitas pessoas, eu estou influenciando muita gente jovem, e isso eu tenho que ter cuidado no sabe assim, e eu tenho esse cuidado para poder justamente não, cada vez mais poder ter mais crédito. E isso é o mais importante na nossa profissão.
0: Por isso, a gente agradece ainda mais, né, o privilégio de ter esse tempo com você, porque o Mazola, como vocês sabem, continua produzindo. Vem aí um documentário sobre a trajetória profissional do Mazola. E o Mazola, eu falava com ele aqui antes de a gente começar valendo. Eu sou, além de fã dele como produtor, eu adoro os conteúdos que o Mazola produz para as redes sociais. Está muito ativo hoje nas redes, contando bastidores de criação dos discos que ele fez parte. O Ouvindo Estrelas, que é o nome da autobiografia do Mazola, e também dá nome ao canal em que ele compartilha. Compartilhe essas histórias. Então, para quem os nossos ouvintes que amam música, que amam aqui o programa, vão amar conhecer mais, né? Seguir o Mazola nas redes para acompanhar um pouco, né, das lembranças, dos bastidores da criação de álbuns, enfim, icônicos da música brasileira. Mas hoje, Mazola, a gente quer falar muito sobre Raul. Só que antes disso, eu sempre fico pensando quando vejo, por exemplo, você representado nos filmes. Você era muito jovem, né, Mazola? Quantos anos você tinha quando você começou a produzir álbuns?
1: Ah, eu era bem jovem, eu era bem jovem mesmo, porque eu não tinha, na verdade, quer dizer, eu vim de uma origem muito humilde, então eu aprecia a música com 11 anos de idade, né? E cantando num coral de uma igreja, que eu estudava numa igreja de padre, né? Igreja católica, e aí fui, até que a música começou a entrar na minha vida e aí eu fui convidado, então, com muito jovem, acho que 18, 19 anos, me lembro bem, para poder trabalhar num estúdio de gravação, para puxar fio, carregar fio, limpar fio, microfone. E eu fui, né? Então, foi ali que eu pude entender as duas coisas. Primeiro, o grupo vocal que eu participava, a coisa da voz, em que eu fazia, nesse grupo, eu fazia a aula de canto, vamos fazer todos os dias, né? Eu não, eu e 36 crianças,
0: Era
1: as
0: menino,
1: caras.
0: né? Você era moleque.
1: 9 anos, 10 anos. Aí eu fazia escalas cromáticas, semicromáticas, isso tudo faz com que o ouvido, né, o ouvido ficasse bastante atento a esse tipo de trabalho que é o produtor, né?
0: Mas você não teve educação musical formal, é isso?
1: Não, eu tive educação, por exemplo, eu estudei um pouco de música, mas eu não tinha como financeiramente de me como me garantir. Minha família não tinha como me garantir. Então eu tinha que trabalhar para poder fazer então o que eu imaginava. Até que quando surgiu uma oportunidade, eu já era um assistente de gravação, depois me tornei um técnico de gravação com 20 anos de idade, algo assim. Surgiu uma oportunidade, eu não tinha nem dinheiro, então me propuseram se eu queria ir nos Estados Unidos fazer um curso. Eu falei, cara, eu não tenho dinheiro para ir à Cascadura, como é que
0: Os Estados Unidos.
1: eu vou nos Estados Unidos? Mas enfim, pela minha persistência assim perante as pessoas, e as pessoas viram assim que eu tinha condições, me deram condições assim de eu poder fazer uma viagem e fazer um curso lá fora, que eu ganhei uma bolsa de estúdio nos Estados Unidos sobre isso. E aí pronto, aí voltei. Quando eu voltei, aí já comecei a trabalhar em produção, e a primeira produção realmente datada, quer dizer, na verdade, foi Rita Lee com Atrás do Porto Tem Uma Cidade, que ela saiu dos Mutantes, né? Aí é uma história longa, isso aí tá no livro, enfim, no meu livro também. E aí foi o primeiro Raul que o primeiro Raul, primeiro Primeira produção, primeiro artista que me deram oportunidade, até porque fui eu que peguei ele pelo braço, foi o Raul Seixas. Então, ele levou lá o Sérgio Sampaio na gravadora para ser contratado, né? E aí eu vi ele lá todo de terno, todo arrumado, não sei o quê. E, inclusive, no meu documentário, agora, com essa aí, ele tá muito bacana, tá muito legal. E aí, ele estava do lado de fora, eu saí da sala. Aí eu falei, cara, você faz o quê? Ele falou assim, ah, me chamo Raulzito, eu trabalho na CBS. Aí eu falei, é mesmo, faz o quê? Eu sou produtor lá, sou produtor de Jerry Adriani, não sei quem. Né?
0: E você
1: Eu falei,
0: trabalhava
1: mas
0: na
1: como?
0: Philips.
1: Isso, eu falei, ah, filho. Aí ele falou, eu trabalho lá, não sei o quê, mas eu sou casado com uma pastora, tenho duas filhinhas, não sei o quê. Eu falei, que bom, você compõe? Ele falou, compõe. Ele me mostra alguma coisa. Aí a gente foi lá numa sala dos produtores, e ele me mostrou de cara. Let me sing, let me sing my rock and roll. Eu falei, essa música é tua? Aí ele falou, é minha.
0: Misturando rock baião.
1: Eu falei, não é possível. Aí tem mais? Aí ele falou, tem uma romântica aqui, ouviu? Que era? Olha, olha o trem, vem surgindo de trás das montanhas. Pô, mas a música é tua? Ele falou, é. Eu falei, pô, não é possível. Aí eu peguei e falei, espera um instantinho. Aí eu fui lá na sala, para todos os diretores, inclusive o Menescal, né, que era o diretor. Aí eu falei, Menescal, pô, esse cara que trouxe essa para aí, cara, pô, o cara é bom pra cacete. Ele falou assim, pô, mas olha, eu conheço o trabalho dele. Inclusive, tá com uma canção no Festival da Canção. E, mas, cara, Cara, eu tinha acabado de ajudar o Menescal a fazer o disco da Elis Regina. Então, ele estava assim, muito fissurado no meu trabalho, assim, né? Como engenheiro, assim, como técnico. Aí ele falou, cara, se você quiser, pode trabalhar com ele. Eu falei, caraca. Aí eu fui lá na sala. Falei, cara, me mostra mais uma aí. Aí ele mostrou de tolo, né? Só tudo música dele. Eu falei, cara, vambora, vamos. Quer gravar? Ele falou assim, ah, mas eu não posso, eu ganho 4 mil reais por mês, não sei o quê, né? Aquela história que você conhece. Aí eu disse a ele, pô, mas eu vou. Como é teu nome mesmo? Porque sabe o que acontece? Raulzito é um diminutivo. Não é uma coisa. Ah, qual é teu nome todo? Ele falou, Raul Santos Seixas. Eu falei, você vai se chamar Raul Seixas. Aí ele falou assim, pô, até que é bonito. Eu falei, pô, Raul Seixas. Aí pronto, aí nós começamos, fomos para o estúdio, gravamos Let Me Sing, ele ganhou o festival, Let Me Sing. Em seguida eu fui para o estúdio e gravamos Ouro de Tolo. Depois eu fiz um outro disco chamado Rock Generation, que é ele cantando as músicas de rock, imitando o Elvis Presley. E aí foi, aí eu fiz Grieg Abandono, Guita, nascia 10 mil anos atrás, e aguentei todas as loucuras dele, né? Então, foi assim a vida, né?
0: Quantos
1: Não
0: anos
1: foi
0: você
1: doido.
0: tinha nessa época, Mazola?
1: Ah, 72? Primeiro disco, 72. Ah, eu tinha o quê? Eu tinha 20 anos.
0: É uma loucura, assim, uma gravadora, uma multinacional, ter dado carta branca para você, né? Você era muito jovem. Você acha que o Menescal tinha aquela coisa de confiar, assim, né? Fala, não, o feeling dele é
1: Totalmente,
0: bom.
1: totalmente. E pior que o André Midani, né, que era o presidente, né, teve mais confiança ainda, porque eu tinha 27 anos, ele me chamou para ser o vice-presidente da Warner. Então ele chegou e falou: ó, cara, eu estou saindo, vou te contar um segredo. Aí é uma história longa do Belchior, que ninguém queria contratar o Belchior e tal. Mas enfim.
0: Narigudo com
1: Aí,
0: voz estranha, né, Mazola?
1: então. E, bom, você conhece isso mesmo. Então, é isso aí. E é muito engraçado, até no documentário, vocês vão adorar, porque é muito engraçado. Ah, bom, enfim. Aí, com 27, eu comecei a ser vice-presidente da companhia, né? E montei uma companhia, né? Montei a Warner junto com ele, né? E aí foi, a vida foi ida. Eu ali eu levei um cast todo, levei Regina, levei. Aí fiz Gilberto Gil Real, fazendo um monte de coisa, fiz Frenética, fiz um monte de coisa,
0: África, Brasil, coisas incríveis. Mas, Mazola, falando do Krieg Rabandolo, eu queria que você contasse para os ouvintes se você tinha naquele momento, vocês tinham um conceito assim sonoro do que vocês queriam, né? Você quando entrou no estúdio para produzir o disco, havia um som específico que vocês queriam alcançar? Isso já veio pronto do Raul? De que maneira o teu trabalho, né, com o que ele já trazia, que era essa coisa fresca, nova, esse trabalho se combinou para que saísse o disco que a gente conhece hoje?
1: Eu acredito que o Raul, como produtor na época, e ele como um cara que sacava bem as ideias, eu acho que isso ajudou muito a ele, né? Ajudou a ele de saber como trabalha num estúdio, não sei. Então, o que acontece? Ele não tinha o lado técnico da parada, não tinha o técnico que era eu, né? Então ele sabia compor, mas não sabia como botar em prática. Então eu

0: chamei, convidei o Gil, estava fazendo o Hells, convidei o Gil para cantar uma música com ele. Tudo isso para tentar ver se eu conseguia botar o Gil na panela, mas
1: Essa turma
0: botar o
1: da
0: Raul.
1: Tropicália tinha certo preconceito com o Raul?
0: É, porque é coisa da sofisticação, e o Raul chegou com um trabalho muito. Se você olhar, Ouro de Tolo, é um jacundum, né? Mas a letra é poderosa, ela é tão forte hoje. Então, é tudo que ele fazia. Então, ele fala: olha, olha o trem, vem surgindo de trás da montanha, tem. Pô, aí você olha, a letra inteira, caraca, você vê isso hoje. Pô, quem não tem colírio usa óculos escuros. Minha mãe já falou, foi censurada a música, entendeu? Então, não tinha uma música que não tinha um significado forte com alguma intenção de chegar a algum lugar.
1: Muito bom. A gente faz uma pausa no papo com o Marco Mazola para ouvir mais canções do disco Krieg Rabandolo. Vamos começar com Metamorfose Ambulante, composição do Raul Seixas. Talvez essa canção seja, né, a síntese perfeita de tudo que o Raul pensava sobre liberdade, identidade. Depois, Al Capone, parceria do Raul com Paulo Coelho, uma das mais debochadas do disco. E fechando o bloco, a gente vai ouvir As Minas do Rei Salomão, também parceria do Raul com Paulo Coelho, uma aventura assim sonora que mistura referências do mundo literário com ritmos brasileiros. Fica por aí que depois desse bloco de canções tem mais papo com Marco Mazola.

0: Este é o Festa do Disco para todo o Brasil aqui na Rádio Nacional. Seja muito bem-vindo se você chegou agora. Eu sou Cibele Tenório e no programa de hoje a gente está fazendo uma celebração para Krieg Rabandolo, disco de estreia de Raul Seixas, e comigo aqui batendo um papo sobre esse disco, o produtor, lenda da música brasileira, Marco Mazola, que produziu esse álbum. Seguimos aqui com o papo. Ô Mazola, a parceria com o Paulo Coelho já estava presente no início das gravações? Como que era a dinâmica entre os dois, assim, no estúdio?
1: A coisa eu sempre falo, e às vezes até é uma coisa engraçada, porque o Raul, ele não conhecia o Paulo Coelho. O Raul começou a conhecer o Paulo Coelho nas maluquices lá de não sei o quê, de ver disco voador. O Paulo Coelho voltou na casa dele, que tinha que ver disco voador. Ele falava pra mim: não, hoje é ontem à noite, eu fui lá, eu vou ter que te apresentar um cara chamado Paulo Coelho. Eu falei, mas o que ele faz? Não, ele é jornalista, ele escreve para um jornal, não sei. E a gente ontem à noite estava em Santa Teresa olhando, a gente viu o disco voador, falou: Raul, dá um tempo, meu irmão, o disco voador não é o caso. E aí eu sinto que o Paulo, porque a mudança do Raul foi muito grande. Ele larga a mulher dele, né, a esposa dele, que era evangélica, e as duas filhas, foi à luta, fazer outra coisa na vida, entende? Então, e aí casou uma vez, duas, não sei o quê. Então, assim. E aí se enveredou realmente pela situação que todo mundo conhece, que às vezes ele não gosta de tocar nesse assunto, que são as drogas, e isso inspirou coisas. Coisa assim, já, né, o cara achou que era o super, super dotado, e na verdade não era bem assim, né? Então a vida cobra. Ele acabou do jeito que acabou, teve muito sucesso mesmo, né, irreparável. Então, mas foi um fenômeno assim, que se destruiu em pouco tempo.
0: Mas, Mazola, Ouro de Tolo foi a música que te fisgou de primeira. Ela foi gravada exatamente como você conheceu, ela passou por transformações, assim.
1: Não, ela quando estava pronta, a música estava pronta, o Raul colocou na letra, que a música é do Raul, não é do Paulo Coelho, tá? Aí ele colocou que eu devia ter um Corcel 73. Aí chegamos à conclusão de que um Corcel era da Ford, era um carro da Ford. Aí todo mundo da gravadora disse: porra, mas está promovendo o carro, não sei o quê, põe um carrão 73. Aí nós trocamos esse pedaço da letra, tiramos o Corcel e colocamos o carrão. E aí a música. Aí o Paulo Coelho, foi quando o Paulo entrou e teve uma sacada muito legal. Falou assim: cara, vamos fazer na Avenida Rio Branco. Vamos fazer lá, chamar o Jornal Nacional. Eu falei: pô, mas o Raul não tem nome. Não, mas a gente vai fazer uma confusão danada, não sei o quê. Porque o Raul tinha ganho o festival, então dava para poder chamar. Enfim, aí o jornalista, enfim, antigamente era, o jornal fazia muita, tinha muita importância, né? Hoje em dia, é a coisa mais digital. Então, aí foram promovendo: ah, hoje o lançamento do Ouro de Tolo. Então, na Cinelândia, lá aqui no Rio de Janeiro, encheu de gente. E aí o Fantástico foi para lá e gravou. Aí pronto, a música no outro dia era primeiro lugar no Brasil inteiro.
0: Ô Mazola, quem assistiu a série do Globoplay, por exemplo, vê a gravação de Mosca na Sopa, que tem toda, né, aquela base, enfim, sonoridade percussiva. Eu queria saber de você quais foram as dificuldades técnicas mesmo de gravar esse disco. Você estava acostumado a ter que gravar aquele tipo de instrumento com, enfim, percussão. Queria que você falasse tecnicamente mesmo os desafios dessas, quando o Raul chegou com essa proposta. Então, eu sei que também tem uma história da mosca, do zumbido da mosca, que você deu uma sacada para colocar no disco.
1: O que acontece? A gente, por causa da ditadura, a gente era muito atrasado em termos, né, de técnicos, de equipamentos, né? E isso, tanto no cinema como, né, como na música, como na, enfim. E isso, a gente tinha quatro canais para gravar no Brasil, inclusive os quatro canais, o estúdio que era o mais capacitado. O outro era o estúdio Odeon, que tinha dois canais só. Então, como é
0: Quatro
1: que eu
0: já era o
1: posso?
0: máximo, assim, né?
1: Como é que. Então, eu tinha que estudar muito, muito, muito, muito como fazer quatro canais virar oito, né? Então, o que é que eu fazia? Coisa que hoje a garotada não faz. Hoje em dia, nego chega, tem um computador dentro de casa e sai fazendo música. Põe um violão, copia aqui o solo, põe o solo para lá, o solo fica igualzinho. Aí, cara, é ridículo, entendeu? Eu sempre que eu recebo coisas no estúdio, que eu coloco no estúdio, eu já sei onde está. Pô, isso aqui o cara copiou daqui para cá, olha aqui. Antigamente, você tinha um problema Você tinha uma concorrência internacional muito grande, porque os discos internacionais eram muito bem gravados lá fora, tudo em 24 canais, 48, né? E chegava no Brasil com uma qualidade realmente incrível. E a gente vai com um somzinho desse tamanho. Então, não ajudava. Então, o que acontece? Vamos buscar caminhos, vamos buscar situações. E aí eu me dediquei muito a essa coisa de quatro canais. Botava ali, botava o baixo junto com a bateria no mesmo canal, sabe? E para poder. Já a bateria com baixo já saía estéreo. Aí ia botando guitarra, botava de um canal, mas aí. Ah, agora tem um piano. Aí pegava, juntava o piano com outro canal que estava vazio. Eu era uma ginástica danada. Mas aí foi indo, foi quando eu fui para os Estados Unidos, eu fiz um curso de lá, já de 16 canais, já de 24 canais. Quando eu vi aquilo, eu falei, caraca, como é que pode isso? O dia que chegar no Brasil, isso aqui. Aí a ditadura basicamente. Ficou nessa história de melhorar, né? Vamos falar assim, né? Não em 85, estou falando antes, né? Melhorou um pouco, eles liberaram para o cinema, equipamentos. Então, a primeira empresa que comprou bons equipamentos foi a Philips. E aí botou um estúdio maravilhoso na Barra da Tijuca, e eu estava lá, né? Por acaso eu estava lá. E aí foi a sopa no mel, né? Pô, botou um equipamento pra mim, com 16 canais, eu fiz tudo, fiz ele Regina, Falso Belen, Jorge Benjor, Cabral, fiz tudo, Bruno Belchior. É assim, a dificuldade que eu vejo hoje, você fazer um corte, eu tinha que usar a gilete na fita, né? Eu pegar a gilete, olhar, medir onde que vai dar essa respiração aqui, né? Cortava, botava, colava, cara, era uma loucura, então... Hoje em dia não, você chega no Pro Tools, vai lá, tira, põe. Eu, com a inteligência artificial hoje em dia, até a gente coloca o cara cantando, entendeu? Então, é uma loucura. Então, é uma pena que uma vez, é uma pena, mas ao mesmo tempo eu fico muito feliz, porque ninguém vai conseguir superar, a inteligência artificial superar a voz humana e o artista, né? Ninguém vai tirar isso, porque a criatividade é uma coisa que ninguém tira. E não adianta ter inteligência artificial se você não tem criatividade para poder fazer, entendeu?
0: Para o produtor, tem facilidades, né, você poder brincar mais com essas ferramentas, mas de alguma maneira você acha que esse exercício de criatividade que você tinha, né, de pensar soluções, isso era muito mais estimulante, né, artisticamente do que é agora?
1: Totalmente, né? Porque você tinha que pensar em ideia. Eu me lembro que, Estela, em que estrela você se escondeu? Esse eco. Basicamente foi eu que descobri, porque eu mexia muito em máquinas. Eu falei, aí quando eu botei numa máquina aqui, que era o Fábio, né? O Fábio cantava, ele, Estela, aí eu, Estela, aí eu peguei, parei a máquina e ficou lá, falei, ah, que isso? Que coisa do cacete isso? Aí eu fui, a gente vai fazendo, né? Vai descobrindo, descobrindo, descobrindo e aí a coisa torna realmente, né? Até o Gil fala no meu documentário que o disco real não é meu, é dele, né? Isso.
0: Sim, você falava sobre as saídas que você encontrava, né, quebrando a cabeça, e eu sei que uma delas tem a ver com o barulho da mosca que a gente escuta em Krieg e Rabandolo, também foi uma sacada sua, né, Mazola?
1: Foi porque eu sempre falo, até hoje em dia, né? Eu me lembro que eu fiz uma música com a Ivete Sangalo, quando ela estava na banda Eva, e ela chegou com uma música chamada Carro Velho. Aí eu falei, pô, Carro Velho, se é a cara da Carro Velho, amor. Cara... Aí eu falei assim, pô, deixa eu fazer uma coisa interessante, porque eu penso sempre no clipe. Quando eu produzo uma música, eu já penso como seria um clipe. Eu não penso assim, ah, vou fazer a música desse jeito. Não, eu penso. Aí então eu peguei. Olha só, peguei uns arquivos existem de sons, né? Aí peguei um carro, você ligando um carro, né? Não sei se você conhece a música. Aí botei ali, aí o cara sintoniza dentro do caminhão lá a música, não sei o quê. Aí aparece a música, aí eu botei um efeito de rádio na música, né? Então aparece aquele sonzinho de rádio de carro, né? Aí quando vai entrar a introdução, o cara toma um susto que, né, eu tava tudo baixinho. Então, assim, foi uma loucura isso, ganhei prêmio, não sei o quê. E por quê? Porque foi uma sacada muito legal, assim. O que acontece hoje em dia é que o profissional, vamos falar assim, a garotada que está começando, não tem a menor referência de nada, sabe? De nada, não sabe o que está acontecendo, não sabe o sentimento de você Que, por exemplo, eu ponho voz com algum artista, a primeira coisa que eu tenho maior cuidado é dizer, cara, você tem que ser um ator, de ter que ir para o estúdio, que nem eu vou às vezes, sábado, domingo, mas eu quero fazer o quê? É o momento que eu tenho ali de poder realizar o que eu gosto. Então, eu acho bacana, eu acho que vale a pena.
0: Ou se valeu, a gente como ouvinte dos discos que você produziu, a gente agradece. Mas voltando, Mazola, ao Krieg Rabandolo, conta a história da mosca na sopa que tá na
1: Ah,
0: canção.
1: pois é. Bom, aí como eu estava te falando da coisa do vídeo, né, da história do vídeo, que eu sempre procuro ver a coisa do videoclipe, a música acabou, eu fiquei olhando, eu sou a música, que poder, não sou só eu. E eu tinha vindo dos Estados Unidos, de fazer um curso lá, e aí eu vi lá um equipamento chamado Mini Moog. Aí simplesmente era um equipamento simples, mas que estava usando na música, para fazer efeitos sonoros assim, de frequências para você usar em dancing, na época do dance. Aí eu cheguei perto, o cara estava mexendo lá, eu cheguei perto, ele começou a mexer nos filtros. Aí eu falei, isso aí foi barulho de mosca? Aí ele falou assim, pô, eu nunca vi, mas eu posso ver. Aí ele começou lá, aí eu falei, porra, cara, você tinha isso que eu quero. Aí eu posso anotar aqui, isso que pode. Aí eu vim embora, quando chegou no avião, pô, mas vou fazer isso aonde? Se no Brasil, lá no Brasil não tem isso, cabané. Olha como é que Deus é tão bom comigo. Aí chegou aqui, falaram assim, porra, mas olha, o cara Luiz Paulo, que era um grande músico, tecladista aqui, ele acabou de chegou dos Estados Unidos, o cara trouxe um mini Moog, que era um negócio incrível. Falei, cara, chama o cara aqui. Aí chamou e ele chegou lá, falei, mostrei pra ele, aqui, ó, vamos fazer o som da mosca. Ele falou, como? Eu falei, aqui, ó, já fiz lá. Aí nós colocamos o som da mosca. E aí foi loucura, arrebentou, estourou, todo mundo queria saber como é que tinha sido amor, se eu tinha gravado a música mesmo, onde eu vou gravar, se ela ficou trancada dentro de um quarto, como é que foi? Ah, bem, enfim.
0: Sair para os jovens hoje é a coisa mais fácil do mundo, né? Você pede para IA e ela faria isso, né, em 3 segundos. Mas aí é onde entram os produtores com seu talento e sacadas que fazem com que as canções ganhem outro sabor. Quando a gente escuta, né, a mosquinha ali é outra coisa, né, Mazola?
1: Pois é, então isso é o diferencial, né? Isso, acho que isso faz com que você pá, você cresça, né? No que você faz, no que você gosta.
0: Mas Mazola, você falou, para retomar rapidamente, você falou sobre convidar o Gil para assistir, né, uma das gravações, foi isso, né? Para tentar dar essa credibilidade ao Raul, né? Como é que foi, assim, esse encontro,
1: Eu
0: de
1: estava
0: duo?
1: fazendo um disco Refazenda. E eu também estava gravando o Raul. Aí eu falei, porra, Gil, porra, você podia. Ele quer aparecer na gravação lá do Raul e dar uma força, não? Numa música que tem lá. Uma música que chama Que Luz é essa? Ele falou, bom, mas ó, tá, eu vou lá. Aí foi, levei ele no estúdio, ele participou da gravação. E aí foi ali o primeiro encontro dos dois baianos ali, né? Mas que não rendeu muita coisa, porque o Raul enveredou

0: como sempre, por outros caminhos, né? Mas valeu, acho que valeu porque eu consegui juntar. Depois eu vejo, muitos anos depois de o Raul ter falecido, morrer, né? Aí eu vejo o Caetano cantando Ouro de Tolo no filme, eu fico olhando, cara, como é que pode? Os caras não gostavam do cara, agora é até tema do filme. É, fazer o quê, né? Eu não quero dar opinião, as pessoas me pedem opinião, eu prefiro não dar opinião. Não, a história diz tudo, eu não vou.
1: É, não, o filme que o
0: Enfim, não
1: Mazola
0: falar
1: faz
0: nada.
1: referência é Raul, início, fim, o meio documentário do. É do Walter Carvalho, né?
0: Falta trabalho,
1: É,
0: leva a cavalo.
1: que tem um trecho do Caetano cantando Ouro de Tolo e falando que adorava a parte do tobogã, né? E
0: Isso.
1: Domingo da Pipoca aos Macacos. Mas, né, não era bem assim desde o começo, segundo as lembranças do Mazola, né? Isso.
0: Isso aí.
1: Ô, Mazola, o Brasil vivia uma ditadura militar em 73, como a gente sabe. Houve alguma pressão, autocensura, negociação para que entrasse ou saísse alguma faixa desse disco do Krieg Ha?
0: Tudo era censurado, tudo do Raul era censurado, mas a gente tinha um departamento que era especializado, que a gente tinha Chico Buarque, a gente já tinha os caras top que era contra a ditadura, contra tudo, contra o militar, contra... mas a gente tinha um departamento que lutava para poder, inclusive, tem uma cena engraçada, que o Chico não conseguia compor mais nada. Aí ele criou um personagem chamado Julinho da Adelaide. Só que tem que a música estourou. Joga a bosta na Geni, não sei o quê. Porra, quem é esse cara? Pô, é um cara lá do interior. Começaram a inventar e o cara ganhou o prêmio no final do ano. Ganhou o prêmio. Julinho da Adelaide, melhor compositor do ano. Como é que vai fazer?
1: Quem vai buscar
0: Né?
1: o prêmio?
0: Isso. Aí eu me lembro que o Armando Pitigliani, que era da Polygram, aí ele era o diretor de marketing e ele foi lá receber. Então, são coisas assim que você tinha que driblar. Então, na hora que fala censurado, quase tudo era censurado, quase tudo era. Né? Por exemplo, a música. O que que tem óculos escuros? Claro, é uma visão poderosa. Quem não
1: Quem
0: tem
1: tem
0: colírio
1: colírio?
0: usa óculos escuros é para não ver o que estava acontecendo no mundo, no Brasil. Né? Então. É a censura, pum, becou. Aí ele juntava todo mundo e mudava a letra e tal. Mas a gente foi. Você sabe, o importante é que isso revigorava os artistas, revigorava que o cara tinha que criar, o cara tinha que driblar. Eu não sou saudosista, não. É que eu, como eu vivi diversas e vivo diversas transformações, eu não posso aceitar que a música do MC Gui ou MC não sei o que lá, que fala senta aqui e que eu vou fazer você feliz, não pode ser uma canção, sabe, do que era, né?
1: Vamos para mais algumas de Krieg Ha Bandolo. Eu toco para você agora How Could I Know, composição do Raul, cantada em inglês. E na sequência, um hit do disco, a canção que Raul apresentou para o Marco Mazola quando conheceu, que virou um hino, né? Da contracultura, um ataque à mediocridade da classe média brasileira. Ouro de Tolo, composição também do Raul Seixas. Toca, Raul, e a gente volta já.

0: É, mas olhando para trás, você acha que o Raul teria chegado onde chegou sem esse primeiro disco? E falo mais especificamente, sem esse encontro com você, né? Porque, de alguma maneira, ele mudou a sua vida, né? Te firmou como produtor e você deu a ele um disco de estreia de muito sucesso, né? Como é que você vê hoje?
1: Eu acho que a vida, ela te dá, assim, ela te dá oportunidade, tá? E acho que você tem que estar preparado para segurar essas oportunidades. No meu caso, antes que você me pergunte, ah, você era muito jovem, como é que... Não, é porque eu vim lá de 11 anos de idade, estudando, vendo, e como é que é, como é que não é, a coisa sonora, fui para os Estados Unidos, fiz, antes de conhecer o Raul, vi como é que funcionava lá os músicos, como é que trabalhava, como é que é. Pô, isso aí te dá um know-how, que quando dizem assim para você, que nem o Menescal falou, vai em frente, pode fazer o Raul, meu irmão, eu estou preparado. Eu não estou... Talvez não estivesse tão preparado como eu estava 10 anos depois. Entende? Mas naquele momento, eu tinha condições de fazer o que ele queria e melhorar o que ele queria. Tanto que não vim aqui, sabe, não vim aqui pregar os seus problemas. Vim aqui, né? Mas, um baião, né?
0: Let me sing é maravilhoso. É.
1: É, então, eu reforcei esse baião no meio. Falei, Raul, vamos reforçar o baião, vamos botar um trilho nordestino, vamos fazer, porque era de batera, né? O baião virava, era bateria. Aí falei, não, vamos botar um trilho nordestino em cima, que vai ser um choque, cara. Então, essas sacadas, assim, é que ele dizia, beleza, Mazoleira, vamos nessa. Então,
0: Ele te
1: vamos
0: chamava
1: nessa, né?
0: assim, Mazola?
1: É, ele me chamava de Mazoleira, nunca chamou de Mazoleira, era Mazoleira. Tanto que as pessoas mais íntimas, assim, da indústria, me chama de Mazoleira. Falei, oh, Mazoleira, cadê? Não sei o quê. E isso é muito legal, assim. E ontem eu vi a cena dele fazendo Let Me Sing, comigo, quando eu conheci lá já no documentário, né? Cara, eu fiquei muito emocionado, porque é muito, cara, o personagem que faz é, assim,
0: Porque o
1: incrível.
0: documentário também tem partes, enfim, interpretadas por atores, refazendo cenas de vocês.
1: Que é tudo basicamente interpretado, né? Aquele documentário, fala aí do não sei o que, não, não tem isso não, é tudo o Gil, por exemplo, o Gil fala de toda a história da minha união com ele, e depois como é que surgiu o Realce, como é que ele aceitou que gravasse Não Chore Mais. Então, é toda uma história também interessante para as pessoas saberem, entendeu?
0: Festa do Disco tem produção e apresentação minha, Cibele Tenório, e a sonoplastia é do Messias Melo. Muito obrigada a você pela audiência. Já segue a gente no Instagram, no @radionacionalbr. Lá você pode mandar sugestão de discos aqui pro programa, além de fazer elogios, críticas, a gente quer te ouvir. Na semana que vem, o Marco Mazola volta ao Festa do Disco para falar sobre Guita, outro grande disco do Raul Seixas, que ele também produziu. E você é meu convidado para seguir nesse papo aqui com a gente. Eu te espero, hein? Volta semana que vem. Até lá.
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4: Gal Costa e Caetano Veloso, de Jorge Benjor, que pena.

Foi Lenine, dele Braulio Tavares virou areia. Nós quatro, de Jorge Maltner e Nelson Jacobina, Maracatu Atômico. 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Marina Lima, de Erasmo e Roberto, mesmo que seja eu.

0: Ouvimos Nilce Carvalho, de Monsueto Menezes, João Vieira e Nilo Chagas, Lamento da Lavadeira. Também Criolo, de Genival Cassiano e Silvio Rochael, Primavera.
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0: Wilson Simonal, de Carlos Imperial, Nem Vem Que Não Tem.
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1: Olá, a partir de agora na locução, eu, Marli Arboleia, trabalhos técnicos, Tiago Coelho. É um grande prazer ter a sua companhia aqui na Rádio Nacional. A gente começa com Cidade Negra, versão de Cidade Negra, Firmamento.

0: Zé Cabaleiro, dele e Fernanda Abreu, Alma Nova. Secos e Molhados, de João Ricardo, O Patrão Nosso de Cada Dia.
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0: Ângela Rorô, dela e Ricardo Macordi, Compasso.

foi Caetano Veloso e Djavan. De Djavan, Sina. Loborges, dele e Ronaldo Bastos. Chega pra ficar. 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Luiz Melodia, de Stoller, Lieber e Getúlio Cortes. Negro Gato.

foi Milton Nascimento, dele Fernando Brant, Coisas da Vida. Jorge Benjor e Paralamas do Sucesso. De Toquinho e Benjor, que maravilha! 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Russo Passapulso, dele Flor de Plástico.

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1: Márcio Faraco, de Márcio, o Tempo.

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Flávia Bittencourt, de Dominguinhos, e Gilberto Gil, Abria a Porta. Teve também o Rapa, de Yuca, Falcão, Xandão, Lobato e Lauro Farias, Pescador de Ilusões. 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Chico César, dele A Primeira Vista.

0: Sérgio Sampaio, dele, Eu Quero É Botar Meu Bloco na Rua. Teve também Celso Fonseca, de Celso, Queda.
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0: Casuarina e Délcio Carvalho, de Délcio e Dona Ivone Lara, Acreditar.

0: Marina Lima, dela e Antônio Cícero, Charme do Mundo. Zélia Duncan, dela e Christian Noyans, A Diferença.
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0: Céu, de Alec Hayat, Céu e Graziella Moreto, Lema.

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1: Lenine e Gog de Lenine e Lula Queiroga apontam.

Clara Lides, Marisa Monte, Lino Cris, eu sei. Também Marco Ribas, dele, Aurora da Revolução. 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Zé Ramalho, de Zé Ramalho, Chão de Giz.

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0: JP e Gilsons, de JP Feito a Maré. Rita Benedito, de Chico César, Pensar em Você.
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0: Mariana Aidardi, Glória Gadelha e Sivuca, Feira de Mangás.

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2: Elis Regina, Edmilton Nascimento e Ronaldo Bastos, nada será como antes.

Lenine Marco Suzano, de Lenine Braulio Tavares, Acredite ou Não. Teve também Ednardo dele, Pavão Misterioso. 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Lô Borges, de Lô e Márcio Borges, Tudo que você podia ser.

0: Tiago York, de Duda Rodrigues e Tiago York, Saudade Boa. Geraldo Azevedo, de Vital Farias, Ai Que Saudade Doce.
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0: Aline Calisto, de Afonsinho, Enfeitiçado.

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0: Caetano Veloso, música dele, A Luz de Tieta. Senhor Blanchu, de Ginga e Aldir Blanc, Chá de Panela.
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0: Roberta Assad, Moreno Veloso, Quito Ribeiro e Domênico, A Brincadeira.

0: Maria Bethânia, de Gonzaguinha Maravida. Marisa Montes, de Jorge Benjor, Balança Pema.
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0: Tavito e Clarice Grova, de Tavito e Neia Zambuja, Aquele Beijo.

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1: Gilberto Gil, de Gil.

0: Paralamas do Sucesso e Lulu Santos, de Lulu e o Ali Salomão, assaltaram a gramática. Também Maria Rita e Chico Pinheiro, de Chico e Paulo César Pinheiro, Popó.
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0: Cazuza, dele, Rogério Miranda e João Rebouças, O Nosso Amor a Gente Inventa.

Simone de Cleiton Ramil e Cledir Ramil Toctô. Belchior de Belchior a Palo Seco. 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Gal Costa de Caetano, Vaca Profana.

0: Tim Maia, dele, do Leme ao Pontal. Tulipa Ruiz, de Péricles Cavalcante, Porto Alegre.
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0: Adriana Maciel e Paulinho Mosca, de Alto Medeiros e Tom Zé.

0: Beth Carvalho e Golden Boys, de Danilo Caymmi, Edmundo Souto e Paulinho Tapajós, Andança. Walter Franco, de Walter Franco e Cid Franco, Vela Aberta.
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0: Rita Lee, dela e Roberto de Carvalho, Caso Sério.

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3: Olá, ouvinte nacional, muito bom dia. A partir de agora, a comunicação de Milton Rocha na sua companhia com o melhor da música brasileira. A programação musical é de Leila Sena e hoje nós começamos com João Bosco.

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Ouvimos Rita Benedito, de Jorge Benjor, Domingo 23. Lenine, de Lenine Dudu Falcão, Agora Que São Elas. Abrindo o bloco, João Bosco, de Chico Buarque de Holanda, Brejo da Cruz. 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Eu trago agora para você na Nacional Alceu Valença.

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0: Ouvimos Gal Costa de Caetano Veloso e Gilberto Gil, Divino Maravilhoso. Tavito e Clarice Grova juntos em Aquele Beijo, de Tavito e Ney Azambuja. A primeira, Guilherme Arantes. Dele, Nelson Mota, Coisas do Brasil.
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0: Vamos ouvir agora Boca Livre.

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1: Seguimos agora na Nacional com Tulipa Ruiz.

Ouvimos Caetano Veloso, dele mesmo, Você Não Entende Nada. Antes, banda Black Hill e Elza Soares, de William Magalhães e Bernardo Vilhena, Isabela. Abrindo o bloco, Tulipa Ruiz, de Rita Lee Roberto de Carvalho, Mania de Você. Veneno.

Ouvimos Alexandre Leão, do Djavan, Maria das Mercedes. Antes, Zizi Posse, com a participação de Vitor Ramil em 1 e 2, de Vitor Ramil. A primeira, Marina Lima, de Nelson Mota, Veneno.

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0: Tivemos aí Rita Benedito, de Jorge Benjor, Santa Clara Clareou. Nausete, de Tamara Assunção, Sutil. A primeira, Skank, de Samuel Rosa e Nando Reis, Sutilmente.
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0: Eu apresento agora para você na Nacional Milton Nascimento.

0: você.
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2: Olá, agora 7:30 em ponto, um ótimo dia para você, um excelente dia para quem está sintonizado na Rádio Nacional Brasília, São Paulo, Rio de Janeiro, Amazônia, Alto Solimões, São Luís, Recife, para os nossos amigos da Rede Nacional de Comunicação Pública, para o pessoal do Instagram, todo mundo que está por lá, no arroba Rádio Nacional Notícias. Este, você já sabe, é o Repórter Nacional que está começando agora comigo, Priscila Mazenotti, e com ele, Dilson Santa Fé. Oi, Edilson, tudo bom?
3: Bom dia, Priscila, tudo ótimo. Lembrando que hoje é sexta-feira, 18 de setembro de 2026. A gente, sem perder tempo, faz os destaques do dia. Ministro do STF, Flávio Dino, determina que a Polícia Federal e a Comissão de Valores Mobiliários investiguem suposta relação de créditos de precatórios de fundos de investimentos ligados ao Banco Master e empresas que operavam cemitérios públicos em São Paulo. E mais.
4: Biblioteca Nacional recebe de volta publicações históricas furtadas e que foram recuperadas pela Polícia Federal.
5: Abertas as inscrições para representantes da sociedade brasileira participarem da COP31, a Conferência sobre Mudança do Clima, na Turquia.
6: Rússia realiza eleições legislativas com a guerra na Ucrânia como pano de fundo. Sem oposição, partido de Vladimir Putin deve vencer o pleito.
7: Saída para a dependência em jogos e apostas está na família, amigos, tratamento especializado e grupos de apoio.
3: Tudo isso e muito mais aqui no Repórter Nacional, que é produzido pela equipe de rádio jornalismo da EBC.
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3: E antes de darmos início ao nosso noticiário, a gente lembra que diante do período de defesa eleitoral não vão ser veiculados conteúdos que possam caracterizar publicidade institucional. A medida se faz necessária para garantir o cumprimento das normas que regulamentam a comunicação de instituições públicas. Defesa eleitoral será encerrada em 25 de outubro.
2: Agora, 7:33, a gente já começa falando de Supremo e de Daniel Forcaro, mas dessa vez sobre a concessão de cemitérios públicos em São Paulo, viu? O caso está sob a relatoria do ministro Flávio Dino. Na terça-feira, ele já tinha pedido para que fossem analisadas as relações do Master nesse contexto aí de privatização. Aí ontem veio uma outra decisão, gente. O Flávio Dino proibiu a Polícia Federal de investigar o ministro André Mendonça. Disse que qualquer coisa relativa a

0: Isso tem de passar pelo STF. O inquérito, portanto, deverá se limitar às relações entre o Master, as concessionárias e eventuais agentes do Poder Executivo e Legislativo. Gésio Passos tem outros detalhes.
1: O ministro do Supremo Tribunal Federal, Flávio Dino, determinou que a Polícia Federal e a Comissão de Valores Mobiliários investiguem uma suposta relação entre o ex-banqueiro Daniel Vorcaro, dono do Banco Master, e empresas concessionárias de cemitérios públicos na cidade de São Paulo. Na decisão, ele cita informações divulgadas na imprensa que revelaram que empresas do ex-banqueiro mantinham de forma sigilosa sociedade em concessionárias que atuam em cemitérios. Na semana passada, o ministro do STF, André Mendonça, confirmou uma reunião com Vorcaro em março de 2025 para discutir créditos de precatórios de fundos ligados ao Master sob análise do tribunal. Esses fundos tinham participação societária nas empresas que operavam os cemitérios em São Paulo. Ao determinar a investigação, Flávio Dino disse que o inquérito deverá se limitar à relação entre o Master e as concessionárias paulistas e não poderá alcançar Mendonça sem autorização prévia do Supremo. O ministro é relator de uma ação que contesta a legalidade dos preços cobrados pelas empresas privadas que operam serviços funerários em cemitérios públicos de São Paulo. Em novembro de 2024, Dino determinou que os valores cobrados pelos serviços nos cemitérios deveriam ter o mesmo preço daqueles praticados antes da concessão à iniciativa privada. Com informações da Agência Brasil, da Rádio Nacional em Brasília, Gésio Passos.
0: E ainda falando da crise no STF, o presidente Edson Fachin acabou cancelando a sessão marcada para quarta-feira que vem, que iria discutir o pedido para investigar o ministro André Mendonça. O entendimento foi de que o pedido de vista do ministro Flávio Dino na sessão de terça-feira, agora no caso do Alexandre de Moraes, acabou por travar toda a análise desse caso, viu? Isso porque o pedido para investigar o Mendonça, feito por Alexandre de Moraes, foi feito com base no que eles iriam julgar na terça-feira. E aí, se houve pedido de vista desse, não dava para julgar o outro, né? Aliás, pedido de vista que veio justamente diante do impasse sobre decidir os dois casos, André Mendonça e Alexandre de Moraes, junto ou separado.
2: É aí que veio a outra decisão do ministro André Mendonça, mas dessa vez sobre o Bolsa Família e no Tribunal Superior Eleitoral.
0: Pois é, o que está acontecendo, gente? Ontem foi anunciado o reajuste de 15% no Bolsa Família. Aí o deputado Zé Trovão, do PL de Santa Catarina, recorreu ao TSE, relatoria que coube ao ministro André Mendonça. E aí o André Mendonça negou a continuidade desse processo, nem analisou o mérito, viu? Disse que o Zé Trovão não tinha competência para entrar com esse tipo de questionamento contra a presidência da República junto ao TSE. Daniela Longuinho explica direitinho.
3: O ministro André Mendonça, do Tribunal Superior Eleitoral, rejeitou nesta quinta-feira a ação protocolada pelo deputado Zé Trovão, do PL de Santa Catarina, questionando o aumento do valor do Bolsa Família. No entendimento do ministro, o parlamentar não tem legitimidade legal para fazer essa contestação. O reajuste do programa Bolsa Família será de 15% e passa a valer a partir de outubro. O aumento corresponde à variação inflacionária registrada pelo INPC, Índice Nacional de Preços ao Consumidor, entre março de 2023 e agosto de 2026. Com isso, o valor mínimo do benefício vai passar de R$ 600 para R$ 691. Já o valor médio pago vai chegar a R$ 777. A atualização dos valores está prevista na legislação do Bolsa Família e, segundo o governo, busca preservar o poder de compra das famílias beneficiárias. Com informações da Agência Brasil, da Rádio Nacional em Brasília, Daniela Longuinho.
4: Eleições 2026.
0: Vamos saber como é que vai ser a sexta-feira dos candidatos à presidência. Quatro deles vão participar do debate do site Metrópolis. Aí a gente fala do Augusto Cury do Avante, Renan Santos do Missão, Romeu Zema do Novo e Samara Martins do Unidade Popular. Já Gerts Dias do PSTU no Rio de Janeiro vai ao Morro dos Prazeres visitar o PZR Fábrica de Talentos, que é um projeto social e cultural. Clariana Barão do Democracia Cristã

0: está em Pernambuco, visita hoje a Feira de Artesanato de Caruaru. Ronaldo Caiado, do PSD, participa de sabatina e se reúne em São Paulo com conselheiros no Instituto de Estudos para o Desenvolvimento Industrial. Wilson Grassi, do Democrata, concede entrevista ao jornal O Tempo de Minas Gerais. Jair Edmilson Costa, do PCB, Flávio Bolsonaro, do PL, Lula, do PT e Rui Costa Pimenta, do PCO, estão sem agenda pública de campanha para hoje.
1: E mais de 1.000 candidaturas foram rejeitadas pelo Tribunal Superior Eleitoral para as eleições de outubro, a maioria delas por descumprir os requisitos formais previstos na legislação. Gésio Passos conta mais.
2: Após analisar 99% dos pedidos de registro de candidaturas, o Tribunal Superior Eleitoral rejeitou cerca de 1.200 solicitações. De acordo com os dados do TSE, 335 registros foram indeferidos definitivamente e 869 ainda podem ser contestados em recursos a instâncias superiores. O descumprimento dos requisitos formais previstos na legislação eleitoral é o principal motivo dos indeferimentos. Na sequência, aparecem a falta de condições de elegibilidade, ilegalidades nas convenções partidárias e a ausência de incompatibilização com o cargo público. Ao todo, foram apresentados mais de 20.900 pedidos de registro de candidaturas em todo o país. Nas eleições de outubro, o eleitor irá escolher os próximos deputados estaduais ou distritais, deputados federais, governadores, senadores e o presidente da República. O primeiro turno será no dia 4 e, se necessário, o segundo está marcado para o dia 25 de outubro. Com informações da Agência Brasil, da Rádio Nacional em Brasília, Gésio Passos.
1: Confira agora, faltam 20 minutos para as 8. A Rússia realiza eleições legislativas. O partido de Putin deve vencer. Vamos aos detalhes dessa informação que a gente confere agora com a Daniela Franco, que fala direto dos estúdios da Rádio França Internacional em Paris. Seja bem-vinda, Dani. Bom dia.
3: Olá, Adilson. Bom dia para você. Bom dia aos ouvintes. Pois é, os eleitores russos já começaram a ir às urnas para essas eleições legislativas em que o partido do presidente russo Vladimir Putin, o Rússia Unida, sem oposição, deve vencer sem dificuldade, e isso tudo com a guerra na Ucrânia como pano de fundo. A votação é para renovar as 450 cadeiras da Duma, como é chamada a Câmara Baixa do Parlamento Russo. E ela está prevista para ocorrer de hoje até domingo, quando os primeiros resultados também devem ser divulgados. Eu lembro que essas são as primeiras eleições legislativas desde o início da invasão russa na Ucrânia, em fevereiro de 2022. A campanha eleitoral foi praticamente inexistente na Rússia, com a imprensa sob o controle do governo. Não houve debate público, toda a oposição foi oprimida e foram autorizados a participar apenas partidos que apoiam Putin e a ofensiva militar do Kremlin na Ucrânia, como o Partido Comunista, o nacionalista LDPR, o Russa Justa e o Gente Nova. Isso porque Putin quer evitar agitar ainda mais uma sociedade sob tensão com as baixas humanas na Ucrânia, com o custo econômico do conflito, o receio de uma nova mobilização de soldados russos e também a ausência de perspectivas para os pós-guerra. O resultado geral das eleições legislativas já parece definido. Rússia Unida do Putin deve, de fato, manter uma maioria esmagadora no Duma, enquanto os outros quatro partidos com chances de entrar aí na Câmara Baixa do Parlamento Russo também apoiam a linha do Kremlin. Ao vivo da Rádio França Internacional em Paris, Daniela Franco, para o Repórter Nacional.
1: Obrigado, Dani. Bom fim de semana.
0: E a discussão sobre o aluguel de imóveis residenciais em plataformas de aluguel por curta temporada está suspensa na justiça em todo o país. Pedro Lacerda explica.
4: Quem aluga imóveis por plataformas como o Airbnb terá que esperar mais para saber se os condomínios podem barrar esse tipo de negócio sem uma regra específica no regulamento interno. O Superior Tribunal de Justiça decidiu suspender em todo o país os processos que tratam do tema, incluindo ações individuais e coletivas. A decisão foi tomada em maio pela segunda sessão da corte e divulgada nesta quinta-feira. Os ministros vão definir se a cláusula que estabelece o uso apenas residencial para os apartamentos já é suficiente para impedir a locação por curta temporada, ou se os condomínios precisam proibir expressamente esse tipo de aluguel em seus regulamentos. Enquanto essa tese não for fixada, os casos semelhantes ficam parados sem prazo definido para retomada. Em julgamentos recentes, a corte já havia decidido a favor dos condomínios. Segundo esse entendimento, a regra de uso residencial basta para barrar a locação por aplicativos, mesmo sem proibição expressa. Para autorizar esse tipo de aluguel, seria necessária uma votação em assembleia aprovada por 2/3 dos moradores. O STJ identificou pelo menos 50 decisões sobre o assunto atualmente na corte. Por isso, os ministros decidiram firmar um entendimento único que deverá orientar juízes em todo o país e evitar decisões contraditórias. Com informações da Agência Brasil, da Rádio Nacional em Brasília, Pedro Lacerda.
0: Agora 7:45, você já ouviu aqui no Repórter Nacional que o ministro do Supremo, Flávio Dino, determinou que seja investigada a suposta relação de fundos de investimentos ligados ao Master e empresas que operavam em cemitérios públicos de São Paulo. Você ainda vai ouvir.
5: Mostra a coleção Ingá Brasil Plural retrata a identidade cultural brasileira em cerca de 200 obras de grandes artistas, como de Cavalcante e Portinari. A exposição está em cartaz no Centro Cultural Justiça Federal, no Rio de Janeiro, com entrada franca.
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1: Estão abertas as inscrições para representantes da sociedade com interesse em participar da COP31, e a Conferência das Nações Unidas sobre Mudança do Clima, que acontece na Turquia. A chamada pública é para o credenciamento de quem poderá integrar a delegação brasileira no mês de novembro. Gabriel Correia está com a gente, traz detalhes, agora ao vivo. Vamos lá, Gabriel, bom dia.
7: Olá, Gilson, bom dia para você, bom dia a todos também. Gilson, lembrando, a COP, né, é a cúpula climática global de mais alto nível realizada todos os anos. Participam chefes de Estado, ministros e cientistas e serve como a principal plataforma para negociar ações coletivas de combate às mudanças climáticas. No ano passado, o evento foi realizado em Belém, no Pará. Agora, esse ano, o processo seletivo para o evento na Turquia reserva a vaga seguindo orientações da ONU para assegurar representatividade e diversidade em torno da justiça climática. Para os setores da sociedade civil brasileira, povos indígenas e o setor privado, as inscrições estão abertas até domingo, dia 20 de setembro. O cadastro é feito exclusivamente pelo portal brasilparticipativo.presidencia.gov.br. Cada organização pode indicar até 2 representantes. E os selecionados terão acesso à Zona Azul da COP31, o espaço sob gestão da Convenção Quadro da ONU sobre Mudança do Clima, e que é reservado para as negociações oficiais, para as reuniões técnicas e eventos paralelos. O resultado sai até a primeira quinzena de outubro. O governo federal não se responsabiliza pelos custos da participação dos selecionados. A COP31 também tem o espaço da Zona Verde, que será de livre circulação, sem exigência de seleção. Gilson, a conferência sobre mudança do clima acontece na cidade de Antalya, na costa da Turquia, entre os dias 9 e 20 de novembro. Eu volto contigo.
1: Ok, Gabriel, obrigado.
0: Hoje, na última reportagem da série Dos Games às Apostas Online, o impacto na saúde mental dos jovens e adultos, Ana Lúcia Caldas fala da busca por ajuda para se livrar do vício dos jogos e das bets.
8: Luiz Carlos começou no jogo na década de 1980 com as máquinas de videopôquer, ainda quando o mundo não era digital.
9: Saía do jogo 4, 5 horas da manhã, socando o painel do meu carro, machucando, chorando, prometendo que nunca mais voltaria e no outro dia estava lá, entendeu? Jogando novamente.
8: A dependência de Luiz Carlos é a mesma de quem aposta online, como Rogério, Rodrigo, Carla e Gustavo.
10: Eu jogava quando meus filhos estavam comigo, eu perdi um relacionamento, uma esposa. casa por conta de jogo.
11: E é difícil perceber que precisamos de ajuda. Acontece geralmente quando já estamos no fundo do poço.
12: Não entende que aquilo é uma doença. Você acha que eu jogo, mas eu paro quando eu quero.
13: Eu comecei de maneira recreativa, jogando 5, 10, 15, no máximo 50. Igual muitas pessoas fazem.
8: Luiz Carlos está sem jogar há 15 anos. Carla e Rogério estão longe do vício há mais de um ano, enquanto Rodrigo há 6 meses. A abstinência foi conquistada graças aos jogadores anônimos. No caso de Gustavo, sem jogar há 6 meses, foi por causa da plataforma centralizada da autoexclusão do gov.br, que bloqueia o CPF. Carla diz que a família é fundamental na busca por socorro.
12: Então, quando a gente tem uma família que apoia, que entende o que a gente está passando, tudo fica mais fácil.
8: Para a psicóloga Mariana Kell, da Sociedade Brasileira de Psicologia, a família tem que agir no momento em que perceber o problema.
14: Não se trata de esperar para ver. Trata-se de buscar ajuda qualificada e de buscar essa ajuda sem moralização, porque a vergonha é justamente o que mantém esse sofrimento em silêncio.
8: O psiquiatra forense Eldi Lobo destaca a permissividade familiar no controle do tempo de jogo de crianças e adolescentes como um dos fatores que pode levar ao vício, e cita outros.
15: Especialmente aqueles que já possuem um histórico de adoecimento mental, como, por exemplo, transtornos ansiosos, depressivos, insônia, anorexia nervosa, bulimia nervosa.
8: Para a advogada gamer Luana Mendes, não é o relógio, mas o comportamento que determina a dependência.
16: Se a criança ela deixa de dormir adequadamente, começa a ter prejuízo escolar, abandona outras atividades, abandona os coleguinhas ou apresenta uma sensível perda de controle, de não conseguir ficar sem o jogo, os responsáveis eles precisam intervir e, quando necessário, procurar um acompanhamento profissional.
8: É importante buscar o psicólogo, psiquiatra ou os dois. Em alguns casos, é necessário o uso de medicamentos. Para Carla Xavier, muitas vezes é preciso ir além do fundo do poço para entender que é preciso de ajuda.
12: Que sem a ajuda dos seus iguais, ela não vai conseguir sair dessa situação.
8: Longe do vício, Carla voltou a ser quem era antes de conhecer os jogos.
12: Eu voltei a ter um trabalho digno, honesto, e a vida só tem me dado surpresas boas.
8: Carla encontrou ajuda na Irmandade Jogadores Anônimos. Já Gustavo Pereira recorreu à plataforma de autoexclusão. Hoje tenta ajudar outras pessoas com o seu café do Guga no Instagram.
13: O vício me transformou em outra coisa, em algo que eu não era antes dele. Não me orgulho de nada do que eu fiz nessa época. E hoje, graças a Deus, eu consigo, com muita transparência, falar com as pessoas, ajudar elas. Ainda faço acompanhamento. Ainda é uma luta diária contra o vício.
8: O Sistema Único de Saúde oferece teleatendimento psicológico acessível pelo portal Meu SUS Digital. Você também pode buscar grupos de apoio, como os Jogadores Anônimos, em reuniões presenciais ou online. jogadoresanônimos.com.br. E o recadinho final, para quem está tentando se manter longe das apostas, é da Carla Xavier.
12: Eu desejo 24 horas de paz, serenidade e abstinência a todos.
8: Com edição de Paula de Castro, produção de Luciene Cruz e sonoplastia de Egbert Martins, da Rádio Nacional em Brasília, Ana Lúcia Caldas.
1: No Brasil, mais de 1.700.000 crianças nascidas na última década foram registradas apenas com o nome da mãe. Em Minas Gerais, somente no ano passado, foram mais de 12 mil crianças. No estado, a Defensoria Pública realiza o programa Direito a Ter Pai. Quem explica é Leandro Siqueira, da Rádio Inconfidência FM, de Belo Horizonte, uma emissora da Rede Nacional de Comunicação Pública.
17: Estão abertas as inscrições para o programa Direito a Ter Pai da Defensoria Pública de Minas Gerais. O programa oferece a inclusão do nome do pai na certidão de nascimento e, em alguns casos, o exame de DNA de forma gratuita. Em 2025, 12.438 crianças foram registradas em Minas sem o nome do pai na certidão de nascimento. Os dados são da ASPEN, a Associação Nacional dos Registradores de Pessoas Naturais. Segundo a coordenadora regional das Defensorias de Família e Sucessões de Belo Horizonte, Flávia Marcele Torres Ferreira de Moraes, o registro da paternidade possibilita a garantia de direitos e o estabelecimento de uma relação afetiva importante para o desenvolvimento da criança e do adolescente.
18: O direito de ter o nome de um pai no registro, ele é um direito da personalidade ligado à dignidade aí da pessoa humana e da criança e do adolescente, nestes casos. Dele decorrem outros direitos.
17: A iniciativa busca uma conciliação entre as próprias pessoas para garantir o direito de todas, explica a coordenadora.
18: Então a pessoa ela procura a defensoria, indica quem seria o pai. Esse pai ele é convidado para vir aqui na defensoria ou para reconhecer essa paternidade de forma espontânea, ou caso ele entenda necessário ser realizado um exame de DNA, esse exame será feito gratuitamente.
17: As inscrições para o mutirão Direito a Ter Pai devem ser feitas presencialmente até 2 de outubro nas unidades da Defensoria Pública. O mutirão acontece entre os dias 19 e 23 de outubro.
4: Da Rádio Inconfidência de Belo Horizonte, Leandro Siqueira, para a Rádio Nacional de Brasília.
0: 6 anos após serem recuperados pela Polícia Federal, finalmente estão de volta à Biblioteca Nacional vários itens históricos, inclusive do século XIX, que tinham sido furtados. A biblioteca responsável por guardar o patrimônio bibliográfico e documental do país fica no Rio de Janeiro. E é para lá que a gente vai agora conversar com a Cristiane Ribeiro. Cris, bom dia. Boa notícia, então, hein? Itens recuperados vão voltar à Biblioteca Nacional?
19: Isso mesmo, Priscila, bom dia. Bom dia também aos nossos ouvintes. A Biblioteca Nacional recebeu de volta 164 publicações históricas identificadas como pertencentes ao acervo da instituição e que haviam sido furtadas. Entregues à biblioteca nesta quinta-feira, após análise técnica, as peças foram recuperadas pela Polícia Federal em 2020, durante a Operação Dom Pedro II, que investigava a localização de obras bibliográficas relacionadas ao patrimônio público e cultural brasileiro. Entre os itens restituídos estão 162 exemplares da publicação O Guri, com fascículos de 1940 e 1950, e também publicações dos séculos XIX e XX. No total, a equipe da própria biblioteca examinou 217 itens, entre publicações seriadas e outros documentos, com o objetivo de determinar a procedência. Carimbos, registros patrimoniais, etiquetas, códigos de identificação e outras características das publicações foram consideradas a fim de vincular as obras ao acervo. A restituição foi realizada em cumprimento à decisão da 4ª Vara Federal Criminal do Rio de Janeiro, que determinou a devolução dos bens à Fundação Biblioteca Nacional. Eu volto com você, Priscila.
0: Obrigada, Cristiane Ribeiro. Bom dia para você.
1: No Rio de Janeiro, uma exposição reúne obras de grandes artistas como Di Cavalcanti, Portinari e Cícero Dias, que retratam a pluralidade da nossa identidade cultural. A mostra está em cartaz no centro da capital fluminense. Carolina Pessoa.
5: A vasta identidade cultural brasileira, expressa por diferentes temas, como a fé e a vida cotidiana, é apresentada na exposição Coleção Ingá, Brasil Plural, em cartaz no Centro Cultural Justiça Federal, no centro do Rio de Janeiro. A mostra reúne uma seleção de cerca de 200 obras do acervo do Museu de História e Artes do Estado do Rio de Janeiro, o Museu do Ingá. Localizada em Niterói, a instituição conta com mais de 10 mil itens de diferentes épocas. São exibidos artefatos dos povos originários, registros de artistas viajantes, experimentações modernas, expressões de matrizes populares e registros de sincretismos e resistências, com pinturas, esculturas, gravuras e objetos dos séculos XIX e XX. Os trabalhos contam com a assinatura de nomes fundamentais da arte brasileira, como destaca Marcos Lontra, um dos curadores do projeto.
20: Nomes como Cícero Dias, Di Cavalcanti, Portinari e Caribé apresentam trabalhos de grande destaque, de grande importância na coleção, formando um painel bem significativo da produção da arte moderna no Brasil.
2: Marcos Lontra conta mais sobre o trabalho de curadoria da mostra.
21: A mostra procura revelar essas variáveis, essas várias possibilidades de se ver e interpretar o Brasil. Isso foi o que guiou os trabalhos da curadoria.
2: O Museu do Engá engloba 8 acervos de diferentes fontes e naturezas, com destaque para a antiga coleção Banerje, a coleção de arte popular e a coleção do governador Hernani do Amaral Peixoto. A exposição Coleção Engá, Brasil Plural, ocupa 2 andares do Centro Cultural Justiça Federal, divididos em 6 núcleos, como essa gente brasileira, que reúne obras sobre pertencimento, identidade nacional e matriz popular, dedicadas às produções artísticas do povo brasileiro. A temporada vai até o dia 27 de setembro, com entrada franca. Da Rádio Nacional no Rio de Janeiro, Carolina Pessoa.
1: Esportes. Vamos começar com o vôlei masculino. Os brasileiros chegaram à 3ª vitória em 3 partidas. E nessa quinta venceram a Colômbia por 3-0, um jogo no Maracanãzinho no Rio. E lideram a competição com os mesmos 9 pontos da Argentina. No futebol, as semifinais da Copa Libertadores 2026 estão definidas. Flamengo, Fluminense, Palmeiras, Estudiantes. O rubro-negro, nessa quinta-feira, empatou com o Independiente Del Valle e foi a última equipe a se garantir na próxima fase da competição. E a Copa Sul-Americana vale vaga na final. O Vasco da Gama vai encarar o Boca Juniors. As partidas de ida e volta são previstas para os dias 13 e 22 de outubro. O primeiro jogo terá mando da equipe argentina, enquanto o duelo decisivo será do mando do Vasco.
0: 7h59, esta edição fica por aqui hoje com trabalhos técnicos de Egbert Martins. Desejamos a você uma excelente sexta-feira, um bom fim de semana. Fique agora com a Lolo Brasil com Agostinho Teixeira.
1: Aproveite bem, dia, gente. Aproveite bem o fim de semana, até segunda.
0: Até segunda!
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8: Alô, alô, Brasil! Começando sexta-feira. Quem disse que ela não vinha? Sexta-feira chegou, dia 18 de setembro de 2026, que bom que chegou a sexta-feira. Sejam bem-vindos, sejam bem-vindas ao nosso Alô, Alô Brasil, de uma semana, hein, que vai render ainda, tá rendendo. Essa semana vai render bastante, por uma série de motivos, né? O Supremo Tribunal Federal tá na ordem do dia, não adianta dizer que já encheu a paciência e já encheu mesmo, mas os ministros não se controlam, eles não conseguem evitar. Depois daquela terça-feira da sessão que terminou muito mal, né? A imagem do Supremo ficou arranhada. E aí tem uma série de questões. Dava para ter evitado, era possível ter evitado aquilo. Metade daquela confusão dava para ter previsto. Mas o presidente do Supremo, Edson Fachin, quis conduzir da forma que ele achou que era adequada, separando o julgamento, a discussão em torno de Alexandre Moraes e André Mendonça, cada um numa sessão, e aí deu uma tremenda confusão, e agora o bate-boca é nas redes sociais, hein? Bate-boca continua nas redes sociais. Ontem foi mensagem para lá, mensagem para cá, entre o ministro Gilmar Mendes e o ministro André Mendonça, e o presidente do Supremo, Edson Fachin, como estava evidente, teve que cancelar a sessão que ia acontecer na semana que vem para tratar do assunto André Mendonça. O ministro Edson Fachin acabou dizendo que não dava para fazer essa sessão porque tinha sido interrompida a sessão anterior do Alexandre Moraes. Aí eu fico na dúvida, né? Porque assim, o ministro Edson Fachin disse que não devia julgar as duas juntas, que não tinha uma coisa a ver com a outra. Ia votar primeiro uma, depois outra. Agora, não votou a uma, não consegue votar a outra por causa da primeira. Bom, então tem relação, né? Vamos ver que discurso que é esse. Podia votar separado, mas como não votou a primeira, não vota a segunda. Enfim, tá cancelada até segunda ordem a sessão que vai apurar, que iria apurar o procedimento do ministro André Mendonça. Em paralelo a isso, tem o Supremo que trabalha, que faz. O ministro Flávio Dino determinou uma apuração sobre o suposto envolvimento do Daniel Vorcaro com o sistema funerário aqui em São Paulo. O homem, olha, tentáculos que atingem todos os setores da sociedade brasileira. O sistema funerário aqui em São Paulo foi privatizado, numa privatização para lá de estranha, para lá de esquisita, e que representou um custo adicional para quem depende, para quem precisa do serviço funerário, e todos nós precisaremos um dia, né? Fatalmente. Houve um aumento de 500% após a privatização. Isso a gente acompanhou de perto aqui todo o processo, mas não podíamos imaginar que anos depois apareceria o Daniel Vorcaro como um possível envolvido nesse processo de privatização, que agora vai ser investigado por ordem do ministro Flávio Dino, tá certo? Ó, tem muito assunto além desses. O presidente Lula vai viajar, vai participar da abertura da Assembleia Geral da ONU, como é tradicional, né? O Brasil sempre abre essa Assembleia, que vai ser na terça-feira. O presidente Lula vai viajar para os Estados Unidos e vai se encontrar com o prefeito de Nova York. Vai aproveitar a viagem para conversar com o prefeito de Nova York. Vamos falar sobre isso também. Aqui em São Paulo, a polícia segue ainda tentando encontrar o ex-vereador e ex-presidente da Câmara Municipal aqui de São Paulo, Milton Leite, que, segundo as investigações, está envolvido até o pescoço com o crime organizado que comanda boa parte do transporte público aqui de São Paulo. Última contagem foi a seguinte: das 22 linhas que existem, 12 estão na mão do PCC. É uma boa fatia, né? 40% da população de São Paulo que usa transporte coletivo utiliza transporte do PCC. Sem saber, obviamente, né? Sem saber. Então a polícia está investigando isso também. E para encerrar essa abertura, no tempo vai ter virada. Lógico, chegando no final de semana, você quer o quê? Sol? Céu azul? Não. Vem chuva por aí. Vamos falar também sobre isso no Alô, Alô Brasil. 87, manda mensagem pra gente aqui no nosso zap 11 97469 0138. Manda mensagem, vai. Sexta-feira. Tá todo mundo feliz hoje. Sexta-feira, rapaz. Bota uma música aí, Ricardo Garcia, vai. Uma música pra comemorar a sexta-feira que promete. Promete. Não, vai demorar, mas sai sempre. Ó, 11 97469 0138, o Alô, Alô Brasil, para você mandar mensagem de áudio, de vídeo, de texto, enfim, do que você quiser. Enquanto o Ricardo Garcia escolhe uma música propícia para o momento, o nosso Vicente Figueira, que está aqui em São Paulo, vai falar do quê, hein, Vicente? Bom dia.
0: Bom dia, Agostinho. Bom dia aos ouvintes do Alô, Alô Brasil. Bom dia, nossa equipe. Agostinho, eu vou falar sobre o Tribunal de Justiça de São Paulo, que revogou a prisão preventiva do policial militar Bruno Carvalho do Prado, réu pela morte do estudante de medicina Marco Aurélio Cárdenas Costa, de 22 anos. O jovem foi morto a tiros durante uma abordagem policial em novembro de 2024 em Vila Mariana, zona sul aqui da capital. A decisão é da 12ª Câmara de Direito Criminal do Tribunal de Justiça, que analisou um habeas corpus apresentado pela

0: defesa. Bruno e o policial Guilherme Augusto Macedo respondem por homicídio duplamente qualificado e serão julgados pelo Tribunal do Júri. Bruno estava preso desde julho, após um episódio envolvendo uma denúncia de agressão e ameaça contra a companheira. O relator, desembargador Sérgio Mazina Martins, considerou que os fatos não estavam suficientemente demonstrados e que a prisão seria desproporcional. Com a decisão, o Bruno responderá em liberdade, porém terá que cumprir medidas cautelares, entre elas comparecimento mensal à justiça, proibição de contato com familiares da vítima e testemunhas, além da suspensão do porte e da posse de armas. Ele também permanece, Agostinho, em funções administrativas. É o mínimo, né? A defesa da família de Marco Aurélio afirmou ter recebido a decisão com profunda consternação e disse que vai avaliar as medidas jurídicas cabíveis. É isso aí, Agostinho.
1: Valeu, Vicente. Vicente Figueira falando com a gente ao vivo aqui de São Paulo. 8h10 agora, o STF está ainda fervilhando, ainda rescaldo da sessão da terça-feira, que voou caco de telha para todo lado. E agora, a discussão, o bate-boca, nessas últimas horas, foi pelas redes sociais. E teve discussão e tudo mais entre o André Mendonça e o Gilmar Mendes, ainda sobre o que o ministro Gilmar Mendes achou que foi algo injusto que o André Mendonça fez, especialmente com o procurador-geral da República, Paulo Gonet. Mas olha só, ainda em relação ao STF, o presidente do Supremo teve que adiar o julgamento mesmo sobre o caso do ministro André Mendonça, que estava marcado para análise no plenário no próximo dia 23, na quarta-feira. O Edson Fachin declarou que a corte precisa resolver antes a questão do Alexandre Moraes para depois discutir a questão do André Mendonça. Fica estranho mesmo, né? Porque se dá para votar separado uma da outra, não dá para entender, porque agora o ministro Edson Fachin não quer levar adiante a questão do André Mendonça. Mas o bate-boca que pegou fogo foi entre André Mendonça e Gilmar Mendes. O ministro Gilmar Mendes usou logo cedo as redes sociais, ontem, né, para defender o procurador-geral da República, Paulo Gonet, e atacar o ministro André Mendonça. Paulo Gonet foi citado em mensagens trocadas entre Daniel Vorcaro e o advogado Ciro Soares. Foram mensagens encontradas no celular do ex-banqueiro e tornadas públicas depois que o ministro André Mendonça retirou o sigilo de parte do relatório da Polícia Federal. Na publicação feita ontem numa rede social, em uma rede social, o ministro Gilmar Mendes disse o seguinte, ó: Paulo Gonet tem reputação ilibada e teve a honra injustamente manchada pelo levantamento do sigilo de conversas que nada de ilícito retratam. Segundo Gilmar Mendes, naquele exato momento, o estrago à reputação de Paulo Gonet já estava feito. Gilmar Mendes também voltou a acusar André Mendonça de usar politicamente a investigação. O Gilmar Mendes, ministro, disse o seguinte, ó: quem age assim não é magistrado imparcial, é boneco de campanha, um pichuleco eleitoral. Pegou pesado, hein, o Gilmar Mendes. E aí, lógico, lógico, depois disso tudo, alguns minutos depois, veio o André Mendonça para rebater. Ele reagiu ao ataque, negou que tenha feito vazamento seletivo das informações do caso Master. Disse o André Mendonça o seguinte, ó: a pretensão de levantamento de sigilo de todo e qualquer procedimento, sem exceção, não partiu do relator. Veio de quem hoje se diz indignado com a publicidade dos outros e que o que ele fez foi levantar o sigilo de procedimento específico em decisão fundamentada e no estrito limite da lei. O ministro André Mendonça disse ainda que defende a criação de um código de ética para os magistrados, que é a proposta que apresentou e que deve levar adiante, aparentemente, o presidente Edson Fachin, que tem oposição a essa proposta de um código de ética. Ela é rebatida, rechaçada por uma parte da Suprema Corte. Agora é o seguinte, hein? Código de ética é bom, tá tudo certo e tal. Mas precisa código de ética para que ministro do Supremo saiba que não pode se aproximar de banqueiro que tá dando dinheiro. Alguém acha que banqueiro dá dinheiro assim, porque é boa praça, porque quer ter amigos? Que nem o Roberto Carlos, 1 milhão de amigos, é isso? O Daniel Vorcaro era um cara carente, ele queria ter amigos. Ah, pelo amor de Deus, hein? Código de ética é para outras coisas. Bom senso, você tem ou não tem. E você não pode ser ministro supremo, na minha modesta opinião, se você não tiver bom senso. 8h14, vamos para o Rio de Janeiro? Vamos lá para o Rio. A Cristiane Ribeiro está com a gente, né, Cris? Bom dia, Cris.
2: Bom dia, Agostinho. Bom dia também aos ouvintes. Agostinho, a Biblioteca Nacional recebeu de volta 164 publicações históricas identificadas como pertencentes ao acervo da instituição e que haviam sido furtadas. Entregues à biblioteca nesta quinta-feira, após análise técnica, as peças foram recuperadas pela Polícia Federal em 2020, durante a Operação Dom Pedro II, que investigava a localização de obras bibliográficas relacionadas ao patrimônio público e cultural brasileiro. Entre os itens restituídos estão 162 exemplares da publicação Oguri, com fascículos de 1940 e 1950, e também publicações dos séculos XIX e XX. No total, a equipe da própria biblioteca examinou 217 itens, entre publicações seriadas e outros documentos, com o objetivo de determinar a procedência. E a restituição foi realizada em cumprimento à decisão da 4ª Vara Federal Criminal aqui do Rio de Janeiro, que determinou a devolução dos bens à Fundação Biblioteca Nacional. Volto com você, Agostinho.
1: Valeu, Cris. Cristiano Ribeiro falando direto com a gente do Rio de Janeiro. Agora são 8h16, já tem entrevista importante. É uma exposição bem legal, bem legal mesmo, que começa hoje aqui em São Paulo, para falar da trajetória do padre Júlio Lancelotti. Esse patrimônio nacional, padre Júlio Lancelotti. A exposição começa hoje, dia 18 de setembro, na Galeria de Arte Lacerdini, que fica em Higienópolis. Começa hoje a exposição de fotos que contam a história, parte da trajetória do padre Júlio. A exposição começa hoje, vai até 18 de novembro. Já vamos falar com o padre Júlio Lancelotti, que é a personagem central dessa grande exposição. Olha, mas antes disso, informação importante: o governo federal anunciou ontem um aumento no valor mínimo do Bolsa Família, que vai passar dos atuais R$ 600 para R$ 691. Com essa atualização, o benefício médio pago pelo programa deverá subir de R$ 675 para R$ 777, segundo o Ministério do Planejamento. Só para explicar para as pessoas que não conhecem bem, você tem um valor mínimo e tem o valor médio do Bolsa Família. A diferença entre o valor mínimo, que é o piso, e o médio acontece porque o programa prevê adicionais conforme o número de pessoas da família e o perfil também dos integrantes da família, se é criança, adolescente, gestante, enfim. A partir daí, o valor sobe um pouquinho do mínimo, né? Então, na média, o valor pago do Bolsa Família é de R$ 777 a partir de agora, com esse reajuste que foi anunciado ontem. O aumento anunciado representa um aumento de 15%, uma correção de 15%, que recompõe parte da perda do poder aquisitivo por causa da inflação, que acumulou 17% desde o último aumento, que foi em 2023. Então, esse aumento que acontece agora, ele recompõe parte dessa perda de 17% desde o último reajuste do Bolsa Família, que foi em 2023. E por esse anúncio, só para deixar bem claro, o valor mínimo passa de R$ 600 para R$ 691, o valor do novo Bolsa Família. Falar um pouco mais aqui do Supremo Tribunal Federal, que teve novas mensagens vazadas. Não termina nunca mais isso. Nunca mais vai acabar essa questão aí do vazamento do celular do Vorcaro. E aí tá entrando todo mundo na

0: roda. E é por isso que precisa tomar cuidado para ver. Ah, um foi citado. Ah, eu posso citar que eu falei com não sei quem e tal. Isso não quer dizer necessariamente que eu falei. Agora, se aparece a voz do cidadão numa conversa, aí fica um pouco mais complicado. Mas, enfim, a informação é essa. Houve um novo vazamento do celular do Daniel Vorcaro e uma rede de proximidade de empresários foi apontada em torno de 3 integrantes do STF. Então, assim, o Daniel Vorcaro e pessoas ligadas a ele citaram nas conversas 3 integrantes da Suprema Corte: o Cássio Nunes Marques, o Luiz Fux e o André Mendonça. Então, ó, já tinha o Alexandre Moraes, né? O Dias Toffoli também. Agora tem mais o Cássio Nunes Marques, o Luiz Fux e o André Mendonça. Os diálogos mostram citações a repasses mensais e pagamentos de viagens e serviços ao filho do ministro Nunes Marques, o Kevin Marques, que é advogado. Então, no caso do Kevin Marques, há citações de que ele receberia uma mensalidade, um mensalinho pago pelo pessoal do Daniel Vorcaro. Há também articulações comerciais e encontros com o filho de Luiz Fux. Encontros do Luiz Fux, do filho do Luiz Fux, com o Daniel Vorcaro. E ainda a indicação da atuação do advogado Ciro Soares, aliado de André Mendonça, na intermediação de reuniões e na celebração de decisões judiciais favoráveis ao ex-governador Cláudio Castro, decisões judiciais que foram proferidas pelo ministro André Mendonça. Então, a coisa está ficando meio complicada, porque daqui a pouco, se a gente seguir essa norma de que citação já indica crime, não vai sobrar ministro para julgar ninguém. Então é preciso tomar cuidado, ninguém vai passar pano para ninguém, mas não pode também jogar na lama o nome de pessoas que são citadas. E a gente não sabe se a citação corresponde à verdade ou não, tá certo? Então todo cuidado é pouco. Estamos tratando do Supremo Tribunal Federal, não é pouca coisa, tá certo? Daqui a pouco tem mais informação, a gente vai para Brasília já também com novidades sobre a questão das investigações em torno do Banco Master. 8h22, olha só, falei para vocês, hein? Começa hoje aqui em São Paulo uma exposição muito bacana com mais de 100 fotos em homenagem à trajetória do padre Júlio Lancenotti e ao trabalho dele na pastoral do povo da rua com o acolhimento e a defesa dos direitos da população em situação de rua aqui em São Paulo. A exposição chama Alfabetização do Olhar, um ato de amor e responsabilidade. Começa hoje, 18 de setembro, e vai até 18 de novembro. E eu tenho um prazer enorme de cumprimentar e agradecer pela presença do padre Júlio Lancelotti. Padre, muito obrigado por atender o nosso convite. Bom dia para o senhor.
1: Bom dia. Eu que agradeço imensamente poder estar falando com você e com todos que nos ouvem.
0: Padre, a gente vai falar sobre essa exposição, né? É uma exposição de 100 fotos, são trabalhos dos fotógrafos Daniel Camargo Kfouri, do Fernando Jensen, do 13 e do Vitor Ângelo Caldini. A gente vai falar da exposição já, mas a gente é legal parar nesse assunto aqui, porque a gente conhece o padre Júlio Lancelotti assim, do jeito que ele é. Então parece que ele sempre foi assim. Sempre foi o padre Júlio Lancelotti que está de olho e cuidando e atento ao povo em situação de rua. Mas, padre, como é que começou a sua história? Como é que o senhor decidiu que ia ser padre? Com que idade foi? Conta um pouquinho dessa história que acho que muita gente não conhece, padre.
1: Então, não tem assim um início formal. Desde a infância, eu acompanhava todas as atividades da igreja, mas foi só após a vinda de São João Paulo II ao Brasil, na primeira vez, em 1980, que Dom Luciano Mendes de Almeida me convidou formalmente para fazer teologia. Eu já tinha feito o curso de pedagogia, aí eu fiz teologia em 1985, eu fui ordenado padre, e já antes eu estava convivendo com as pessoas em situação de rua, em situação de alta vulnerabilidade. Então, é uma história de uma vida inteira. muitas dessas fotos mostram essa trajetória e algumas delas focam especialmente o modelo, o momento da pandemia.
0: Ô, padre, só pela oportunidade aqui, o senhor tinha quantos anos, então, quando o senhor se ordenou?
1: Eu tinha 35 anos quando fui ordenado padre.
0: O que não é muito comum, ou estou falando bobagem?
1: Não é muito comum. Sempre as ordenações se dão com a idade um pouco menor. Mas eu já estava trabalhando, trabalhava na pastoral do menor, já tinha uma vida profissional e eu tinha já estado no seminário, tinha saído e Dom Luciano me provocou para voltar. E eu acabei voltando e fiz o curso de teologia e ele me ordenou padre.
0: Eu lembro do senhor, eu estava na Jovem Pan na época, menino ainda, bem, muito jovem, sim. Eu entrei em 86 na Pan, e eu lembro várias vezes de fazer reportagens com o senhor atuando durante rebeliões na FEBEM, que agora virou Fundação Casa já há muito tempo, né? A FEBEM são as unidades de acolhimento, enfim... de menores infratores, né? Então, os menores infratores, sim, cumprem medidas socioeducativas, enfim, na FEBEM, agora na Fundação Casa. E eu lembro que a gente teve um período em que as rebeliões eram assustadoras e eram frequentes. E o senhor frequentemente aparecia para tentar apaziguar a situação. Eu lembro como se fosse hoje. O senhor, então, era recém-ordenado nesse período, né?
1: Sim, eu era recém-ordenado. Eu estava atuando na Pastoral do Menor e no Centro de Defesa de Direitos Humanos, Padre Ezequiel Ramin, trabalhava com Dom Luciano Mendes de Almeida. E as rebeliões, quando aconteciam, nós acompanhávamos, porque os jovens todos eram nossos conhecidos. Não é que a gente ia lá sem... ter um vínculo com eles. A gente tinha vínculo, sabia, conhecia o nome deles, sabia o que estava acontecendo e sabíamos também que muitas dessas rebeliões tão frequentes eram fabricadas. Eram fabricadas por algum outro motivo. E nós procurávamos apaziguar a situação, salvar reféns. Eu fiquei, às vezes, em lugar de pessoas que estavam como reféns, e tentar fazer uma saída. Foi um momento muito difícil, mas foi um momento de muito compromisso.
0: Eu lembro muito bem, houve cenas assustadoras mesmo. Eu lembro de uma na unidade do Tatuapé, que era uma das mais violentas, se dizia, né? Nem vale a pena citar, sim, aqui, mas cenas terríveis mesmo. E eu lembro aqui, só pela lembrança que me veio mesmo, eu era tão jovem e fiquei tão impressionado com a postura do senhor, que muitas vezes foi mesmo lá na frente para negociar com os internos e conseguiu debelar muitas rebeliões, várias. Sim. E eu nervoso, numa transmissão, chamei o senhor de Silvio Lancelotti. O Silvio Lancelotti, que era comentarista de esporte e tal, depois tiraram um sarro e tal.
1: Sim, mas enfim. Era um primo em segundo grau.
0: É primo? Era primo do senhor?
1: É,
0: então, sim. Então errei metade só errei metade. Agora, padre, enfim, e aí o senhor já começa, já ordenado, e já trazia essa vocação desse contato com os moradores em situação de rua. Que tipo de consequência positiva teve na sua vida e que tipo de consequência negativa o senhor enfrenta ainda por essa opção que o senhor fez?
1: Então, em termos positivos, nós conseguimos que muitos deles encontrassem caminho. E um caminho não pré-fabricado, um caminho construído. Então, eu encontro hoje com muitas pessoas que estão numa vida profissional, que estão casados, que têm família, que têm um caminho. Infelizmente, tem muitos que morreram, muitos que foram destruídos. E a grande aprendizagem é o ódio que ainda persiste contra a população de rua, contra as pessoas encarceradas. e que é muito difícil romper esse preconceito para superar essas dificuldades e enfrentar essa nossa

0: para isso é preciso que nós mudemos a nossa visão e não tenhamos uma visão de quem condena, mas a visão de quem apoia através de um processo educativo para que as pessoas se tornem o que elas são, seres humanos, filhos de Deus.
1: Estamos conversando aqui na Rádio Nacional com o padre Júlio Lancelotti, que é tema de uma exposição que começa hoje aqui em São Paulo, exposição com mais de 100 fotos, em homenagem à trajetória dele e ao trabalho do padre Júlio na pastoral do povo da rua, no acolhimento e na defesa dos direitos da população em situação de rua. Padre, a exposição chama Alfabetização do Olhar, um ato de amor e responsabilidade. Eu estava vendo uma entrevista sua recente, o senhor falando do período da pandemia, que o senhor treinou para entender as pessoas pelo olhar. O senhor estava explicando que as pessoas estavam com a máscara, né? Então só dava para ver o olhinho da pessoa. Queria que o senhor falasse um pouco sobre isso, que é tão lindo.
0: Então, como eles usavam máscara, e foi interessante porque para eles usar máscara era quase como que uma situação criminosa, estava escondendo o rosto. E de repente todo mundo tinha que usar máscara e eles também. Então nós tivemos que fazer um grande esforço para termos máscaras e máscaras adequadas, ver se as máscaras estavam limpas ou sujas, trocar para que eles não usassem máscaras contaminadas e o treinamento muito grande de perceber no olhar deles o medo, a tristeza, a angústia, a ansiedade, a lágrima, a esperança, quando eles pediam socorro pelo olhar. Então, foi um treinamento muito forte de ter uma gramática desse olhar, uma alfabetização desse olhar e perceber o que é que eles estavam nos comunicando. Então foi um momento de muita riqueza e isso inspirou muito de ter esse nome. Então não ter um olhar de indiferença, nem de ódio, nem de repulsa, nem de discriminação, nem de preconceito, mas um olhar que vê a realidade daquela pessoa, que é uma realidade difícil, uma realidade que traz imensos desafios, mas que nos compromete a trabalhar para olhar o mundo de uma maneira sem medo. Nós não queremos viver o medo, não queremos viver a incerteza, não queremos viver de paura, nós queremos viver de solidariedade, olhar para o outro e alegrarmos com a presença do outro, não ficarmos com medo da presença do outro.
1: Ora, padre, como é que a gente alcança isso, né? Porque no dia a dia, e o dia a dia ele atropela tudo, ele não permite que a gente pare e olhe o que acontece ao redor, né? E aí a sensação que a gente tem é de que ou a gente ignora a presença desses moradores em situação de rua, simplesmente acha que fazem parte do cenário e ignora, ou então a gente evita, atravessa a rua, evita passar por aquele local que a gente sabe que vai estar ocupado por moradores em situação de rua. Como é que a gente supera esse obstáculo, ou de ignorar ou de evitar, padre?
0: A gente tem que saber conviver. Olha, eu escuto inúmeras histórias de pessoas na cidade de São Paulo que, ao invés de ignorar, se aproximam e conversam. Oferecem um copo de água, oferecem alguma coisa muito simples, ou um agasalho, pode ser até um par de meias. O que nós vamos romper é essa invisibilidade. E nós vamos ver pessoas que são como nós. A gente não pode dizer que as pessoas de rua são nem anjos, nem demônios. São pessoas. E são pessoas que, como nós, têm uma subjetividade, têm sentimentos, têm emoções, têm conflitos, têm contradições, têm situações de endoecimento. Então, a gente tem que olhar para as pessoas como elas são e não como nós queríamos que elas fossem, e sermos capazes de conversar. Eu encontro muita gente em São Paulo que diz: aquela pessoa que mora ali na minha rua, que está naquela calçada, eu converso com ele, eu sei o nome dele, às vezes eu levo um agasalho, eu ofereço uma bebida quente. E esse é um caminho pessoal. E tem o caminho social. Sabermos, principalmente nesse momento eleitoral que nós vivemos,

0: quem tem propostas que humanizem a sociedade, que defendam as mulheres, que defendam os grupos minoritários, que não fomentem a discriminação, o preconceito nem a violência. Porque quanto mais nós alimentarmos a violência, nos tornaremos violentos e seremos também atingidos pela violência.
1: Padre Júlio Lancelotti, essa exposição, já disse aqui, vou repetir, começa hoje, 18 de setembro, vai até 18 de novembro. Vamos já dar o endereço certinho, é na Angélica, ali na região central de São Paulo. Vamos passar já o endereço da galeria. Mas são fotos, né, padre? De quatro fotógrafos, o Daniel Camargo Kifuri, o Fernando Jensen, o 13 e o Vitor Ângelo Caldini. Esses quatro fotógrafos foram escolhidos como? Eles acompanham o seu trabalho há muito tempo? Como é que foi essa escolha?
0: Eles todos se aproximaram da nossa convivência e da nossa vivência. Eles não foram convidados para fazer uma reportagem nem um trabalho fotográfico. Eles vieram e conviveram o dia a dia conosco. Por isso que as fotos que eles trazem são fotos de vivência, de experiência. Não são fotos pousadas, fotos escolhidas, fotos pré-fabricadas. São fotos do dia a dia.
1: Aliás, o 13 está quase todo domingo na missa, que o senhor celebra. Na Moca, e eu um dia falei com ele, tira foto toda a missa. Eu falei, mas eu vou falar com esse cidadão para ver o que acontece. Ele tira foto porque ele quer acompanhar mesmo a trajetória do padre Júlio Lancelotti. Então, quer dizer, essa exposição, ela apresenta a sua trajetória de quantos anos? Por quanto tempo?
0: Tem alguns que estão há muito tempo, já desde antes da pandemia já estavam conosco. Então, é uma convivência. Então, essas fotos, elas não são uma encomenda, elas são uma convivência. Elas não são planejadas, elas são vivenciadas. Elas não são arquitetadas, elas são a vivência de cada dia, de cada gesto, de cada situação, de sentimento. Então, são fotos que transpiram emoção, sentimento, vivência, e você quase que se vê ali junto delas. É uma forma de ir transformando o seu olhar. É uma pedagogia. Essa exposição, ela é pedagógica e que faz aprender a ler e ter uma gramática no olhar.
1: E são fotos belíssimas, eu vi parte delas, são lindíssimas mesmo. Essa exposição que começa hoje, Alfabetização do Olhar, um ato de amor e responsabilidade, tendo como personagem principal o padre Júlio Lancelotti, a trajetória dele toda. São fotos de quatro fotógrafos e, além da exposição das fotos, vai ter também roda de conversa, aberta ao público, nas quintas-feiras. O primeiro debate acontece no dia 24 de setembro, às 7 da noite, com o tema Alfabetização do Olhar. E aí, toda quinta-feira, a partir daí, vai ter tema para discussão, bate-papo, enfim, sobre temas que vão ser definidos ao longo dessa exposição toda, que começa hoje, vai até 18 de novembro. E aí, para quem ficou interessado, ó, a entrada é gratuita. A exposição de segunda a sábado, das 10 da manhã às 6 da tarde. O endereço é Avenida Angélica, 2578, em Higienópolis, Lacerdini Galeria de Arte. Lacerdini Galeria de Arte, Avenida Angélica, 2578, em Higienópolis. Padre Júlio, muito obrigado pela entrevista, um prazer falar com o senhor. E é muito, muito bom que aconteçam fatos como esse, eventos como esse, homenagens como essa em vida, para valorizar o seu trabalho, porque assim, os dissabores, eles vêm. Esses aí não precisa nem pedir, esses vêm mesmo. Então é muito bom, acho que o senhor deve receber com muita satisfação, muita alegria, homenagens como essa, imagino, né, padre?
0: Sim, sim. E a todos aqueles que estão envolvidos nesse trabalho e todos aqueles que anonimamente continuam olhando o mundo e olhando especialmente as pessoas em situação de rua de uma maneira mais humana.
1: Obrigado, padre. Bom dia para o senhor.
0: Agostinho.
1: Valeu.
0: Um grande abraço para todos.
1: Grande abraço para o senhor também. Padre Júlio Lancelotti, que figura. Que figura fantástica, hein? Uma honra conversar com o padre Júlio Lancelotti e um prazer poder conviver com o padre Júlio Lancelotti, acompanhar o trabalho dele, que seja longevo, Deus queira, que ele continue por muito, muito, muito, muito tempo, com saúde, com a dedicação dele é óbvia, mas que ele tenha saúde e que tenha apoio também para desenvolver a atividade dele, porque é um trabalho muito grande para uma pessoa só conseguir carregar, e tem muito apoio, a comunidade toda apoia o padre Júlio, mas tem um pessoal que torce contra também, hein? Que bate um bumbo danado, hein? Tem um pessoal que, vou te falar, hein? O pessoal da prefeitura que não ajuda, que tenta fechar centro de acolhimento, enfim, tem muita gente aí jogando contra, mas o padre Júlio resiste, felizmente. 8h40, ó. Já nós vamos para Brasília para falar da nossa capital federal nessa sexta-feira. Mas antes disso, eu queria falar para vocês o seguinte, ó, já dissemos aqui que não vai ter sessão no dia 23 para julgar, para avaliar a conduta do ministro André Mendonça. Não vai ter. O presidente do Supremo se rendeu às evidências e aos fatos, cancelou. Já deu confusão na terça-feira, então agora não vai ter, não vai ter essa sessão que iria avaliar se o André Mendonça agiu corretamente ou não. Quando levantou parte do sigilo de um relator da Polícia Federal que acabou levantando suspeitas, fortes suspeitas, contra Alexandre de Moraes e contra também o Paulo Gonet, o procurador-geral da República. E aí, a gente está aguardando e deve surgir novidades nos próximos dias sobre uma reunião que o Daniel Vorcaro teve fora da agenda com o ministro André Mendonça. Fora da agenda do André Mendonça, né? Porque a agenda do Vorcaro estava aberta toda hora. Quem chegasse ali não precisava nem marcar horário. Era só chegar e conversar com ele, que ele estava disponível para negociar com todo mundo. Essa reunião aconteceu com o André Mendonça. Ele tinha negado a princípio, mas depois apareceram informações. Ele confirmou mesmo que teve um encontro a partir de um meio-campo feito por um advogado chamado Ciro Rocha Soares. Foi um encontro que aconteceu aqui em São Paulo, do ministro André Mendonça, com Daniel Vorcaro. Foi numa alfaiataria chiquérrima aqui em São Paulo, que eles se encontraram, marcaram um encontro e depois o encontro mesmo aconteceu numa empresa do ministro André Mendonça. Já era meio estranho esse encontro fora da agenda, chamou um pouco a atenção. E agora surge a informação de que isso pode ter a ver com o processo de privatização do serviço funerário. Quem é aqui de São Paulo sabe muito bem o que virou o serviço funerário aqui da Prefeitura de São Paulo. Foi privatizado, dividiram a cidade para quatro grupos de concessionárias que estão mandando e desmandando já há muito tempo e colocando os preços nas nuvens. Numa tacada só, assim que privatizou, em muitos casos, o serviço funerário subiu para 500%, tem um aumento de 500%, só isso. E agora está se descobrindo que por trás desse processo estava também o Daniel Vorcaro. Então, o ministro Flávio Dino determinou ontem a abertura de uma apuração para saber em que medida... Essa apuração não vai investigar o André Mendonça, deixar bem claro. Flávio Dino não considera essa possibilidade, até porque ela é ilegal, não pode ser feita assim como fez o André Mendonça, mas vai investigar o suposto envolvimento do Banco Master com as concessionárias que exploram mesmo o serviço funerário aqui em São Paulo. Já vamos para Brasília, mas antes disso tem o Odair Brás chamando a gente direto da Agência Brasil, né, Odair? Bom dia.
2: Isso mesmo, Agostinho, bom dia a todos. Agostinho, na próxima semana, como você comentou rapidamente, acontece em Nova York a Assembleia Geral das Nações Unidas, na sede da ONU. O presidente Lula é quem vai abrir a reunião, porque tradicionalmente cabe ao Brasil fazer isso todos os anos, né? Mas a notícia aqui é que os Estados Unidos vão permitir que altas autoridades iranianas participem do evento. Olha só, todo mundo sabe que os norte-americanos estão em guerra contra o Irã e que um acordo de paz continua bem distante de acontecer nesse momento. Mesmo assim, os Estados Unidos informaram que vão permitir a entrada no país de uma delegação principal do regime iraniano. Assim, vão poder entrar em Nova York o presidente do Irã, Massoud Pezeshkian,

0: e o ministro das Relações Exteriores, Abbas Araghchi. Eles vão receber visto de entrada, segundo informou um porta-voz do Departamento de Estado dos Estados Unidos. Só que essa delegação iraniana, Agostinho, ao entrar em território americano, estará sujeita a restrições. Os representantes do Irã estarão proibidos de comprar artigos de luxo e outros bens e também terão uma mobilidade restrita por Nova York. Só lembrando, Agostinho, os Estados Unidos, em geral, são obrigados a permitir o acesso de diplomatas estrangeiros à sede da ONU, não importa em que situação esteja em relação ao governo norte-americano. Mas o governo de Donald Trump, ele se dá o direito de negar vistos por questões de segurança, terrorismo e política externa. Então é isso, Agostinho. Os iranianos vão poder entrar. O país ainda não deu uma posição se vai mesmo a essa reunião da ONU, mas, enfim, terão permissão para entrar, Agostinho.
1: É isso, é isso. E olha, na atual conjuntura do governo Trump, ter permissão para entrar parece que você está entrando no paraíso, né? Você chegou no paraíso. Parece que é isso, né? Tão tratando dessa forma aí. Mas enfim, ainda para falar um pouco sobre a Assembleia Geral da ONU, que acontece na terça-feira, a abertura, o presidente Lula, como disse o Odair, confirmou mesmo que vai para lá. Isso já se sabia, mas confirmou o encontro que ele vai ter com o prefeito de Nova York, o socialista Zohran Mamdani, que vai se encontrar com o presidente Lula na segunda-feira, dia 21, um dia antes da abertura oficial da Assembleia Geral da ONU. O encontro vai acontecer em Nova York, e esse encontro é bem importante, porque o prefeito de Nova York é uma figura importante, ganhou uma dimensão muito grande por ser o contraponto a Donald Trump. O prefeito de Nova York, Mamdani, é atualmente uma figura que conseguiu essa notoriedade por, de fato, questionar e se contrapor a muitas medidas do presidente Donald Trump. Vale dizer que o prefeito de Nova York não pode ser candidato a presidente. Não pode ser, apesar do tamanho que ele tem, da relevância que ele tem, ele não pode, porque ele não é norte-americano. Ele nasceu em Uganda. Então, ele não pode, pela legislação norte-americana, não pode ser candidato a presidente da República, pode ser prefeito de Nova York, isso ele pode, mas não pode ser candidato à presidência dos Estados Unidos. Pudesse, era um nome que estaria encabeçando qualquer lista, não tenha dúvida quanto a isso. Ainda para falar sobre a presença do presidente Lula na abertura da Assembleia Geral da ONU, todo mundo já sabe, mas vou repetir mais uma vez, é uma tradição, o presidente brasileiro é que sempre abre faz o discurso inicial da Assembleia Geral da ONU, e o que se comenta é que nesse ano aqui, o presidente Lula vai destacar alguns pontos nesse discurso dele. Um deles é a defesa da não interferência estrangeira na soberania do Brasil e na soberania dos outros povos. Ele não deve citar os Estados Unidos, nem o nome do Donald Trump, mas claramente faz uma referência a esses abusos aí, essas investidas do governo Trump, pelo menos no discurso, atacando a soberania do Brasil. O outro tema que deve ser discutido também, deve ser motivo de destaque no discurso do presidente Lula, é o combate ao crime organizado. Também, convenhamos, uma resposta às acusações feitas pelo governo dos Estados Unidos, que questiona se o Brasil tem sido eficiente e tal no combate ao PCC, ao Comando Vermelho. A gente sabe que o interesse deles é bem outro, não é nada com a segurança do Brasil, não é nada disso. Eles querem mesmo, são os nossos bens, minerais, querem, enfim, interferir na nossa eleição. Eles querem tudo e um pouco mais, tá certo? E não dá para ser assim, eles vão entender isso em algum momento. 8h49, vamos para Brasília! Hoje é sexta-feira. Hoje é sexta-feira e eu vi a escala.

0: aí, Priscila. Quem fez, fez. Acabou já. Sexta-feira, 8h49, já era.
1: Bom essa dia é minha, você. Minha trilha sonora no dia de hoje, viu, Agostinho? Bom dia para você. Bom e para os ouvintes, mas olha só, até às 8h49, porque a gente sabe que as sextas-feiras não têm sido mais como eram antigamente, não, né? Qualquer não. coisa pode acontecer a qualquer momento. Não vamos anunciar muito, não, vamos deixar a tranquilidade correr, porque essa semana foi puxada aí para todo mundo, a gente teve notícia para todos os lados. E agora estamos preparando aí a expectativa da semana que vem, né? A gente tinha aquela expectativa da sessão no dia 23 lá no Supremo Tribunal Federal, sessão que acabou cancelada, né? Então vamos ver semana que vem se vai ter novamente essa guerra de ofícios, de decisões, ou se as coisas estarão mais ou menos apaziguadas, né, Agostinho?
0: É isso. Aliás, assim, o ministro Edson Fachin, presidente do STF, demorou um pouco, mas acho que caiu a ficha dele, né? Que não dava para fazer, né? Ele queria dividir, né? Foi isso que pegou já de saída na sessão da terça-feira, porque já se sabia que uma fatia dos ministros ali ia brigar para que as votações ou análise fossem feitas em conjunto, tanto do André Mendonça quanto do Alexandre Moraes. Já falamos sobre isso. Agora, é interessante que como não rolou na terça-feira, quer dizer, rolou daquele jeito que a gente viu, né? Então ele decidiu que não dá para ter, então, a sessão do dia 23. Eu não entendi. Dá para fazer separado, agora não dá para fazer mais? Quer dizer, ele queria fazer primeiro do Alexandre Moraes. Não rolou. Então ele que fizesse agora do André Mendonça. Não era separado que ele queria? Mas não, já que não votou na outra, não vota nessa. Mas enfim, ficamos assim para evitar maiores danos. Agora, tem gente trabalhando, além de bate-boca, tem gente trabalhando. O ministro Flávio Dino está indo atrás agora do negócio lá do sistema funerário aqui de São Paulo, né, Priscila?
1: E é uma história que a gente acompanha já faz tempo, né? Desde 2024 está aqui no Supremo Tribunal Federal, aquela história aí da privatização de serviços funerários. A gente, na terça-feira mesmo, antes do início lá da sessão, o Dino já tinha emitido uma decisão pedindo explicações à CVM, que é a Comissão de Valores Mobiliários, né? Tinha ali pedido para apurar alguns fatos relacionados. Aí ontem a gente teve mais um passo nesse sentido, né? O Flávio Dino falou o seguinte: olha, a Polícia Federal tem que investigar essa relação do Master com os cemitérios, né? Por quê? Porque o cunhado do Daniel Vorcaro, Fabiano Zetel, era o consultor da empresa lá de privatização, enfim, teve ali um pedido de vista por parte de André Mendonça, depois uma decisão favorável ali às concessionárias e não à prefeitura, mas aí o Dino falou o seguinte: olha, a Polícia Federal não vai investigar o ministro André Mendonça. Se tiver alguma investigação nesse sentido, tem que passar pelo Supremo Tribunal Federal. É para investigar a relação do Master com essa história do cemitério, sem incluir o ministro aí nesse momento, o Agostinho.
0: É isso. E aí já valeu o recado para o André Mendonça, né? Tem que fazer como manda a lei. Não adianta, né, se colocar como grande herói da nação e atropelar todo o protocolo que tem que ser seguido. É assim que funciona. Se um ministro do Supremo se depara com algo que implique numa suposta investigação, numa possível investigação do coleguinha dele, ele tem que avisar o pleno lá. Não é que ele vai com um casque tudo e vai colocando tudo no ventilador. Então o ministro Dino está colocando ordem na casa e falou assim: olha, vamos fazer como tem que ser. Se eventualmente, né, Priscila, lá na frente trombar com o André Mendonça ou com quem que seja, aí é outra história. Mas, por enquanto, vai investigar só o envolvimento do Master, do Daniel Vorcaro, com a privatização do serviço funerário aqui em São Paulo, que, de fato, foi um negócio bizarro. Do dia para a noite, quando privatizaram, subiu 500% o preço do enterro aqui em São Paulo. Uma loucura.
1: E o Flávio Dino mandou voltar para o preço que era antes da privatização, né? E aí foi isso aí que foi parar lá no Supremo, teve pedido de vista, depois teve voto favorável à concessionária para manter esse aumento, e é isso, e agora vem à tona aí esse provável relacionamento do Master também nessa história funerária aí de São Paulo.
0: É isso. Bom, a gente imaginou

0: que as sessões seriam mais tranquilas do Supremo, até foi mais ou menos, né? Fizeram aquela cara de paisagem e tal, depois da confusão da terça-feira, mas nas redes sociais o bicho pegou ontem, né, Priscila?
1: Redes sociais, o bate-boca continua. Parece que eles combinaram assim, né, Agostinho? Já que a gente não vai bater boca presencialmente, vamos bater boca virtualmente, né? A gente teve aí o Gilmar Mendes pedindo para o Luiz Fux, que é o presidente da segunda turma, rever ali a condução, né? Questionando a condução dele. Lá atrás, naquela sessão que acabou mantendo, fechando maioria ali pelo afastamento do diretor-geral da Polícia Federal, Andrei Rodrigues. Depois ele veio às redes sociais, o Gilmar Mendes, em defesa do Procurador-Geral da República, lembrando ali que o Paulo Gonet teve o sigilo levantado de conversas, né? Foi acusado ali de uma proximidade com o Daniel Vorcaro, quando as mensagens mostram conversas de terceiros falando do nome dele, não é mensagem de Paulo Gonet. Então, nas palavras de Gilmar Mendes, ele teve a honra injustamente manchada, que houve ali uma intenção por parte do André Mendonça de lucrar politicamente com esse episódio. Minutos depois, o André Mendonça fez um ofício ali rebatendo, falou o seguinte: ó, a lei orgânica manda que ministro fique calado, não se manifeste em processos pendentes pelas redes sociais, negou que tivesse contribuído aí para uma espécie de execração pública por parte de Paulo Gonet. Aí falou que também nunca transformou o plenário num palanque ou num picadeiro. Então a gente tem, de um lado, o Gilmar Mendes pelas redes, acusando André Mendonça de uso eleitoral, de lucrar politicamente ali com aquele episódio, né? Até falou, gente, depois até teve vídeo dele agradecendo o apoio da população. Isso prova que ele está justamente de olho aí nas repercussões fora do Supremo Tribunal Federal, né? E aí o André Mendonça falando, não, gente, plenário não é palanque, plenário não é picadeiro, não tem que ter gritaria, nunca execrei ninguém publicamente, numa continuidade da discussão que a gente viu lá na terça-feira, presencialmente, em plenário. Aliás, foi o momento em que o Flávio Dino pede vista ali, né, dizendo, ó, não tem a menor condição continuar essa discussão aqui. O Flávio Dino, o Gilmar Mendes falando que ali não tinha choro, que ele ia ficar calado, que ia ter que ouvir. Aí o André Mendonça berrando, pedindo respeito, quase perdendo ali a voz. Então agora, xingando muito um e outro. Aquele meme que fala, né? Vou xingar muito no Twitter, né? Foram aí para as redes sociais.
0: É isso. Em relação ao Paulo Gonet, bom, a sessão que ia apurar o André Mendonça lá no Supremo, essa foi cancelada. Mas o Conselho Superior do Ministério Público Federal manteve, pelo menos por enquanto, o dia 25 de setembro como o dia da sessão que vai discutir o procedimento do Paulo Gonet, né? A partir do que foi vazado ali. Diga.
1: Até o Paulo Gonet falou o seguinte: gente, eu tive um único encontro com o Vorcaro, chamou esse encontro de brevíssimo e banal. O próprio André Mendonça falou: olha, talvez hoje, se eu soubesse mais dos fatos, enfim, meio que fez um meia-culpa ali, mas o fato é que o Conselho do Ministério Público está marcado, pelo menos por enquanto, para o dia 25, sexta-feira da semana que vem, analisar essa questão especificamente do Paulo Gonet.
0: É isso. E só, você citou bem, mas é importante dizer, o que foi dito lá, que o Paulo Gonet teria dito, foi um terceiro que disse, né? Não tem a voz dele lá e tal, né? Até pode ser que apareça em algum momento, sabe Deus. Mas por enquanto não. Então temos que tomar cuidado para não colocar todo mundo na vala comum, que é o pior caminho, e temos que preservar o Supremo Tribunal Federal. Eu acho que a gente podia resolver isso numa roda de chope, ó lá, com o Zeca Pagodinho. Acho que, ó, dava até para resolver essa pendenga entre o André Mendonça e o Gilmar Mendes. Eu acho que, molhando a palavra, acho que resolveria, viu, Priscila Mazenotti?
1: Olha, Agostinho, eu não sei se os ministros topariam, não, mas eu te digo que eu aceito esse teu convite, viu? Perfeito para sexta-feira, tá um calorão aqui em Brasília, e para amarrar a semana seria ótimo.
0: Ó, e o pessoal que fala que Brasília,

0: é árida, não sei o quê, aqueles prédios tal, do Niemeyer, que são bonitões, mas, enfim, pra muita gente não são muito aconchegantes. Mas Brasília, você não conhece. É que a gente vê Brasília, Praça dos Três Poderes e tal, só confusão e tal, ministro indo pra cá e tal. Mas Brasília tem uma noite, tem uma vida noturna que é interessante, né, Priscila? Não que você conheça profundamente, creio que não, mas já ouviu falar, né?
1: Já ouvi falar muito da noite de Brasília, viu, Agostinho? É porque, assim, o que aparece na televisão é só esplanada, ministérios, mas existe vida em Brasília, existe amor em Brasília. E, claro, existe também roda de samba e muito chope aqui em Brasília, viu?
0: Legal.
1: Venha pra cá, venha pra cá.
0: Vamos, e você vem pra cá também. Acabou.
1: Combinado.
0: Acabou. Priscila, bom final de semana. A gente se vê na segunda.
1: Beijo.
0: Valeu.
1: Até segunda. Beijo.
0: Tchau. Valeu, pessoal. Acabou, hein? E ao som do Zeca Pagodinho, vamos pra galera. E a gente se vê na segunda, a partir das 8. Valeu. Tchau.
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3: São 9:03 agora e a gente segue com Wilson Simonal Samarina.

0: Muito bem, no finalzinho, nem luxo, nem lixo. Rita Lee, de Rita Lee, Roberto de Carvalho, Maíra Andrade, Trio Mocotó, de Baden, Vinícius Berimbau e Wilson Simonal, Samarina, de Antônio Adolfo e Tibério Gaspar.
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0: Defesa de Vorcaro pediu a revogação da prisão. Vamos saber os detalhes com Priscila Mazenotti. Diga, Priscila, bom dia.
2: Oi, Dilson, bom dia para você e para os ouvintes. Então, é um pedido que acabou de chegar lá, protocolado ao presidente do Supremo, ministro Edson Fachin, pede ou a revogação da prisão ou a substituição, né, por medidas cautelares, outras medidas cautelares, ou por uma prisão domiciliar. O que que a defesa alega, gente? Os advogados falam o seguinte: olha, é preciso revisar a prisão a cada 90 dias, né? E aí, quando a justiça é provocada, ela tem o dever de reavaliar essa necessidade de manutenção da prisão. Por isso que foi pedido essa revogação da prisão, ou para que Daniel Vorcaro vá para a prisão domiciliar, ou seja, tenha a prisão substituída por outra medida cautelar. A defesa também alega o seguinte: olha, o futuro das investigações do caso Master no Supremo Tribunal Federal está indefinido, né? Porque a gente lembra aqui que teve o pedido de vistas do Flávio Dino na terça-feira com relação à possibilidade de investigação de Alexandre de Moraes, a sessão de quarta-feira que iria julgar a suspeição do André Mendonça foi cancelada, ou seja, está tudo suspenso. Tanto ainda está indefinido a relatoria quanto o futuro das investigações. É o que alega a defesa de Daniel Vorcaro, lembrando que ele está preso, foi preso pela segunda vez em março deste ano. E aí, outro ponto da defesa, gente. Ele diz o seguinte: que o Daniel Vorcaro está cooperando com as investigações, está cooperando com a justiça, né, e que as oportunidades dele se manifestar verbalmente foram escassas e por isso merece ir para casa em prisão domiciliar. A gente aguarda agora uma decisão do ministro Edson Fachin.
0: Valeu, Priscila, obrigado. Agora são 9 horas e 19 minutos. Está aí, Bebel Gilberto, acabou chorar.

0: Aqui, Rádio Nacional, você curtiu comigo Milton Nascimento e Beto Guedes, demais, Milton e Bastos, você segue a faca molada, Márcio Faraco, Douro, a música é de Márcio Faraco, e abrindo a sequência, Bebel Gilberto interpretando aí de Moraes e Galvão, Acabou Chorare.
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0: Após o anúncio nesta quinta-feira do reajuste do valor mínimo do Bolsa Família de R$ 600 para R$ 691, começaram a surgir algumas contestações. Um dos questionamentos que chegou ao TSE, que é o Tribunal Superior Eleitoral, já foi negado. E Priscila Mazenotti está aqui no estúdio para a gente, para explicar o que está acontecendo. Vamos lá, Pri, afinal de contas...
2: Oi, Dilson. Vamos só, então, contar a história, né, direitinho. O que, que aconteceu ontem? Foi anunciado esse reajuste no Bolsa Família, reajuste de 15,04%, que corresponde ao INPC, que é a variação da inflação registrada entre março de 2023 e agosto de 2026. Reajuste esse que já vai ser pago a partir do mês que vem, viu? A partir de outubro. Aí o deputado Zé Trovão, do UPL de Santa Catarina, foi ao Tribunal Superior Eleitoral questionar. A relatoria, então, ficou com o ministro André Mendonça. E aí, o que que o ministro André Mendonça entendeu? Né? Que não cabia esse processo, negou a continuidade dele sem analisar o mérito, rejeitou. Por que que ele rejeitou? Ele entendeu o seguinte, olha, não cabe ao deputado Zé Trovão, que é candidato a deputado federal, entrar com essa ação, porque ele não poderia entrar com a mesma jurisprudência, o mesmo território contra um candidato à presidência da República. Né? Ele é estadual, né? Ele é candidato pelo Estado e o presidente é candidato ao país todo. Então, assim, são âmbitos diferentes, né? Antes dessa ação, a própria Procuradoria-Geral a Advocacia-Geral da União já tinha explicado que o reajuste do Bolsa Família está sim amparado na legislação, porque é um programa permanente e que não tinha sido corrigido desde 2023, quando ele foi remodelado. O Zé Trovão já avisou que vai recorrer, que estava acionando ali os advogados para manter essa discussão no âmbito eleitoral. Esse assunto também repercutiu no dia de ontem entre os candidatos à presidência. Quatro candidatos criticaram, né? E aí a gente fala de Ronaldo Caiado do PSD, Renan Santos do Missão, Romeu Zema do Novo

0: Flávio Bolsonaro do PL. O Renan, inclusive, afirmou que vai acionar a Justiça Eleitoral contra o aumento desse benefício. Mas o fato é que está mantido aí esse reajuste e André Mendonça negou, portanto, essa ação que questionava esse reajuste no Bolsa Família de 15,04%. Dilson.
1: Ok, Priscila, obrigado pelas informações. Agora, 9h35, é a vez de Adriana Calcanhoto, mais feliz.

0: Avisa os navegantes, Lulu Santos, a música é do próprio Lulu. Medo de Avião, Belchior e Melinha, de Belchior. E Adriana Calcanhoto, de Dé Palmeira, Casus, Bebel Gilberto, Mais Feliz.
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0: Em novembro de 2027, vai ocorrer a COP31, que é a Conferência das Nações Unidas sobre Mudança do Clima, lá na Turquia. Se você é um representante da sociedade civil, tem interesse em participar do evento, já pode fazer a sua inscrição. O repórter Gabriel Corrêa está na linha para explicar. Gabriel, primeiro, um bom dia para você. E até quando, hein, os interessados podem fazer as inscrições?
2: Olá, Dilson. Bom dia para você também. Bom dia para os ouvintes. Gilson, para os setores da sociedade civil, para os povos indígenas e o setor privado, as inscrições estão abertas até o próximo domingo, dia 20 de setembro. O cadastro é feito exclusivamente pelo portal brasilparticipativo.presidencia.gov.br e cada organização pode indicar até 2 representantes. A seleção para o evento na Turquia reserva vagas seguindo orientações da ONU para assegurar a representatividade e a diversidade em torno da justiça climática. Os selecionados terão acesso à Zona Azul da COP31, que é o espaço sob gestão da Convenção-Quadro da ONU sobre a Mudança do Clima, e que é reservado para negociações oficiais, reuniões técnicas e eventos paralelos. O resultado sai até a primeira quinzena de outubro, e o governo federal não se responsabiliza pelos custos da participação dos selecionados. A COP31 também tem um espaço da Zona Verde, que será livre de circulação, sem exigência de seleção. A COP, Dilson, é a cúpula climática global de mais alto nível realizada todos os anos. Participam chefes de Estado, ministros e cientistas e serve como a principal plataforma para negociar ações coletivas de combate às mudanças climáticas. No ano passado, o evento foi realizado em Belém, no Pará. E esse ano será na cidade de Antalya, costa da Turquia, entre os dias 9 e 20 de novembro. Dilson, eu volto contigo.
0: Ok, Gabriel, muito obrigado pelas informações. Bom fim de semana. Agora são 9 horas e 49 minutos, é com Gal Costa que a gente segue, Força Estranha.

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0: Muito bem, no finalzinho, João Bosco, já de Gal Costa, Força Estranha de Caetano.
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0: E para quem está no Rio de Janeiro, vamos dar uma boa opção de passeio cultural em cartaz na capital fluminense, exposição com obras dos povos originários de Cavalcante, Portinari e outros artistas. Carolina Pessoa.
2: Esta identidade cultural brasileira, expressa por diferentes temas, como a fé e a vida cotidiana, é apresentada na exposição Coleção Ingá, Brasil Plural, em cartaz no Centro Cultural Justiça Federal, no centro do Rio de Janeiro. A mostra reúne uma seleção de cerca de 200 obras do acervo do Museu de História e Artes do Estado do Rio de Janeiro, o Museu do Ingá, localizado em Niterói, região metropolitana do Rio. A instituição conta com mais de 10 mil itens de diferentes épocas. São exibidos artefatos dos povos originários, registros de artistas viajantes, experimentações modernas, expressões de matrizes populares e registros de sincretismos e resistências em diferentes formatos, como pinturas, esculturas, gravuras e objetos dos séculos XIX e XX. Os trabalhos contam com a assinatura de nomes fundamentais da arte brasileira, como destaca Marcos Lontra, um dos curadores do projeto.
3: Nomes como Cícero Dias, de Cavalcante, Portinari, Caribé, apresentam trabalhos de grande destaque, de grande importância na coleção, formando um painel bem significativo da produção da arte moderna no Brasil.
2: Marcos Lontra conta mais sobre o trabalho de curadoria da mostra.
3: A proposta curatorial reside exatamente nessa ideia de se valorizar a pluralidade brasileira, quer dizer, para um país de dimensões continentais como o Brasil, com uma riqueza étnica e cultural gigantesca, a mostra procura revelar essas variáveis, essas várias possibilidades de se ver e interpretar o Brasil.
2: O Museu do Ingá engloba 8 acervos de diferentes fontes e naturezas, com destaque para a antiga coleção Banerje, a coleção de arte popular e a coleção do governador Hernani do Amaral Peixoto. A exposição Coleção Ingá, Brasil Plural, a temporada vai até o dia 27 de setembro, com entrada franca. Da Rádio Nacional no Rio de Janeiro, Carolina Pessoa.
0: O Ritmo da Notícia teve edição de Daiana Vitor, com a reportagem de Gésio Passos, Priscila Mazenotti, Gabriel Correia e Carolina Pessoa, programação musical de Janira Goulart, com a apresentação de Wilson Santa Fé, os trabalhos técnicos de Egbert Martins.
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4: 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Muito boa tarde. 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
8: Muito bem, 10 e 2. Seguimos aí com o Djavan, Eu Te Devoro.

0: Fagner, Dona da Minha Cabeça, de Nilo e Azevedo, Gilberto Gil do Gil, Parabólica Mará, Maria Bethânia, Feita na Bahia, de Roque Ferreira.
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0: Agora 10h18, Negrali, Eu Sei, na Mira.

Beleza pura com A Cor do Som, a música de Caetano Skank, Garota Nacional do Chico e Samuel Rosa, Chico Amaral, né? E Negra Ali, Eu Sei, Na Mira de Marisa.

0: Cássia Heller, de Caetano, Gatas Extraordinárias, Daniela Mercury e Marco Pereira, de Djavan, Cerrado e Alceu Valença, Espelho Cristalino de Alceu Valença.
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0: Agora 10h42, Marina Lima, Não Sei Dançar.

Muito bem, Elis Regina, aprendendo a jogar de Guilherme Arantes, Marisa Monte ao meu redor, de Marisa Monte, Nando Reis e Marina Lima, Não Sei Dançar, de Alvin L. Agora 10h56, Tulipa Ruiz, proporcional de Tulipa e Gustavo Ruiz.

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0: O Momento 3 desta semana destaca a trajetória de Cris Delano, Marcos Valle e César Camargo Mariano. A celebração começa com os 57 anos de vida de Cris Delano, comemorados no dia 18 de setembro. Cantora e compositora, a artista integra o grupo Bossa Cuca Nova e uniu a Bossa Nova e a MPB a arranjos e timbres eletrônicos, apresentando-se em palcos de todo o Brasil e em circuitos internacionais. O calendário da música também celebra Marcos Valle pelos seus 83 anos de vida, comemorados no dia 14 de setembro. Compositor, arranjador e pianista carioca, o artista fundiu a bossa nova e o samba jazz ao funk e à música eletrônica, constituindo trajetória internacional com turnês no exterior e composições gravadas por intérpretes de diversos países. E no dia 19 de setembro, as homenagens vão para César Camargo Mariano, que também celebra 83 anos de vida. Pianista, arranjador e produtor musical paulistano, o artista introduziu instrumentos elétricos e sintetizadores no acompanhamento da MPB, criando arranjos e harmonias para álbuns de Elis Regina, Wilson Simonal e Milton Nascimento. Vamos ouvir agora obras que marcaram a carreira desses artistas. Canoeiro, de Dorival Caymmi, na voz de Cris Delano. Viola em Luarada, composição de Marcos Valle e Paulo Sérgio Valle, na interpretação de Marcos Valle. E Só de Você, de Rita Lee e Roberto de Carvalho, com arranjo e piano de César Camargo Mariano.
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1: Esse foi o Momento 3. Produção de Janira Goulart. 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Locução Marli Arboleia. Sonoplastia Messias Melo.
0: Momento 3. Momento 3. Momento 3.

0: Muito bem, Paulinho Mosca, tudo que a gente quis de Paulinho Mosca, Jorge Benjó, Engenho de Dentro, de Jorge Benjó, Wilson Simoninha, também de Jorge Benjó, Bebete, vambora!
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0: É isso aí, Nando Reis e Dois Reis, família! São 11 horas e 27 minutos.

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0: Muito bem, Gonzaguinho, vamos à luta. Música de Gonzaguinha, Zé Ramalho, Avô Raide, Zé Ramalho e Rita Lee. Agora só falta você, Rita Lee, Luiz Sérgio Carlini.
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0: Agora são 11 horas e 43 minutos. A sequência começa aí com Luiz Melodia, Ébano.

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3: Em Brasília, meio-dia.
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13: Em Brasília, 12:30.
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13: Olá, muito boa tarde a você que nos escuta de todo o Brasil. Está no ar o Repórter Nacional, que tem hoje os seguintes destaques. Caso Master. Defesa do ex-banqueiro Daniel Vorcaro pede revogação da prisão preventiva. Advogados argumentam que prazo para avaliar situação venceu em agosto. Mais.
15: Lojas Avan e empresário Luciano Hang são alvos de ação por assédio eleitoral.
16: Pessoas com deficiência têm menor acesso à educação, ao trabalho e à renda. Revela estudo do IBGE.
17: Relatório da ONU mostra que caminho para a igualdade de gênero no mundo sofreu reversões nos últimos anos.
18: Justiça aumenta para R$ 35 mil indenização a cada uma das candidatas negras que denunciaram ter sido constrangidas em prova na Universidade do Estado do Rio de Janeiro.
13: Tudo isso e muito mais, claro, aqui no Repórter Nacional, produzido pela nossa equipe de rádio jornalismo da EBC, Empresa Brasil de Comunicação. Nós estamos ao vivo nas emissoras da Rádio Nacional em Brasília, São Paulo, Rio de Janeiro, Amazônia, Alto Solimões, São Luís, Recife e, claro, também nas emissoras parceiras de todo o Brasil

0: Mais um capítulo envolvendo o caso Master, viu? Dessa vez, a defesa de Daniel Vorcaro pediu a revogação, a suspensão da prisão preventiva do ex-banqueiro, que, lembrando, né, está preso justamente por conta do caso Master. E a Priscila Mazenotti está aqui no estúdio, ela que teve acesso aí a esse pedido e conta todos os detalhes para a gente. Pri, muito boa tarde para você.
1: Oi, Dani, boa tarde para você e para os ouvintes. A defesa do Daniel Vorcaro pediu a revogação da prisão preventiva ou a substituição por outra medida cautelar, entre elas a prisão domiciliar, viu? Nesse documento que foi encaminhado pelos advogados ao presidente do Supremo, o Edson Fachin, a defesa argumenta que as prisões preventivas devem ser revistas a cada 90 dias. No caso de Vorcaro, ele está preso desde março na Papudinha, aqui em Brasília, ou seja, dois prazos de revisão já foram ultrapassados, um em junho e outro em agosto. A falta de razoabilidade da duração da prisão preventiva é patente, é o que diz o documento, né? A defesa também afirma que a apuração do Master segue indefinida lá no Supremo Tribunal Federal, isso porque o caso estava sob a relatoria do ministro André Mendonça, mas agora está sob a responsabilidade do Edson Fachin, após aquele imbróglio lá entre o Mendonça e o ministro Alexandre de Moraes. E aí eles usam como argumento também aquele pedido de vista feito pelo ministro Flávio Dino na terça-feira, Dino que pode ficar até 90 dias com esse processo. E aí os advogados falam o seguinte: olha, o Daniel Vorcaro não pode permanecer preso indefinidamente à espera de definições que não dependem dele, né? E mais, dizem que os argumentos para a prisão de Vorcaro, intimidação a outras pessoas, influência e conta bancária entre elas, não existem mais, né? Que assim, o que foi apresentado como novidade depois da prisão, segundo a petição, foi apenas uma leitura seletiva de conversas passadas, retiradas de contexto e desvinculadas dos fatos investigados. Que esse vazamento dessas informações, dessas mensagens no celular do Vorcaro, não tem relação com o que está sendo investigado, o escopo da investigação lá no Supremo Tribunal Federal, que, segundo os advogados, é apenas a questão do Master. O BRB, o Banco de Brasília, comprar o Master. As outras coisas são coisas que foram, segundo os advogados, pinceladas aqui ali, incluídas no inquérito, e por isso ele não precisa mais continuar preso, até porque sempre compareceu aos atos processuais, sempre ficou à disposição da justiça e desde lá atrás está afastado das atividades empresariais. O pedido
0: Certo.
1: é assinado por quatro advogados: o Sérgio Rodrigues Leonardo, o Engels Muniz, o Daniel Bialski e o Thiago de Carvalho. Foi encaminhado ao presidente do Supremo, Edson Fachin, que agora vai precisar decidir sobre a questão, né? Se encaminha para o ministro relator, se ele mesmo decide, como é que fica aí essa possibilidade aí de conversão da prisão preventiva, revogação da prisão preventiva do Vorcaro.
0: Justamente isso que eu ia perguntar, se é o relator André Mendonça ou se é o presidente do Supremo Edson Fachin, quem que está na responsabilidade, quem que vai tomar essa decisão, a gente vai ficar sabendo então aí ao longo das próximas horas ou dias, né, Priscila?
1: Até porque, Daniel, o Edson Fachin, há alguns dias, trouxe para a presidência o caso Master e do INSS, até naquela época que ele tirou o Alexandre de Moraes da relatoria do inquérito das fake news. Mas na sessão de terça-feira ele falou: olha, eu não avoquei para mim,
0: É verdade.
1: né? Trouxe para minha responsabilidade. Então, assim, precisa definir ainda primeiro quem vai decidir sobre isso, sobre esse pedido.
0: Tá certo. Daniel Vorcaro então segue preso preventivamente, ainda não há condenação e a defesa pede que ele seja liberado, portanto. Priscila, muito obrigado pelas informações aqui no Repórter Nacional. Meio-dia e 37. Mudando de assunto agora, porque o Ministério Público do Trabalho entrou com uma ação contra a Avan, viu? E o dono da rede, o empresário Luciano Hang, por assédio eleitoral. Lembrando que Hang é reincidente, ele cometeu assédio eleitoral nas eleições de 2018. E o repórter Gabriel Brum tem as informações, então, sobre essa nova ação do Ministério Público do Trabalho, ao vivo aqui no estúdio. Gabriel, muito boa tarde para você.
2: Boa tarde, Daniel. Boa tarde a todos. É isso mesmo. O Ministério Público pede indenização de 30 milhões de reais por dano moral coletivo e providências urgentes antes do primeiro turno das eleições em 4 de outubro. Na ação, a Procuradoria aponta que, no fim de agosto,

0: Na inauguração de uma das unidades da Havan em Caldas Novas, Goiás, o empresário fez um discurso aos trabalhadores contra a proposta que acaba com a escala 6x1. Hang afirmou que votarem candidatos favoráveis à medida seria um risco à economia e aos empregos dos funcionários. O vídeo foi publicado nas redes sociais.
1: Vocês vão ter que arranjar outro emprego, um subemprego, um emprego que não é cadastrado, como nós aqui que tem tudo certinho. Ou seja, vocês vão ter que trabalhar mais para comprar o que estão comprando hoje. Isso não é nada mais, nada menos do que um estelionato eleitoral. Eles querem ganhar o voto de vocês em outubro.
0: Que coisa, hein? Bem, de acordo com o Ministério Público, a ação não busca proibir a opinião do empresário, se ele é contra ou a favor da proposta do 6x1. O problema, segundo o MPT, é que o discurso foi feito pelo dono da empresa em um evento para funcionários. E com isso, o assédio eleitoral ficaria caracterizado. Para advogado especialista em direito eleitoral, Alberto Rolo, discursos como esse tentam influenciar os funcionários pelo medo.
2: Quer dizer, que estão colocando medo, né? Por isso que fala assédio moral, assédio eleitoral, ou assédio moral com vistas à eleição, né? Estão criando um estado de sentimento, de sensação na pessoa, que se realmente ele não votar naquele candidato que o patrão está demonstrando explicitamente a preferência, ele corre o risco de perder o emprego. Então, é o famoso assédio. Isso é que caracteriza o assédio.
0: Bem, além da indenização por dano moral coletivo, os 30 milhões, o MPT pede retratação, danos morais individuais aos empregados e garantia de que os trabalhadores poderão votar nos dias 4 e 25 de outubro, que são o primeiro e segundo turno das eleições, sem desconto no salário. A gente pediu um posicionamento da Havan logo cedo e está aguardando um retorno, Daniel.
3: Tá certo, o empresário Luciano Hang, portanto, alvo aí dessa ação do Ministério Público do Trabalho. A gente viu um trechinho do vídeo em que ele faz essa fala, né, aos trabalhadores da Havan. Gabriel, muito obrigado pelas informações aqui no Repórter Nacional. Boa tarde. A gente fala agora sobre o progresso em direção à igualdade de gênero, que sofreu uma reversão, viu, em diversas áreas em todo o mundo nos últimos 2 anos, pelo menos segundo um relatório da ONU, divulgado nesta semana. O relatório diz que nenhuma das metas desse Objetivo de Desenvolvimento Sustentável tem um caminho seguro para ser atingido até 2030. Estamos falando de igualdade de gênero e o repórter é Gabriel Corrêa, que está na linha. Gabriel, muito boa tarde.
4: Olá, Daniel. Boa tarde para você. Boa tarde a todos. Daniel, na verdade, no ritmo atual, seriam necessários ainda 171 anos para alcançar a igualdade de gênero no mundo. A presença feminina no topo do poder político sofreu uma queda nos últimos anos. Segundo Sarah Hendricks, que é diretora de assuntos intergovernamentais da ONU Mulheres, 6 em cada 7 países ainda são liderados por homens. E mesmo quando elas assumem o poder, acabam enfrentando mais barreiras para exercer suas decisões.
5: As mulheres ocupam cerca de 22% desses gabinetes em todo o mundo. Este dado sofreu uma queda nos últimos 2 anos, quando estava acima de 23%. E quando as mulheres realmente conseguem passar por essa porta, quando elas realmente acessam esses lugares de poder, elas são afastadas das próprias salas onde esse poder real existe, onde reside o poder econômico e de segurança.
4: Pois é, Daniel, além da queda nos números absolutos, o relatório aponta esse padrão. Mesmo quando elas acessam os espaços de poder, as mulheres são direcionadas para pastas sociais ou da família, isso é, longe dos ministérios que concentram as decisões econômicas e de segurança. Na América Latina, apenas Bolívia, México, Peru, Costa Rica e Cuba alcançam a metade ou próximo da metade de mulheres nas câmaras legislativas municipais. Aqui no Brasil, a quantidade de vereadoras não chega a 1/5 do total. E outro obstáculo é a violência na vida pública. Durante as campanhas eleitorais em todo o mundo, 80% das candidatas ao parlamento e 60% das candidatas a governos locais relataram sofrer algum tipo de violência psicológica, sexual, econômica ou física. Daniel.
3: Pois é, Gabriel, esse relatório mostra então que a desigualdade de gênero é um assunto aí que está generalizado, né? Uma realidade que está generalizada, né?
4: Ah, exatamente. Além do campo político, nas empresas de capital aberto, por exemplo, as mulheres ocupam apenas 5% dos cargos de CEO e 25% dos assentos em conselhos de administração. E quando o assunto é guerra, quase 8 em cada 10 processos de paz no mundo não tiveram mulheres como negociadoras.

0: mediadoras ou mediadoras em 2025. Além disso, Daniel, no ano passado, os casos verificados de violência sexual em conflitos mundiais, mas que dobraram em relação ao ano anterior. Eu volto contigo.
1: Perfeito, Gabriel, muito obrigado. Mostra aí o tamanho do desafio, né, para a gente conseguir, de fato, alcançar a igualdade entre homens e mulheres em todos os contextos, né, de casa, profissional, enfim, na sociedade, ainda em 2026. Meio-dia 43, a gente falou aqui de busca por igualdade de gênero, de um lado, e agora fala sobre a luta contra o racismo, inclusive institucional, por outro lado. Viu, no Rio de Janeiro, 3 candidatas a um processo seletivo na Universidade Estadual conseguiram aumentar o valor da indenização num processo que movem contra a UERJ. Vamos entender melhor essa história com a repórter Cristiane Ribeiro, inclusive para explicar para a gente porque esse caso ocorreu em outubro de 2024, né, Cris? Boa tarde para você.
2: Boa tarde, Daniel. Boa tarde, ouvintes. É isso mesmo. A Justiça aqui do Rio de Janeiro aumentou para R$ 35 mil o valor que a UERJ, a Universidade do Estado do Rio de Janeiro, vai ter que pagar de indenização a 3 estudantes por danos morais, depois que elas sofreram discriminação racial praticada por fiscais em um processo seletivo da instituição. O caso aconteceu há 2 anos. Na época, a justiça havia fixado a indenização em R$ 20 mil para cada uma, mas as 3 mulheres recorreram. Na decisão que firma o novo valor, o desembargador e relator do caso, Luiz Alberto Alves, considerou o caso como discriminação indireta e racismo institucional, caracterizando o tratamento desigual e vexatório às candidatas que se autodeclararam negras e foram obrigadas por fiscais da prova a prender seus cabelos para ingressar na sala. A exigência não estava prevista no edital e não foi imposta aos demais participantes do processo seletivo. A socióloga Lara Miranda, que é pesquisadora do Núcleo Afro do Centro Brasileiro de Análise e Planejamento, atribuiu o episódio ao fracasso das instituições em não oferecer um serviço adequado às pessoas por causa da cor. Segundo ela, o cabelo é um detalhe, pois o mais gritante é um corpo negro sendo policiado com critérios estéticos.
3: A identificação e a indenização também precisa comunicar para a instituição e para outras instituições que esse tipo de prática tem custo. Então, nesse caso, o racismo institucional na produção do dano, uma exigência que não estava escrita, que foi aplicada seletivamente dentro da rotina de um processo seletivo, e o racismo que estão nas práticas cotidianas do dia a dia, né? E a importância do antirracismo nas burocracias e nas instituições.
2: E Daniel, na época, o UERJ reconheceu o erro dos fiscais que foram afastados. A prova foi anulada e aplicada 2 meses depois. Numa nota enviada hoje, a universidade afirmou ter prestado acolhimento às vítimas e adotado práticas que condizem com a história de combate a todo tipo de preconceito. Eu volto com você, Daniel.
1: Tá certo, Cristiane. Muito obrigado pelos detalhes sobre essa história, portanto, no Rio de Janeiro, envolvendo a UERJ. Seguimos falando de direitos humanos aqui no Repórter Nacional. Lembrando que a próxima segunda-feira é o Dia Nacional da Luta da Pessoa com Deficiência, condição de mais de 14 milhões de pessoas aqui no nosso Brasil. E a gente vai de novo para o Rio de Janeiro, agora com a Solimar Luz, que está na linha. E tem para a gente, né, Solimar, os detalhes aí de um levantamento do IBGE que revela os desafios enfrentados por essas pessoas, né, com deficiência para ter acesso aos direitos mais básicos, mais fundamentais. Boa tarde para você.
4: Oi, boa tarde para você, Daniel. Boa tarde a todos. O IBGE divulgou hoje a segunda edição desse estudo, o estudo Pessoas com Deficiência e Desigualdades Sociais no Brasil, com informações sobre inserção no mercado de trabalho, perfis de renda e também acesso à educação. A pesquisa, Daniel, usou como principal fonte o Censo Demográfico de 2022. Naquele ano, o país tinha 14.407.000 pessoas de 2 anos ou mais com algum tipo de deficiência, o que representava 7,3% da população. O estudo revela que as pessoas com deficiência, com 14 anos ou mais de idade, tinham menor participação no mercado de trabalho, viu, em relação às pessoas sem deficiência, como explica o pesquisador do IBGE, o João Neto.
5: O ocupação foi 29% para as pessoas com deficiência e quase 56% para as pessoas sem deficiência. E o menor nível de ocupação foi registrado entre as pessoas com dificuldades associadas a alguma limitação nas funções mentais, apenas 12,9%. E o maior, dentre aquelas pessoas com deficiência, ocorreu para as pessoas com dificuldade de enxergar, 35,9%.
4: E o acesso à educação é mais um obstáculo, viu? Em 2022, 12,2% dos jovens com deficiência, com idades aí entre 15 e 29 anos, não sabiam ler nem mesmo escrever um único bilhete, né? Como declarou o João Neto durante a apresentação dessa pesquisa. A pesquisa que mostra também que 78,9% das pessoas com deficiência tinham acesso à internet em 2022. Entre as pessoas sem deficiência, esse índice subia, né, para 90,2%. A falta de acessibilidade, Daniel, é um outro problema, viu, que a pesquisa identificou. 67,4% das pessoas com deficiência residiam em moradias sujeitas a obstáculos nas calçadas e apenas 12,9% estavam em domicílios com rampa no entorno para essas pessoas que usam cadeira de rodas. Para as pessoas que usam cadeira de rodas, então, apenas 12,9% estavam em domicílios com rampa. Eu volto com você, Daniel.
1: Muito obrigado, Solimar, pelas informações ao vivo com a gente do Rio de Janeiro. Bom trabalho para você. 12:49, hora certa em Brasília. Fique ligado, você vai ouvir ainda hoje.
6: Festival Jazz Capão reúne músicos de vários estados do país no coração da Chapada Diamantina, na Bahia.
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1: Já a gente conta mais sobre esse festival, viu? Porque agora vamos ao nosso giro pelo país com a Rede Nacional de Comunicação Pública. O repórter João Paulo Seabra, da Rádio Cultura de Belém, fala pra gente de um trabalho desenvolvido nas escolas públicas municipais de Bragança, no Nordeste do Pará, que vai ser apresentado em conferência internacional nos Estados Unidos. Iniciativa que mostra como a escola pode aproximar o currículo formal dos saberes tradicionais, da cultura local e da realidade dos estudantes. Vamos ouvir.
8: Uma experiência desenvolvida em escolas públicas municipais de Bragança, no Pará, vai ganhar espaço em uma conferência internacional na Columbia University, em Nova York. A gestora do projeto Futuros Criativos e consultora, Gisele Santos, fala sobre a experiência paraense que será apresentada no evento.
9: Quando se fala em educação digital, o nosso imaginário quase sempre vai para o mesmo lugar. Práticas que chegam de fora, saberes que precisam ser encaixados, adaptados e tecnologias que não nasceram no território onde serão utilizadas. E Bragança nos convida a largar esse imaginário.
8: Ainda segundo a gestora do projeto Futuros Criativos e consultora do projeto Gisele Santos, a proposta aproxima princípios da pedagogia de Paulo Freire e da aprendizagem criativa. Um dos exemplos é o projeto Beiju, criado a partir da baixa frequência de estudantes que ajudavam as famílias na produção do alimento.
9: Gestores, coordenadores pedagógicos e professores estudando juntos sobre educação digital e inteligência artificial, construindo um repertório compartilhado, porque a tecnologia na escola, né, a tecnologia digital, é uma decisão de gestão. Que ferramenta entra na rede, com que finalidade, o que acontece com os dados das crianças e adolescentes, o que o ECA digital exige.
8: A escola passou a incorporar a realidade das comunidades nas atividades pedagógicas. A rede municipal de Bragança reúne cerca de 130 escolas e atende mais de 16 mil estudantes, além de professores e gestores. A experiência será apresentada nos dias 18 e 19 de setembro durante o Encontro Internacional.
10: João Paulo Seabra, da Rádio Cultura FM de Belém, para a Rádio Nacional em Brasília.
1: E a Fiocruz foi a campo levar cuidados e fazer busca ativa de casos de uma doença passada da mãe infectada para o bebê. Trata-se de um projeto que acaba de encerrar a fase prática de investigação da doença de Chagas congênita em 3 países além do Brasil. João Barbosa ouviu uma das pesquisadoras sobre a importância dessa iniciativa.
7: Após 5 anos de atuação, o projeto internacional Cuida Chagas, liderado pela Fundação Oswaldo Cruz, encerrou suas atividades de campo. A iniciativa visa o cuidado, tratamento e diagnóstico da doença de Chagas congênita em populações vulneráveis de 31 municípios do Brasil, Bolívia, Colômbia e Paraguai. Transmitida de mãe para filho na gravidez ou parto, a infecção é provocada pelo parasita Trypanosoma cruzi. Por meio da parceria da Fiocruz com unidades de pesquisa dos 4 países, o projeto examinou 81 mil pessoas, confirmando mais de 2.600 diagnósticos. O desafio é o fato de a maioria dos recém-nascidos com a doença não apresentar sintomas comuns à infecção, como prematuridade, baixo peso ao nascer e aumento do fígado e do baço. Além de levar cuidados primários de saúde a comunidades, o Cuida Chagas construiu estratégias de busca ativa de casos, contribuiu para a capacitação de profissionais de saúde e formação de lideranças comunitárias. Para a pesquisadora Andréa Silvestre, o projeto mostrou que é possível combater a doença de Chagas congênita por meio do SUS, com ações focadas justamente na atenção primária. Ela explica que o projeto deixou um legado.
11: O projeto deixa como legado caminhos concretos para integrar a testagem de mulheres em idade fértil e gestante às rotinas dos serviços, fortalecer o acompanhamento das crianças expostas à transmissão vertical, descentralizar a coleta de exames, organizar fluxos entre atenção primária, vigilância, laboratórios, serviços especializados e ampliar o acesso ao tratamento e ao cuidado integral.
7: Para fortalecer a etapa de diagnóstico, os médicos incorporaram medidas como a triagem e acompanhamento de recém-nascidos. Outra ação inovadora foi a introdução da PCR, teste que detecta o DNA do parasita causador da doença na corrente sanguínea, permitindo o tratamento já nos primeiros meses de vida, quando há grandes chances de cura. Andréa Silvestre também aponta que as ações do projeto não se limitaram às unidades de saúde.
11: Essa mobilização ultrapassou todos os serviços de saúde. Em alguns municípios, nós permitimos a criação de leis e políticas locais que incorporaram a doença de Chagas às suas agendas públicas. Essas são conquistas muito relevantes porque ajudam a dar continuidade às ações e a transformar essas iniciativas que foram realizadas através do projeto em compromissos que sejam permanentes nos territórios.
7: Segundo a Fiocruz, com o encerramento das atividades de campo, o Cuida Chagas passa para uma nova fase, a de análise dos dados coletados para transformar as pesquisas em ações concretas de desenvolvimento do sistema de saúde. Sob supervisão de Vitória Elizabeth, da Rádio Nacional no Rio de Janeiro, João Barbosa.
1: Uma notícia internacional agora, porque a Rússia já está em meio às eleições legislativas e o partido do presidente Vladimir Putin deve vencer, já que não tem aí uma oposição de fato concorrendo por lá, viu? Somente quem apoia o presidente russo está na disputa. Vamos entender melhor a situação na Rússia com Daniela Franco, da Rádio França Internacional, em Paris.
12: Eleitores russos começaram a ir às urnas para eleições legislativas em que o partido do presidente Vladimir Putin, o Rússia Unida, sem oposição, deve vencer, com a guerra na Ucrânia como pano de fundo. As urnas abriram às 8 horas locais desta sexta, 17 horas de quinta pelo horário de Brasília, na península russa de Kamchatka e no distrito autônomo de Chukotka, no Pacífico. A votação para renovar as 450 cadeiras da Duma, como é chamada a Câmara Baixa do Parlamento Russo, está prevista para durar até domingo, quando os primeiros resultados também devem ser divulgados. Essas são as primeiras eleições legislativas desde o início da invasão russa na Ucrânia, em fevereiro de 2022. Foram autorizados a participar apenas partidos que apoiam Putin e a ofensiva militar do Kremlin, como o Partido Comunista, o nacionalista LDPR, o Rússia Justa e o Gente Nova. Sem debate público e com a dissidência e as críticas proibidas, as eleições também são realizadas nos territórios do leste da Ucrânia, anexados pela Rússia.
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1: Hoje é sexta-feira, a gente já está no clima do fim de semana. Tem uma dica boa, hein? Lá na Bahia, na Chapada Diamantina, começa um excelente evento para quem gosta de boa música, porque começa hoje o Festival de Jazz do Capão. Assunto para Madison Euler, que conta tudo para a gente. Muito boa tarde, Madison.
14: Oi, Daniel. Boa tarde para você e para os ouvintes. Essa é a 13ª edição do Festival de Jazz do Capão, que acontece no Circo Capão, que fica situado no Distrito Baiano de Palmeiras, no coração do Parque Nacional da Chapada Diamantina, na Bahia. A área localizada no Vale do Capão vai receber uma programação que é totalmente gratuita hoje.

0: e amanhã. Hoje os shows começam a partir das 7 da noite e amanhã a partir das 6 da tarde. São artistas que representam diferentes vertentes da cena musical brasileira, além da Mostra Capão, que é dedicada a artistas baianos locais, e da Mostra UFBA, que apresenta um projeto que foi selecionado pela Escola de Música da Universidade Federal da Bahia. Entre as atrações de hoje estão o baterista Vitor Brasil, o duo de percussionistas e pesquisadores musicais baianos Tiago Nunes e Alana Gabriela, com o show Ori Meji, além do quarteto Embra, que é formado apenas por instrumentistas mulheres. Esse grupo, Daniel, nasceu de um projeto chamado Embra, Escritas Musicais de Mulheres Brasileiras, que reuniu partituras de compositoras brasileiras e foi vencedor do Prêmio Profissionais da Música de 2021 na categoria Livros Musicais. Entre os destaques de amanhã, tem uma das pratas da casa, que é o grupo Ari Vinícius Quinteto, que é dentro da Mostra Capão, eles se apresentam. O Ari Vinícius reside há 28 anos lá na região do Vale do Capão e tem uma trajetória profundamente ligada aí com a comunidade. Ele é músico, produtor e diretor musical. E o encerramento do festival será com a cantora, compositora e pesquisadora musical carioca Ilesi, que trará aí um repertório reunindo composições autorais, recriações de obras importantes de outros compositores brasileiros e cantos de tradição oral, tudo isso embalado pela música brasileira contemporânea e o jazz.
1: Madison, a gente tem aqui então a Sonora, mas não vai dar tempo, 12h59. Olha, quem está na escuta, confere a matéria completa do Madison Euler lá no site da Rádio Agência. Madison, muito obrigado pela dica pra gente. Festival de Jazz do Capão na Chapada Diamantina, portanto, 12h59. O repórter nacional fica por aqui com trabalhos técnicos de Thiago Coelho. Confira lá então na Rádio Agência as nossas matérias e nos siga no Instagram. Bom fim de semana e até segunda. Tchau.
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1: Olá, olá, muito boa tarde para você que está ligadinho com a gente em Nacional Brasília, 96,1. Sexta-feira, coisa boa, hein? Mais um fim de semana pintando por aí. E nós estamos aqui mais

uma vez para mostrar um pedacinho da cena cultural artística que movimenta o Distrito Federal e movimenta mais ainda no fim de semana. Muitas novidades, muitas notícias e já o estúdio hoje cheio de convidadas. Já a gente bate um papo aqui com elas. Hoje a gente vai conversar com as cantoras Mirla Muniz, Lúcia Menezes. Elas se juntam ao cantor Nilson Lima e outros convidados especiais hoje à noite no Ernesto Café, para homenagear Belchior. Olha que coisa linda, hein? Show que faz parte do projeto Ernesto Convida, mais um novo espaço para música, arte e cultura em Brasília. O programa tem a Denise Oliveira na produção, o Gasparzinho aqui na nossa mesa de som. Eu sou Marcelo Ferreira. Nossos contatos para você mandar sua pauta para a gente, divulgar o seu trabalho aqui, 99657-2138. Esse é o nosso WhatsApp. Tem também espaçoarte@ebc.com.br. Vamos abrir o programa com Mirla Muniz, que é uma das nossas convidadas. A música Beija-Flor, que é a composição de Luiz Fidelis. Vamos ouvir.

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1: Pois é, depois desse som aí, vamos às dicas da nossa Agenda Cultural. A partir de hoje, um encontro de ilustradores numa feira de arte independente. O evento, com entrada gratuita, acontece na nova unidade do SESC 511/512 Norte. E a gente vai ouvir aí o convite que foi enviado a nós pela

0: da equipe do Sesc DF.
1: E se você descobrisse que está vivendo a vida que esperavam de você e não a vida que você realmente queria viver? Esse é um dos temas do musical Entre Sonhos e Sonhos, uma obra 100% autoral, criada em Brasília, com roteiro, letras e músicas originais. São 35 artistas em cena e a produção está maravilhosa. O meu nome é Walter Amanteia, autor do musical, e eu queria te convidar para vir nos assistir nos dias 19 e 20 de setembro, no Teatro Unip da 913 Sul. E os ingressos estão à venda no site entresonhosesonhos.com.br. Vem assistir a gente.
0: Esse é o Walter Amanteia, que também mandou convite para a gente para o musical brasiliense, como ele explicou, Entre Sonhos e Sonhos. Destaque deste fim de semana no Teatro da Unip, na 913 Sul. Agora a gente vai com o evento que rola lá no Sesc.
2: Está chegando o Sesc Rabiscão, o maior evento de ilustradores de Brasília, que acontece de 18 a 20 de setembro no Sesc Cultural da 511 Norte. São mais de 150 artistas, uma feira cheia de arte independente, palestras, oficinas de spray, serigrafia e desenho, lançamento de livros, roda de conversa e muito mais. Tudo gratuito, sem inscrição, é só chegar. Sexta, a partir das 18, sábado e domingo, a partir das 11. Vem desenhar, conhecer, trocar ideia e se inspirar.
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0: Mila Muniz, seja bem-vinda à Rádio Nacional. Como vai você? Boa tarde, tudo bem?
4: Boa tarde, Marcelo. Muito bem agora aqui na Rádio Nacional.
0: Bom receber você aqui. Lúcia, seja bem-vinda à Rádio Nacional. Lúcia Menezes.
5: Muito obrigada.
0: Fala bem pertinho do microfone, por favor, aqui. Chega bem pertinho.
5: Por isso que eu posso mudar um pouquinho assim?
0: Pode.
5: Olha,
0: seja bem-vinda, viu?
5: Perfeito, não tá, Marcelo?
0: Maravilha.
5: Obrigada, hein? Boa tarde a todos.
0: A gente vai falar de um evento que vai rolar. É aí que vocês vão fazer um show, né, no Ernesto Café, mas deixa eu cumprimentar aqui o Diego Oliveira também, que é gerente do Ernesto Café, que é um espaço também de convivência, cultura e arte no Distrito Federal e que tem uma programação extensa por lá também, né, Diego? Boa tarde.
6: Boa tarde, tudo bem, Marcelo? Então,
0: tudo
6: a gente,
0: bom?
6: Né, a programação agora que a gente fez junto com a Mirla, né, a curadoria dela, e a gente está ali, né, inaugurando esse espaço lá desde o início de setembro.
0: Fala, já deixa pra gente então o local, lá o endereço, localização.
6: Então, o Ernesto Convida tá acontecendo no Ernesto Caixa Cultural, ali no setor bancário sul, ao lado da matriz da Caixa, né?
0: Uhum.
6: E aí, normalmente começando sempre às 18 horas, entre 18 e 20 horas. Né? A gente iniciou a programação agora em setembro e a gente pretende perpetuar o projeto aí pelos próximos meses.
0: Muito bom. Ô Mirla, e esse som que nós ouvimos abrindo o programa aí, você já chegou aqui animada, com o violão na mão, é bom quando é assim, né? Como é que você tá? Tudo bem? Conta um pouquinho da sua história. Antes da gente falar propriamente desse show que faz homenagem ao Belchior, né? Você é conterrânea dele, inclusive.
4: Sim, sou conterrânea. Inclusive, essa música que vocês ouviram é de Luiz Fidelis, Beija-Flor, foi gravada no meu primeiro CD. Cheguei em Brasília em 92, vim estudar música na Universidade de Brasília, fiz mestrado em Patativa do Assaré.
0: Olha aí, que maravilha.
4: E agora estou fazendo um doutorado sobre Chico Buarque.
0: Ah, é?
4: E também Belchior é essa paixão na minha vida, né?
0: Uhum.
4: Porque é nosso conterrâneo, então viver é melhor que sonhar.
0: Maravilha, grande. Qual foi o enfoque da seu na pesquisa sobre o Patativa da Saré?
4: Ah, A Triste Partida, né? Que foi uma música gravada por mim, Dominguinhos, no meu primeiro CD também. Certo?

0: Deus.
1: Aí Domingos gravou isso comigo, a gente chorando e cantando essa música, que
0: muito
1: é todo
0: bom.
1: Que é o êxodo de todo o nordestino.
0: É. Ô, Lúcia, e você, Lúcia? Fala um pouquinho do seu trabalho aqui pra gente também, tá
2: bom,
0: da
2: eu
0: sua,
2: tenho
0: do seu percurso, inclusive, na música,
2: é,
0: né?
2: A minha história é longa, porque quando eu tinha 4 anos de idade, eu ganhei na radiadora de Itapipoca, onde eu nasci, no Ceará, a melhor voz infantil de Itapipoca. E meu
0: Olha
2: pai
0: aí.
2: Não era o prefeito, nem era o padre, nem o juiz. Então foi um concurso que eu ganhei mesmo.
0: 4 aninhos.
2: 4 anos. Eu me lembro, inclusive, de coisas desse dia, eu cantei a Turma do Funil, tá?
0: É.
2: Mas depois, então, colégio, calçada, tinha uns tamboretes, é banco, a gente chama tamborete lá. Aí eu ficava em cima do tamborete cantando para as amigas da minha mãe e tal. Depois colégio, não sei o que, não sei o que. Quando eu era adolescente, eu fazia ginásio, meu irmão chegou para mim, fazia medicina, e falou, Lucinha, eu conheci um compositor de verdade, vou trazer ele aqui. E era quem? Belchior.
0: Céu, olha que
2: então,

0: conheci Belchior com 13 anos de idade, quando eu fazia ginásio.
1: Ou seja, a sua paixão pela música estava junto,
0: tava.
1: Mas você consegue identificar por que, que surgiu tudo em você isso? A influência da
0: talvez
1: casa,
0: até
1: do
0: por
1: lar?
0: Causa dessa história. Minha mãe gostava de cantar, meu pai gostava de cantar, tudo dentro de casa.
1: Aí cê...
0: Meus irmãos são bem musicais e há muita cultura dentro de casa, sabe? A família toda muito interessada nas coisas da cultura e
1: claro.
0: Tudo. Aí esse negócio de cantar tem aquela coisa da meninazinha ficar exposta e gostar, né? Que criança adora isso.
1: É.
0: Aí eu, aquele minuto de glória que eu tive me ajudou a ter mais com o Belchior,
1: que
0: foi melhor.
1: Em
0: 1968 eu cantei, eu fui a primeira intérprete do Belchior. Cantei no Festival da Música Popular Cearense, com juizado de menor aprovado para eu poder cantar, mas eu tinha 13 anos. E eu cantei a música Espacial, que foi gravada pelo Ney Mato Grosso e pela Tete, nossa conterrânea. E a música tirou o quinto lugar e o primeiro foi o Fagner.
1: Olha
0: com
1: aí.
0: A música Nada Sou, ali eu conheci o Fagner.
1: Ou seja, a régua lá estava alta também, hein? A concorrência não estava mole não.
0: Ele me convidou bonitinho. Luz, essa música passou no festival, mas eu não gosto de cantar. Ele falou, Belchior, estudante de medicina, né? O rapaz latino-americano.
1: Sim.
0: Aí ele disse, tu quer cantar, Lucinho? Porque eu sabia as músicas dele toda, que ele ia lá pra casa direto. Depois desse primeiro dia, pronto. Era quase toda noite. Era como se fosse um sarau, nossa varanda, os vizinhos vinham. Aí eu disse, quero. Eu já sabia até a música. Aí cantei, eu adorei. Eu tinha um namoradinho, ele levou a turma do colégio para vaiar os outros, para me aplaudir, acredita? É uma loucura.
1: História,
0: e cantar para mim é uma coisa assim, visceral mesmo. É de dentro para fora. Eu nem sei se eu tenho essa voz maravilhosa, mas eu, sem cantar, eu não consigo viver bem. Aí meu marido sofre, meus filhos sofrem, é melhor eu cantar, né?
1: Com certeza.
0: Porque senão vai dar problema.
1: A paixão tá ali, né?
0: É
1: olha,
0: na
1: maravilhoso
0: alma.
1: Isso,
0: é
1: isso,
0: na
1: você.
0: Alma.
1: Ô, Mirli, como foi pensado então essa homenagem ao Belchior, que tem um repertório vastíssimo, né? E fazer essa seleção, pensar esse show?
2: Sim, foi uma tarefa árdua, porque são muitas canções lindas, né?
1: É.
2: E o show chama Tudo Outra Vez, Belchior, Tudo Outra Vez. E aí pensei de chamar toda a cidade, as cantoras, né? Para fazerem participações, né? Então vem Débora Cristina, aí Lucinha Menezes veio do Rio, Nilson Lima, que também é daqui, do Ceará, mas mora aqui em Brasília. E fizemos a seleção pelo coração, quem gosta de cantar o quê?
1: Claro.
2: E aí... todas vamos lá com as nossas músicas, né? Fazer essa grande homenagem aos 80 anos de Belchior e aos 50 anos do álbum Alucinação, né?
1: Então, por favor, vocês podem dar uma palhinha pra gente aqui.
2: Sujeito de sorte.
1: Essa música é linda. Bem pertinho do microfone, Luciano, por favor.
2: Presentemente.

Que coisa linda, muito bom. A gente já teve aí o tom em que vai rolar esse show, né? A gente vai conversar mais, óbvio, né? Mas é sempre, eu gosto sempre de estar frisando onde vai acontecer.

0: horário, porque o rádio a pessoa está ouvindo, está no carro, daí a pouco ela estaciona o carro, sai. Então, faz o convite já para a gente aí, Mirla, para
1: Então,
0: esse show.
1: todos hoje lá no Ernesto Café da Caixa Cultural,
0: Que
1: a
0: horas
1: partir
0: ali?
1: das 19
0: 19
1: horas,
0: horas.
1: até a hora que der o sol raiar, porque lá não tem vizinho, a gente pode cantar, ser feliz em Brasília, que é a melhor cidade do mundo para se fazer cultura, porque aqui tem todos os povos, todas as raças, todos os credos, e a gente está muito
0: Mistura
1: feliz
0: disso tudo,
1: com
0: né?
1: esse
0: Que
1: show,
0: bom.
1: porque o Ernesto nos convidou para o samba, ele mora no Brás.
2: Nós
1: Nós
2: fomos,
1: fomos e
2: mas não
1: encontremos muita gente
2: encontremos
1: lá que está
2: ninguém.
1: lotando. Eu quero que vocês
2: Nós
1: vejam lá como está
2: ficamos
1: bonita a
2: com a
1: festa.
2: baita de uma raiva. Da outra vez,
0: Nós
2: nós
0: não
2: não
0: vai
2: vai
0: mais.
2: mais.
0: Ah, que bom. Ô, Lúcia, me conta pra você ver do Rio pra essa. Você mora no Rio, né?
2: É, eu moro no Rio, mas eu sou cearense, morro de saudade de lá.
0: Ah, imagino.
2: E adoro vir para cá porque encontro amigos de muitas datas. A Mirla, a gente cantou no coral da UFC
0: Ah, que
2: muitos
0: legal.
2: anos.
0: Fale-me da música Desencontro, que a gente vai
2: Ah,
0: ouvir aqui.
2: esse foi o maior prêmio que eu ganhei nesses meus. Vou completar 40 anos de carreira, porque eu comecei um pouco. Eu já era professora da UES, dava aula, já tinha três filhos e comecei a cantar como profissional, porque antes era no coral. Aí de 88 para cá, são 40 anos, eu ganhei, eu fui indicada para o prêmio Melhor Cantora Regional, no aquele grande prêmio da MPB, né, que ela foi um bocado de gente boa. Mas o maior prêmio foi esse. Foi porque a Miúchinha, a irmã dele, né, a Miúcha, eu conhecia e a Miúcha me ouviu cantando a violeira no estúdio. Foi aí que a gente começou a conversar. Ela, Lucinha, que maravilha e tal. Mila também gravou a violeira. Aí ela disse: Eu vou mostrar para o Chico essa música, porque eu acho que você fez a música renascer. Porque faz tempo, em 2005. Você faz a música. Isso era em 2004 a gravação. Você fez a música renascer novamente. E essa música é muito boa para aquelas coisas todas nordestinas. Depois eu encontrei com o Chico na rua e falei. E ele parecia que se lembrava, mas eu não sei se se lembrava. Aí eu falei: Tu tá lembrando mesmo? Aí ele começou a rir. Eu disse: Pô, eu vou deixar o disco. Se a Miúcha tinha dito a ele, perguntei, né? Aí eu deixei o disco na produção dele. Não sei se ele ouviu, mas depois de um tempo, em 2008, 2016, olha quanto tempo. Eu liguei para a Miúcha de manhã, me deu aquela. Miúcha, estou gravando um disco, grava uma música comigo. E ela gravou comigo uma coisa linda do Fausto Nilo com o João Donato.
0: Olha aí.
2: Ela disse: Lucinha, então nós vamos unir o Ceará com o Rio, né? Vamos. Se bem que o João Donato não é carioca, mas era bem carioca na bossa,
0: O
2: né?
0: Fausto Nilo é
2: É
0: cearense?
2: cearense.
0: É?
2: É. Aí nós gravamos Sonho de Marinheiro, do Fausto Nilo. Aí eu falei assim: Ah, Miúcha, eu queria tanto que o Chico gravasse comigo. E fiquei com vergonha de ter falado aquilo. Aí ela disse. Aí eu disse: Vale, meu Deus, eu acho que ele não quer, não. Ela disse: Por que que ele não queria? Amanhã eu vou almoçar com ele, eu digo para ele: Você liga para o. Aí me deu o nome do produtor. Depois da manhã, porque eu vou falar amanhã. Aí eu liguei o produtor e disse: Nós vamos tal dia, não sei o que, não sei o que. A hora já deu tudo.
0: Olha que legal.
2: E
0: Vamos
2: ele
0: ouvir?
2: gostava de desencontro, porque o Tom Jobim gostava muito dessa música.
0: Tá.
2: Foi ele que me disse lá na hora.
0: Então vamos ouvir.

0: Nós ouvimos Desencontro, Lúcia Menezes e Chico Buarque, arranjos de Cristóvão Bastos. Lúcia, maravilhosa essa música, hein? Linda, linda, linda.
1: E era uma das músicas preferidas, o Chico falou assim, essa aí era uma das preferidas do Tom Jobim.
0: Uhum. E
1: deu
0: essa
1: certo, foi
0: de...
1: uma conspiração astral. Eu ter falado com a Miúcha, uhum. A Miúcha ter dito, e depois era essa música... Sabe?
0: E a interpretação de vocês, né? Realmente, que sentimento todo.
1: O Cristóvão é muito bom.
0: Ô, Mirla, nesses encontros, né? Astrais aí, como a Lúcia falou, o Chico Buarque é seu tema de doutorado, aí já defendendo aí no final do ano,
2: sim,
0: né?
2: Sim, sim.
0: Que é uma... Qual aspecto também? O que é que você está pesquisando?
2: Palavra viva. A influência do modernismo na obra do Chico Buarque.
0: Chico Buarque.
2: Porque quando ele faz construção, né? Todos aqueles aspectos ali do operar em construção, da construção, né? São Sim. também elementos do modernismo. Então, que eu estou provando que ele incorporou esses elementos, que, na verdade, nós somos também essa incorporação do modernismo até hoje.
0: Sim,
2: né?
0: Sim. Que muito legal. Bom, excelente tema. Muito interessante. Ô, Mirla, e também, Lúcia, cantem pra gente, já que vocês estão aqui. Gente, Ernesto Café é hoje, a partir das 7 horas. É isso, né, Diego? Todo mundo lá.
1: A partir das 18 horas, 18. Você pode chegar, que o show vai começar um pouquinho logo.
3: Isso,
1: após.
3: A galera já tá animada já. Pessoal, a partir das 18, a casa já tá iniciando, né, o espetáculo com a Mirla, com a Lúcia e os demais convidados.
2: Porque amar e mudar as coisas me interessa mais.
1: Muito mais.
2: Eu não estou interessado.

0: vamos ficar até as 3 horas hoje? Vamos esticar o programa?
1: Bora!
0: Felizmente está acabando, a gente tem um minutinho aqui. Que... eu quero, Mirla, agradecer pela sua presença. Obrigado, viu?
1: Muito obrigada.
0: Esse violão, essa voz.
1: Muito obrigada, Marcelo. Os ouvintes da Rádio Nacional, que tem sempre boa música, né? A gente agradece muito.
0: Mirla Muniz nas redes sociais, esse mesmo, com Y?
1: É, arroba Mirla Muniz Oficial. Uhum. Y e dois L's.
0: Lúcia Menezes, obrigado pela sua vinda a Brasília e a Nacional Brasília, tá bom?
2: Eu agradeço a você, a todos, a Nacional, e eu vou dizer uma coisa, aonde se escuta música boa é onde se deve ouvir, então as pessoas têm que ligar aqui direto, tá?
0: Obrigado.
2: E também tem que assistir e dar valor à nossa música, à nossa cultura.
0: A nossa cultura, exatamente.
2: Muito obrigada, Lúcia, underline Menezes, underline cantora, arroba Lúcia Menezes, você vai me encontrar no YouTube, em tudo quanto é lugar.
0: Valeu,
2: São 40 Lucinha. Anos de música e tem muita coisa.
0: Obrigado, viu, Lucinha? Ô, Diego, muito obrigado também. Vida longa, sucesso sempre no Ernesto,
3: obrigado,
0: tá bom?
3: Marcelo.
0: Nesse Cafés.
3: E isso, a gente tem o Instagram também, arroba Ernesto Cafés Especiais.
0: Né? Lá pode... tem programação.
3: Programação, as atividades, né? O nosso cardápio tá lá pro pessoal conhecer também.
0: Valeu. Gente, tchau, tchau. Bom fim de semana. Até segunda-feira. Valeu, tchau, gente. Obrigado pela visita.

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2: 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Agora 1h31, Jorge Benjor.

0: Nelson Mota, Coisas do Brasil, Belchior de Belchior, Fotografia 3x4 e Jorge Benjor, dele, País Tropical.
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0: Agora 1h43, Marcos Vale, Milton Nascimento.

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0: Vanessa da Mata, música dela, Vermelho, também Chico Buarque de Chico, Vida, e Marcos Valle com Milton Nascimento, Viola em Luarada.
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0: Agora, 1h53, Elba Ramalho, Shot das Meninas, Luciana Mello e Deja Vu, Baby.

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1: Agora são 2 horas, no horário de Brasília. Muito boa tarde, eu sou Daniel Ito e este é o Nacional Notícias com destaque do momento. Vamos para mais um capítulo envolvendo o caso Master. Dessa vez, a notícia é que a defesa de Daniel Vorcaro pediu a revogação, a suspensão da prisão preventiva dele, do ex-banqueiro, ex-dono do Banco Master. Quem explica para a gente o argumento, então, dos advogados é a repórter Priscila Mazenotti.
2: No documento encaminhado ao presidente do Supremo Tribunal Federal, Edson Fachin, a defesa argumenta que prisões preventivas devem ser revistas a cada 90 dias. No caso de Vorcaro, que está preso desde março na Papudinha, em Brasília, 2 prazos de revisão já foram ultrapassados, um em junho e outro em agosto. A falta de razoabilidade da duração da prisão preventiva é patente, é o que diz o documento. Os advogados também afirmam que a apuração do Master segue indefinida no STF. Isso porque o caso estava sob a relatoria do ministro André Mendonça, mas agora está sob a responsabilidade de Edson Fachin, após o imbróglio no Supremo Tribunal Federal entre Mendonça e o ministro Alexandre de Moraes. E a defesa ainda toma como base o pedido de vista feito pelo ministro Flávio Dino, na sessão da última terça-feira, e que pode ficar até 90 dias com o processo, não podendo, portanto, permanecer preso indefinidamente à espera de definições que não dependem de Vorcaro. E mais, que os argumentos para a prisão de Daniel Vorcaro, como intimidação a outras pessoas, influência e conta bancária entre elas, não existem mais.
1: Portanto, movimentos dos advogados de Daniel Vorcaro tentando libertá-lo da prisão preventiva. Ainda não há uma condenação em definitivo. E o pedido agora fica agora a pergunta, né? Quem vai analisar esse pedido? O relator original do caso, André Mendonça, ou o presidente da corte, ministro Edson Fachin, que tomou para ele, então, as rédeas do caso do Banco Master no julgamento de terça-feira? Vamos descobrir isso nos próximos dias. 2 horas e 2 minutos agora em Brasília. Esse foi o Nacional Notícias, próxima edição às 3 horas.
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5: 2 horas, 4 minutos, Marina Lima.

Da auto dele, Cláudio Rebelo Pessoa. Paula Morelenbaum, Luari Batucada. E Marina Lima, de Renato Rocket, Uma Noite e Meia. Rádio Nacional. 2 horas e 17 minutos, Azimuth.

0: Paralamas do Sucesso, de Herbert Viana, Lanterna dos Afogados, Seu Mar, de Zé Ramalho, Galope Rasante e ainda Azimute, de Paraná e Paulo Sérgio Valle, Linha do Horizonte.
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0: Roberta Sá, A Brincadeira.

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0: Cássia Eller, de Renato Russo, 1º de julho. Adriana Calcanhoto, Pelos Ares. E Tim Maia, Primavera.
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0: Você ouve agora Marisa Monte.

Você ouviu Rita Benedito, de Chico César, Pensar em Você, Ney Matogrosso, de Cazuza e Frejá, Poema, e também Marisa Monte, para ser

É sincero. Agora 2h54, você ouve Chico César, Estado de Poesia.

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1: Agora são 3 horas em Brasília. Muito boa tarde, eu sou Daniel Ito e este é o Nacional Notícias com destaque do momento. O assunto é assédio eleitoral e um caso envolvendo as lojas Avan. A notícia é que o Ministério Público do Trabalho entrou com uma ação contra a empresa e o dono da rede, empresário Luciano Hang. Lembrando que Hang é reincidente, ele já cometeu assédio eleitoral nas eleições de 2018. Repórter Gabriel Brum está aqui no estúdio comigo e tem mais informações sobre essa história. Gabriel, boa tarde.
2: Boa tarde, Daniel. Nessa ação, a Procuradoria do Trabalho aponta que no fim de agosto, na inauguração de uma das unidades da Avan em Caldas Novas, Goiás, o empresário fez um discurso aos trabalhadores contra a proposta que acaba com a escala 6x1. Hang afirmou que votarem candidatos favoráveis à medida seria um risco à economia e aos empregos dos funcionários. O vídeo foi publicado nas redes sociais.
3: Vocês vão ter que arranjar outro emprego, um subemprego, um emprego que não é cadastrado, como nós aqui que tem tudo certinho. Ou seja, vocês vão ter que trabalhar mais para comprar o que estão comprando hoje. Isso não é nada mais, nada menos do que um estelionato eleitoral. Eles querem ganhar o voto de vocês em outubro.
2: De acordo com o Ministério Público, a ação não busca proibir a opinião do empresário, se ele é contra ou a favor. O problema, segundo o MPT, é que o discurso foi feito pelo dono da empresa em um evento interno para funcionários, inclusive novos funcionários, porque era uma loja nova.
1: Sim.
2: E com isso, o assédio eleitoral ficaria caracterizado. Na ação contra a Van e Luciano Hang, o MPT pede, entre outras coisas, indenização de R$30 milhões por dano moral coletivo. A gente pediu um posicionamento da empresa e aguarda um retorno, Daniel.
1: Tá certo, veiculamos aí um trechinho, né, desse áudio, então, e da gravação em que o empresário Luciano Hang fala aos funcionários, então, dessa loja e foi o alvo, então, dessa ação, foi objeto dessa ação do Ministério Público do Trabalho. Gabriel, muito obrigado pelas informações.
2: Boa tarde.
1: Muito boa tarde para você também. 3 horas e 2 minutos agora em Brasília. Esse foi o Nacional Notícias, próxima edição às 4 horas.
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1: Muito boa tarde para você ouvindo a Rádio Nacional em Brasília, 96,1. Boa sexta-feira para você. Vamos juntos nessa tarde, levando o melhor da nossa música brasileira, sempre com destaque, com enfoque para a música de Brasília. A gente começa com elas, Rita Lee, na sequência, Renata Jambeiro.

0: Maria Rita e Chico Pinheiro, música Popó, do Chico Pinheiro e Paulo César Pinheiro. Renata Jambeiro, de Tiago Miolo, Reencontro e Rita Lee, dela e Roberto de Carvalho, Banho de Espuma.
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0: Musical Brasiliense Entre Sonhos e Sonhos é destaque deste fim de semana no Teatro NIP, na 913 Sul, com a palavra Walter Amantéia.
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0: Gilberto Gil, Tempo Rei.

0: Ouvimos a música Vento de Maio com a família Borges, né? Solange, Lô, Márcio e Telo. Djavan dele, Açaí, Gilberto Gil, Tempo Rei.
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0: Secos e molhados.

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14: Zeca Pagodinho, Sandra de Sá, Judia de Blues.
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15: É, mas meu professor tá ali, o Wilson Moreno, tá só filmando a gente. 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

0: Nós ouvimos ao vivo Zé Ramalho, Alceu Valença, Coração Bobo, antes Joana Duar, de Filó Machado e Cacaso, Perfume de Cebola, Zeca Pagodinho e Sandra de Sá, de Wilson Moreira, e Zeca Pagodinho, Judia de Mim.
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0: Vamos às dicas da nossa Agenda Cultural nesta sexta-feira, e a gente fala agora do encontro do Café Especial com a Dança e o Bem-Estar. Esta é uma proposta aí de um evento neste fim de semana que acontece no Boulevard Shopping. A DJ Carla Testa explica e nos faz o convite.
2: Oi, pessoal! Eu sou a DJ Carla Testa e quero fazer um convite especial para vocês. Nos dias 19 e 20 de setembro tem Coffee Experience no Boulevard Shopping Brasília. Vai ter café especial, dança, aulas de bike, fitness, bem-estar e, claro, muita música. E eu vou estar lá nos dois dias comandando sets exclusivos para deixar essa manhã ainda mais gostosa. A programação é gratuita e começa às 9 da manhã. Espero vocês no Boulevard Shopping Brasília para tomar um café, se movimentar e curtir uma experiência diferente.
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0: Gonzaguinha, recado.

0: aí, Clarinha?
1: Fala aí, escova. 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
0: Pode deixar, minha filha, que eu vou e cuido de tudo pra você. Vou deixar aquele coração bem quentinho. Bebete, vambora.

0: Vambora, escova!
1: Simbora, Fulete! 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
1: Olha aí, olha o galo cantando!
0: O galo cantou, o sol vai raiar!
1: Oh, que depressão!
0: Eu tô interessada nessas sandálias novas aí que você vai me comprar!
1: Opa!

0: O ritmo da Luciana Mello, Como um Caso de Amor, música de André Renato e Ronaldo Barcelos, Clara Moreno e Grupo Escova, Bebete Vambora, música do Jorge Benjor. Gonzaguinha, Recado.
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0: Geraldo Azevedo, Sabor Colorido.

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1: Agora são 4 horas em Brasília. Boa tarde. Eu sou Bianca Paiva e este é o Nacional Notícias com o destaque do momento. Vamos falar sobre as diferentes realidades entre homens e mulheres? A notícia é que o progresso da sociedade em direção à igualdade de gênero sofreu reversão em diversas áreas em todo o mundo nos últimos 2 anos. O Gabriel Correa vai contar pra gente os detalhes que foram divulgados em um relatório da ONU.
2: Na verdade, no ritmo atual, seriam necessários ainda 171 anos para alcançar a igualdade de gênero. A presença feminina no topo do poder político sofreu uma queda nos últimos anos. Segundo Sarah Hendricks, diretora de assuntos intergovernamentais da ONU Mulheres, 6 em cada 7 países ainda são liderados por homens. Mesmo quando elas assumem o poder, enfrentam mais barreiras para exercer suas decisões.
3: As mulheres ocupam cerca de 22% desses gabinetes em todo o mundo. Este dado sofreu uma queda nos últimos 2 anos, quando estava acima de 23%. E quando as mulheres realmente conseguem passar por essa porta, quando elas realmente acessam esses lugares de poder, elas são afastadas das próprias salas onde esse poder real existe, onde reside o poder econômico e de segurança.
2: Além da queda nos números absolutos, o relatório aponta um padrão. Mesmo quando acessam os espaços de poder, as mulheres são direcionadas para pastas sociais ou da família, isto é, longe dos ministérios que concentram as decisões econômicas e de segurança. Na América Latina, apenas Bolívia, México, Peru, Costa Rica e Cuba alcançam a metade ou próximo da metade de mulheres nas câmaras legislativas municipais. No Brasil, a quantidade de vereadoras não chega a 1/5 do total.
1: Pois é, ainda precisamos avançar nessa questão da igualdade de gênero aqui no país. Agora são 4 horas e 2 minutos. Esse foi o Nacional Notícias. Próxima edição às 5 horas.

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4: Aqui na Rádio Nacional, a gente vai ouvir agora Jorge Benjor com Berenice.

0: Zé Cabaleiro com participação de Nausete Banguela. Antes ouvimos Leonel Laterza, de Ivo Ângelo, Mar de Amores. Jorge Benjor dele, Berenice.
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0: Olha, o alerta é de evento de alto índice de rock adicionado. É o Galpão Rock Festival amanhã, a partir de 5 horas da tarde. Rebeca Catarina faz o convite.
2: Oi, pessoal da Rádio Nacional, aqui é a Rebeca Catarina, do Galpão 17. Eu vim fazer um super convite para vocês. Vai acontecer o Galpão 17 Rock Festival. Serão 13 bandas, 11 horas de show do rock nacional e internacional, com vários tributos e 3 palcos aqui dentro, hein? Então, prepare-se. A partir das 17 horas, começa o festival e os ingressos estão disponíveis pelo Simpla e pela Maple. O link está na bio do nosso Instagram.
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0: A gente ouve agora Maria Bethânia Mel.

0: Chico Buarque, Para Todos. Ouvimos também João Bosco, Papel Machê, Maria Bethânia de Caetano e Wally Salomão, Mel.
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0: Martinália, para Martinália.

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4: Nós vamos ouvir agora o som de Sai Guarabira, Cheiro Mineiro de Flor.

0: A gente vai ouvir, a gente acabou de ouvir, só para te mostrar, Daniela Mercury com Herbert Viana. Jô Alencar, de Wagner Luiz e Afonso Gadelha, Manacá, Sai Guarabira, deles, Cheiro Mineiro de Flor.
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0: Os recomeços possíveis depois de um fim. Esse é o tema do espetáculo Começo do Fim, no Teatro Royal Tulip, próximo ao Palácio da Alvorada. Os atores Uel Aguiar e Isabel Filardes faz o convite.
2: Olá, ouvinte. 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
3: Venham!
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0: Gal Costa, Tigresa.

0: Nós ouvimos Tulipa Ruiz com Zé Pi, a música Só Sei Dançar com Você, música da Tulipa. Fátima Guedes dela, Cheiro de Mato, Gal Costa, do Caetano, Tigresa.
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0: Titãs, Pra Dizer Adeus.

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1: Agora são 5 horas em Brasília. Boa tarde. Eu sou Bianca Paiva e este é o Nacional Notícias com um destaque do momento. Vamos falar da realidade das pessoas com deficiência no Brasil. Solimar Luz vai trazer para a gente os detalhes de um estudo publicado hoje pelo IBGE. Pessoas com deficiência e desigualdades sociais no país.
2: A principal fonte do levantamento é o Censo Demográfico de 2022. Naquele ano, havia 14.407.000 pessoas com 2 anos ou mais com algum tipo de deficiência no país, o que representava 7,3% da população. A dificuldade de enxergar foi a mais comum entre elas, seguindo

0: vida por limitações de locomoção, manuseio de pequenos objetos, funções mentais e audição. Desse total, 3.966.000 pessoas possuíam duas ou mais deficiências associadas. O estudo revela também que as pessoas com deficiência com 14 anos ou mais tinham menor participação no mercado de trabalho em relação às pessoas sem deficiência. O acesso à educação é mais um obstáculo. Em 2022, 12,2% dos jovens com deficiência entre 15 e 29 anos não sabiam ler ou escrever. A falta de acessibilidade é outro problema. 67,4% das pessoas com deficiência residiam em moradias sujeitas a obstáculos nas calçadas e apenas 12,9% estavam em domicílios com rampa para pessoas que usam cadeira de rodas no entorno.
1: E essa foi a Solimar Luz, trazendo um pouquinho desse estudo com a realidade das pessoas com deficiência no Brasil. Agora são 5 horas, 2 minutos, esse foi o Nacional Notícias. Mais informações às 6h30 no Repórter Nacional. Espero você.
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13: Muito boa tarde para você nesta sexta-feira curtindo a Rádio Nacional. A gente abre a hora com Elis Regina.

0: Caetano Veloso, Queixa. Ouvimos também a música Tomara, de Vinícius de Moraes, composição dele com interpretação de Vinícius, Marília Medalha e Toquinho. Bebel Gilberto, Samba da Benção.
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0: Cleiton e Cledir, Vida Virou.

0: Sandra do Alibe, Copacabana de Sempre, de Roberto Menescal e Ronaldo Boscoli. Lenine dele, Braulio Tavares, Lavadeira do Rio. Cleiton e Cleidir, de Cleiton, Vira Virou.
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0: Paralamas, La Bella Luna.

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1: Mais de 12 horas de arte urbana na programação do Gama Art Day. É amanhã, na pista de skate do Gama. Priscila Amaro conta os detalhes.
2: 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Aqui é a Priscila Amaro, idealizadora do Gama Art Day. 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Serão 12 horas de programação gratuita, com grafite, skate, dança, capoeira, feiras, gastronomia e muita música. Teremos show de Mixine, The Graff, Kids Grace, Luma e, fechando a noite, a Garage Fuzz, um dos grandes nomes do hardcore brasileiro. A programação começa às 9 da manhã e é para todas as idades. Espero vocês no Gama Art Day.
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1: A gente ouve agora a cantora Céu, Eu Amo Você. Toda vez.

0: Skank Dois Rios, de Samuel Rosa, Nando Reis e Lou Borges. Barão Vermelho, de Frejá e dos Quintal, Guarda Essa Coração. Aliás, Guarda Essa Canção. E a gente ouviu também a Céu cantando de Cassiane e Silvio Rochael, Eu Amo Você.
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0: Fechando esta tarde de sexta-feira e abrindo o fim de semana, Luiz Melodia, Fadas.

0: Rodrigo Ricardo.
1: Muito boa noite, 18 horas, sexta-feira, sextou, está no ar o programa No Mundo da Bola com a minha apresentação, comentários de Brenda Balbi, trabalhos técnicos Joca Sanz, produção executiva Luiz Ferreira e Wagner Gomes. E que sufoco, hein? O Flamengo sofreu. Teve um jogador expulso, deu a impressão de que iria decepcionar a sua torcida no Maracanã, mas conseguiu arrancar um empate com o Independente Del Valle e se garantiu nas semifinais da Libertadores. Rafael Monteiro traz toda a repercussão da classificação sofrida do Fla pra gente. Salve, salve, Rafa!
2: Salve, salve, salve, salve, amigos ligados no programa No Mundo da Bola.
3: Logo após empatar com o Independente Del Valle pelo placar de 1-1 e se classificar para as semifinais da Copa Libertadores da América, o técnico Leonardo Jardim analisou as dificuldades da partida no Maracanã.
4: Minha análise com os jogadores, com certeza que não fizemos o melhor jogo da época. Tivemos

0: alguns duelos que deveríamos ter ganho e não ganhamos. Em termos técnicos também não foi um jogo muito bonito, principalmente em algumas ações no último terço.
1: O adversário acabou por fazer um golo.
0: Esse golo originou o clube com certeza uma motivação maior, mas a equipa conseguiu controlar. Em todos os números do jogo, finalizações, posse de bola, acabamos por ser superior, mesmo jogando com 10 mais 1. E porquê que eu vou dizer 10 mais 1? A torcida foi fantástica. O Jorginho saiu, mas entrou o 12º jogador, foi a torcida, que a gente até nem sentia falta dele. Só resolvemos jogos e somos favoritos dentro de campo, não há fora de campo. Com certeza que muita gente vendia a ideia que 2-0 fora, em casa ser mais 2 ou 3, o futebol não é isso. Esta equipa é uma equipa de qualidade, é uma equipa em 40 jogos de Libertadores, acho que ganhou, perdeu só 2 ou 3. E para terminar, fomos a única equipa brasileira que não perdeu nenhum jogo nesta quarta final.
2: Na semi, o Flamengo enfrenta o Estudiantes, com jogos previstos entre 13 e 20 de outubro. O treinador também comentou a lição que tirou das quartas de final e falou do próximo confronto com os argentinos.
0: Uma equipa de qualidade, uma equipa extremamente intensa também, sem desvalorizar quer o Cruzeiro, quer o Independente, quer o Estudiantes. São três equipas fortes, na minha opinião. Diferentes estilos, mas todas elas fortes. Não apanhamos nenhum adversário com menos qualidade. Apanhamos este Independente, que é para mim uma boa equipa. Dei parabéns ao treinador, não só por este jogo, mas por tudo o que ele fez, tem feito, quer no campeonato interno, quer na Libertadores. É uma equipa que sabe jogar, tem princípios, não tem a capacidade de fazer uma primeira parte e uma segunda à mesma intensidade, mas é uma equipa que tem alguns princípios importantes e que eu gosto. Depois o Independente, o Estudiantes, uma equipa que já jogamos, sabemos do valor deles, que é uma equipa que demonstrou este ano e tem demonstrado nas últimas edições da Libertadores a sua energia, a sua qualidade de jogadores. E jogamos com o Cruzeiro também, que é uma equipa recheada de qualidades. Por isso, todos os adversários são fortes, temos de nos preparar da melhor forma, respeitando sempre toda a gente e tentando impor aquilo que são as nossas ideias, preparar da melhor forma esse jogo.
2: Leonardo Jardim também falou sobre a próxima partida contra o Bragantino no Maracanã, no domingo, às 18h30 da tarde, pelo Campeonato Brasileiro.
0: O Arrasca vai começar já o próximo jogo, tem o Pedro fresco e este permite a gente apresentar outra vez uma equipa com uma certa frescura, porque isto de 3 em 3 dias, com 2 dias de intervalo, é uma luta. E vocês veem equipas da Libertadores. Esta equipa não jogou durante a semana, descansou o elenco. Corinthians não jogou contra a gente, também descansou o elenco. Há muitas equipas que descansam e vêm fresco. O Red Bull também não teve jogos ao meio da semana, vai vir fresco connosco. Todas as equipas têm uma energia suplementar, porque eles são seres humanos, fisicamente todas as equipas são parecidas. A seguir em times técnicos, são um bocadinho diferentes. Por isso nós temos que também estar frescos para equilibrar os jogos, para depois impor a nossa capacidade técnica.
2: O Flamengo é o líder do Brasileirão, com 57 pontos. Forte abraço!
3: Forte abraço, Rafael Monteiro. Com o Flamengo classificado, estão definidos os confrontos das semifinais da Libertadores da América. Os jogos serão disputados nas semanas dos dias 14 e 21 de outubro. E a grande final, a Glória Eterna, será realizada no dia 28 de novembro, em Montevidéu, no Uruguai. Estudiantes de La Plata e Flamengo de um lado, Fluminense e Palmeiras do outro. Brenda Balbi, só o Corinthians ficou de fora. Temos 3 brasileiros e 1 argentino. Será que vamos faturar mais uma vez? Ou seja, o Brasil vai faturar mais uma vez a Liberta? Boa noite para você.
4: Fala, RR, boa noite para você, para quem está acompanhando a gente. Eu acho que, de toda forma, só o Flamengo perdendo pro La Plata, pro Estudiantes, né? Cara, não tem como, velho. A proporção é muito maior para dar Brasil do que da Argentina. Eu acho que, mais uma vez, o título vai ficar aqui no Brasil, sim. Mas falando desse jogo, principalmente do Flamengo, né, de ontem, cara, que atuação desesperadora do
3: Bem
4: Flamengo,
3: abaixo, né?
4: É o time que a gente sempre coloca como um dos favoritos, porque é mesmo, né? Não dá para não falar isso, né? É uma equipe com 2 times praticamente titulares, mas uma atuação completamente abaixo ontem no Maracanã, sai perdendo o jogo, consegue um empate num gol quase que espiritual também, porque é uma falha bizonha do goleiro adversário. Tudo bem que o Arrascaeta estava muito bem posicionado para empurrar aquela bola para o fundo da rede, mas ainda assim, um Flamengo que sofreu muito mais do que deveria, né? Tem o Jorginho expulso no segundo tempo, fica com um jogador a menos durante boa parte da segunda etapa. Enfim, um jogo realmente para esquecer, né, essa equipe do Flamengo, que, claro, vai buscar aí mais uma Libertadores, mais um título de Libertadores, mas se tiver esse nível de atuação como ontem, vai ficar difícil.
3: É verdade, mas foi só uma instabilidade, digamos assim, do Flamengo.
4: Cara, assim, no último jogo, no primeiro jogo das quartas de final, fora de casa, na altitude, o primeiro tempo do Flamengo também foi muito ruim.
3: É verdade.
4: É porque o segundo tempo o Flamengo foi muito eficiente, conseguiu fazer 2-0. Mas o primeiro tempo não teve uma finalização a gol. E não é nem figura de linguagem, não. É literal. Não chutou ao gol em 45 minutos. Então, assim, o desempenho do Flamengo, dos últimos jogos, não é um desempenho que empolga o torcedor. Pelo contrário, é um desempenho que preocupa o torcedor. E não deveria ser assim.
3: E agora é hora da gente viajar no tempo.
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3: Hoje, dia 18 de setembro, Ronaldo Nazário de Lima, o nosso fenômeno, completa 50 anos de vida. E é claro que ele e a nossa Rádio Nacional registrou alguns dos seus grandes momentos. E para celebrar o aniversário de meio século de um dos maiores atacantes de todos os tempos, vamos voltar ao dia 2 de abril de 2004. Nesse dia, a seleção brasileira enfrentou a Argentina pelas eliminatórias da Copa do Mundo no Mineirão, em Belo Horizonte, e venceu o jogo por 3-1 com um hat-trick de Ronaldo. Vamos relembrar um desses gols na narração do locutor de todos os esportes, Carlos Borges.
6: Olha o Luiz Fabiano ganhando uma posse de bola aqui pelo meio, em cima da marcação, por ali ainda do Aymar. Trabalhou do lado esquerdo agora com o Zé Godet, buscou para o Ronaldo, boa bola, fugiu de corpo, girou, tentou na primeira, na segunda, ganhou, vai marcar o gol, se invadiu, opa! Penalidade máxima! Agora de Mascherano em cima de Ronaldo! Marcou o Oscar Ruiz, perfeito, Valdir!
7: Muito bem marcado, porque o Ronaldo totalmente ia finalizar e faria o segundo gol. Pênalti claro, muito bem marcado pelo Oscar Ruiz, Jorge.
6: Parece você, pênalti na telinha e ele ia arrancar bonito nesse lance, hein?
8: Camisa número 5. Depois a bola mais uma vez já estava na frente. Eu acho que essa ele pega. Ele fez uma jogada fantástica do tempo do Ronaldinho, o fenômeno que ele não é. Ele arrancou com aquele tipo físico de morto durante boa parte do jogo, de repente. Explode, foi pênalti.
6: É, Ronaldo, a galera pede aqui no Mineirão. Ronaldo de novo pro pênalti, corre Ronaldo. Vamos lá, Brasil, é pra sacudir, pra tirar.

0: jogadas desse segundo tempo, marca no finalzão da Nacional 22. Ronaldo de novo sacode, tira o povo mineiro, tira o povo brasileiro do chão, levanta a massa brasileira em todo o Brasil, deixa a careca do Roberto Carlos agora, Ronaldo da 9 aos 22, passa na fita, o placar é o segundo no Brasil, segundo dele, Brasil 2, Argentina 0, Ronaldo é gente fina, o Ronaldo! De novo, vem cá, carimba, carimba pra imensa galera brasileira e assina!
1: Além da narração emocionante de Carlos Borges, nós tivemos a ponta de Valdir Luiz e os comentários de Mário Silva. O Brasil entrou em campo com Dida no gol, Cafu, Juan, Roque Júnior e Roberto Carlos, Emerson, Zé Roberto, Juninho Pernambucano e Kaká, Luiz Fabiano e Ronaldo Fenômeno, o aniversário antes do dia. Foram 18 anos de uma carreira incrivelmente vitoriosa e passagens marcantes por Cruzeiro, PSV Eindhoven da Holanda, Barcelona, Internazionale, Real Madrid, Milan e Corinthians. Pela seleção brasileira, Ronaldo conquistou duas Copas do Mundo, 94 e 2002. Duas Copas Américas, 97 e 99, uma Copa das Confederações, 97, e a medalha de bronze nos Jogos Olímpicos de Atlanta, 1996. 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
1: Com o nosso professor Wagner Gomes.
3: No próximo domingo, a cidade de Buenos Aires realizará a 42ª maratona. Este ano, dois recordes foram batidos: o número de países participantes, 64, e o número de inscritos, 16 mil, com a presença dos corredores de elite. Mais de 2.600 brasileiros estão inscritos para o evento, que tem a largada marcada para as 7 horas, pelo horário de Brasília. Este percurso é considerado o mais rápido para a distância de 42 quilômetros e 195 metros. Nos Jogos Sul-Americanos de Santa Fé, o Brasil conseguiu o ouro nos dois naipes do vôlei de praia. No feminino, Carol e Rebeca venceram na final as paraguaias Michele e Corrales por 2-0, 21-14 e 21-17. As brasileiras não perderam nenhum set durante o torneio. No masculino, Evandro e Arthur Lance enfrentaram os venezuelanos e venceram também por 2-0, 21-15 e 21-17. A seleção brasileira masculina de vôlei venceu o terceiro jogo no Campeonato Sul-Americano contra a Colômbia. O placar foi de 3-0, 25-23, 25-14 e 25-16. Mesmo estando invicto, a equipe ainda demonstra momentos de altos e baixos. Hoje é dia de descanso para as equipes. Os jogos recomeçam amanhã e o Brasil joga contra a Venezuela, que até o momento só venceu um jogo contra a Bolívia. Tudo indica que a decisão será entre o Brasil e a Argentina no domingo às 11 horas. O vencedor do Sul-Americano garante a vaga para os Jogos Olímpicos de Los Angeles 2028.
1: A gente segue falando do Campeonato Sul-Americano de Vôlei Masculino. Ponteiro e capitão da seleção brasileira, o veterano Lucarelli projetou os últimos compromissos da equipe na competição.
4: Descansar, mas não ficar inativo, né? Com certeza o grupo todo vai fazer atividade, a gente vai na academia, fazer um pouco de treino. Talvez quem jogou um pouco mais faça um pouco menos, mas todo mundo vai fazer alguma coisa. Que é importante, porque os jogos são de manhã agora, então a gente não tem como treinar antes. Então, um dia antes tem que estar nativa para chegar bem. Cara, eu espero que duas vitórias. É o que a gente almeja. Venezuela, sábado, que a gente possa fazer uma excelente partida para no domingo a gente poder fechar com chave de ouro.
1: Caso não conquiste a vaga em Los Angeles 2028 via Sul-Americano, o Brasil ainda buscará a classificação através do Campeonato Mundial de 2027 ou através do ranking mundial. E o Comitê Olímpico do Brasil encaminhou a Fiscalia, órgão público do Sistema de Justiça argentino, responsável pela investigação de crimes em Rosário. Uma denúncia sobre manifestações racistas direcionadas ao jogador de vôlei de praia, Evandro, antes da semifinal masculina dos Jogos Sul-Americanos de Santa Fé desse ano. De acordo com informações do site Olimpíada Todo Dia, os ataques aconteceram em uma publicação nas redes sociais de um veículo brasileiro antes da semifinal contra a dupla da casa, Nicolás e Tomás Capogrosso. Torcedores teriam feito os comentários racistas na publicação. O veículo argentino apagou o conteúdo posteriormente. A Confederação Brasileira de Vôlei, a CBV, divulgou uma nota oficial no início da tarde. Ela confirmou que tomou conhecimento das manifestações racistas contra Evandro. 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

0: Neste domingo, a partir das 10h45 da manhã, você confere todas as emoções de Vasco da Gama e Itabirito, jogo que decide o grande campeão do Brasileirão Feminino A2, aqui na sua TV Brasil, direto de São Januário. No jogo de ida, as Cruz Maltinas venceram a equipe mineira por 3-1. E elas ficam com o título até mesmo se perderem por um gol de diferença. 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Brenda Balbi, domingão de emoções. O Vasco construiu uma boa vantagem, mas não tem nada a ganho.
1: É isso, Rodrigo. Uma final de campeonato, né? Duas equipes muito qualificadas. Tudo bem que a vantagem do Vasco é super interessante, né? Pode perder ali até por 2 gols de diferença, e a partida vai para as penalidades, né, com isso. Enfim, mas dentro de casa tem tudo para ser muito favorável para a equipe vascaína, que ainda está invicta na competição, busca, né, esse título de maneira invicta dentro de casa, mas tudo bem que se perder até de um gol ali de diferença ainda segue com o título da competição, mas é um Vasco que propõe muito jogo, que vai sempre muito para cima, né? É um time muito ofensivo. O Itabirito também, mas o Itabirito no primeiro jogo deu alguns vacilos que, enfim, deram espaço ali para a equipe do Vasco fazer um resultado positivo. É claro que não dá para a gente cravar a vitória do Vasco, mas é uma vitória importante, uma vantagem importante, né, para as Cruz Maltinas. O Itabirito vai precisar sair para o jogo e, precisando sair do jogo, vai acabar dando espaço também para os contra-ataques do Vasco, que é uma das características fortes, né, dessa equipe do Rubens. Então, enfim, jogaço aqui na tela da TV Brasil. A nossa transmissão, se eu não me engano, abre 10h45. Estaremos todos diretos de São Januário. Então acompanhem com a gente aqui, pode ser um momento bem histórico para a modalidade do Vasco.
0: Com certeza, só reforçando o convite, se você não puder assistir, ir pessoalmente, lembrando que a entrada é 0800, gratuita. Alô, torcida aí do Gigante da Colina, vamos prestigiar as meninas que podem levantar um título inédito. Já vão voltar para a série principal do Brasileirão Feminino, mas quem não puder ir a São Januário, conferir de perto, de pertinho, pode assistir aí pela TV Brasil a partir das 10h45 da manhã deste domingo, a transmissão da final A2 do Brasileirão Feminino. 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
0: É a rodada de final de semana do Brasileirão Masculino. A partir das 3h30 da tarde deste domingo, a sua Rádio Nacional abre o show de bola para as emoções de Corinthians e Fluminense, direto da Neoquímica Arena, em São Paulo. 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Pelos lados do Corinthians, o clima é de forte pressão em cima do técnico Fernando Diniz por conta da eliminação da equipe na Libertadores e pela sequência de derrotas no Brasileirão. Executivo de futebol do Timão, Marcelo Paz, concedeu entrevista coletiva um dia após a derrota para o Estudiantes e garantiu que Diniz segue no clube.
3: Hoje o presidente esteve aqui, né, conversou comigo, com o Diniz, com os jogadores, e confiança no trabalho, da sequência ao trabalho, não passa pela nossa cabeça qualquer questão de mudança. O presidente fez questão de vir aqui hoje reforçar isso junto aos atletas e ao Diniz. Então estou transferindo aqui para vocês essa informação, essa comunicação, para que não fique qualquer dúvida da convicção que se tem de que ele vai dar sequência no trabalho e certamente vai recuperar aí a gente brigar mais em cima, que é o que deseja, né? Que é o... já brigamos em cima mesmo. A gente, quando foi pro jogo contra o Cruzeiro, né, que foi onde iniciou essa sequência aí de derrotas no Brasileiro, a gente foi ali na perspectiva de vencer o jogo. Ele inclusive escalou o time titular, tinha um jogo depois da Libertadores, mas escalou o time titular porque a gente queria ganhar aquele jogo para brigar lá em cima, e no dia a gente não conseguiu ganhar, e depois vieram mais derrotas seguidas que nos levaram a essa posição. Mas dá sequência ao trabalho, confiança, um cara sério que gosta do clube, que já mostrou que sabe dar a volta por cima, e o momento é da gente confiar, dar as mãos e voltar a vencer no Brasileiro.
0: No Fluminense, o clima é bem diferente. A equipe se garantiu nas semifinais da Libertadores e viu o volante Martinelli ser convocado para a seleção brasileira. O camisa 8, o tricolor, fala que ficou bem surpreso ao ser lembrado pelo técnico Carlo Ancelotti.
4: Eu acho que sim, né? Porque tem... depois

0: Depois que passa ali a convocação, eu não fui assim, chamado e tal, e aí você acaba, passa um dia, dois dias, você acaba esquecendo disso, né, que já teve e tal, e aí tem os jogos aqui, era semifinal, brasileiro, jogo de volta, e aí, tipo, meio que passa da cabeça assim, né, tipo, entra novamente aqui no Fluminense e tal, e aí, do nada, quando você recebe um... Não tava assim na expectativa, não tava esperando nada, realmente, não sabia de nada. E aí quando meu celular tocou, tal, atendi. E aí quando me fala, eu fico meio em choque, né? Na hora, minha esposa escuta pelo telefone, que tava alto o celular, ela meio que escuta assim, ela olha pra mim. E aí depois só tinha que comemorar com a minha família, que tá todos os dias ali comigo, né? Agradecer a Deus por essa oportunidade. Ao treinador também, né, que me chamou, e todo mundo aqui do clube que me apoia diariamente.
1: Parabéns aí pro Martinelli, a gente já comentou aí sobre essa convocação muito merecida e justa pela regularidade do Martinelli. Agora, Brenda, esse jogo aí, Fluminense e Corinthians, são times em situações opostas, mas a batata do Diniz tá fervendo, hein?
2: Pois é, ainda mais depois dessa eliminação, né, na Libertadores, da maneira que foi, dramático, né, com o Memphis perdendo o pênalti. A situação do Corinthians no Campeonato Brasileiro também é bem instável, né, então precisa vencer. Né, e um Fluminense que vem aí de avanço na Libertadores, tudo bem que perdeu o segundo jogo, mas mesmo assim, no placar agregado, avança para as semifinais. E é isso, são momentos muito distintos dos dois times, mas que obviamente a vitória é muito importante também, né, para ambos. O Fluminense para se manter ali no G4 do Campeonato Brasileiro, o Corinthians para se reafirmar ou buscar ali alguma reação, né, na temporada, já que cai, né, de uma competição internacional, então... De fato, ter ali uma consistência maior no Campeonato Brasileiro a partir de agora é o foco total. E também, eu acho que para livrar e deixar o Diniz numa situação um pouco mais confortável, o Corinthians precisa desesperadamente dessa vitória.
1: Falando ainda de Fluminada pelo Flu na Libertadores, e saiu a notícia de que o Platense, na verdade, vai ser punido com dois jogos com portões fechados lá no estádio Ciudade Vicente López. Lembrar que a torcida do Platense invadiu o jogo após a eliminação, agrediu os jogadores, partiu para cima da torcida adversária. Achei dois jogos baratíssimo, é uma punição muito branda.
2: Muito pouco, né? Cara, é realmente muito triste assim esperar alguma punição equivalente, né, vindo das confederações aqui na América do Sul. De fato, as punições, elas são brandas demais. Parece que vale a pena, né? Vale a pena. Vale a pena.
1: Ridículo.
2: Entrar em campo, vale a pena agredir jogador, vale a pena, porque dois jogos. O que são dois jogos, Rodrigo?
1: É verdade. Muito pouco. Portões fechados, tinha que perder pontos, ter
2: Exato.
1: Multa. Enfim, para que isso nunca mais se repetisse, mas essa falta de punição realmente gera essa impunidade toda.
2: Cara, e o pior, assim, é que isso abre margem para que coisas piores aconteçam em algum momento.
1: É verdade.
2: Né? Porque, assim, se não tem punição correta, né, ou então um pouco mais severa para esses times / torcedores, fica aberto aí para os torcedores esticarem a corda até onde quiserem, né? O que não pode? Já que tanto absurdo pode, o que não pode? O que vai ser considerado absurdo ao ponto de ter punições graves? Porque realmente é difícil.
1: A gente falou do futebol feminino do Vasco, né? Lembrando que as meninas fazem a final domingo, com transmissão da TV Brasil a partir das 10h45 da noite. E o masculino...
2: Da manhã, perdão.
1: Quem joga à noite é o time masculino no sábado, às 8h30 da noite. O Vasco enfrenta o Curitiba, o Vasco vem numa sequência fantástica, derrotou o Grêmio lá em Porto Alegre, conseguiu a classificação para a Sula, derrotando o Santa Fé, e agora enfrenta o Curitiba na sua casa, precisando ganhar, porque apesar da boa fase, está no Z4.
2: Sim, e a vitória é muito importante para o Vasco, porque tira da zona de rebaixamento, né? Tudo bem que precisa também contar com alguns resultados de Grêmio e Mirassol, Mas ainda assim precisa fazer a sua parte, né? Como você bem colocou, Rodrigo, é um Vasco que vem crescendo, né? Vem ganhando corpo, um time que vem ganhando corpo com o comando técnico do Pedro Emanuel, um treinador que realmente tem conseguido dar ali algumas características muito positivas para essa equipe do Vasco. Eu vejo o time do Vasco hoje como um elenco, né, que vai se tornando cada vez mais forte. E se antes o Vasco tinha ali a necessidade de que um jogador ou alguns jogadores específicos, né, assumissem responsabilidades e protagonismos, hoje eu vejo o Vasco indo por um caminho de protagonismo de grupo. Né? A gente não tem mais um grande jogador que seja o grande nome. É claro que
1: tem uma equipe.
2: Exatamente. Conjunto. É um Vasco que tem um elenco forte, né? Um conjunto forte. E eu acho que no final das contas isso é muito mais importante para qualquer time de futebol.
1: Valeu, Brenda! Boa noite para você e bom jogo no domingo de manhã no Vasco contra o Itaberito.
2: Muito obrigada.
1: Esse programa No Mundo da Bola fica por aqui. Você relembra o gol da classificação do Flamengo para as semifinais da Libertadores em mais uma edição do Gol Nacional. A narração é do locutor de todas as ondas, André Luiz Mendes. Logo depois vem o repórter nacional com as últimas notícias do Brasil e do mundo. Uma ótima noite e final de semana para todos vocês.
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0: Olha que vindo um camisa 10 da Gávea. Ele mesmo, galera. Arrascaeta, cutucou de cabeça. A bola foi feijão barbante. Beleza, Mengão. Beleza, Mengão. É o gol do Ufa pra nação rubro-negra do meu 38. 38 minutos cravados. Arrascaeta, 10, 10, 10. 10 é a camisa dele. Corre. E a cidade mais querida do Brasil.
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0: Tá tudo igual, Flamengo Independente, 1-1.

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1: Seis e meia no horário de Brasília. 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Olá, muito boa noite para você que está sintonizado na Rádio Nacional em Brasília, São Paulo, Rio de Janeiro, Amazônia, Alto Solimões, São Luís e Recife. E também para você que nos acompanha em todo o Brasil, junto às emissoras parceiras da nossa Rede Nacional de Comunicação Pública. Eu sou Bianca Paiva e você vai ouvir, a partir de agora, as principais notícias desta sexta-feira, 18 de setembro de 2026. Eleições 2026. A partir de amanhã, os candidatos não podem mais ser presos, com exceção dos casos de flagrante delito. Medida prevista no Código Eleitoral vale até 48 horas após o encerramento da votação.
2: Os aposentados e pensionistas do INSS que participarem das eleições deste ano terão a prova de vida confirmada de forma automática.
1: E mais?
3: Ministério da Saúde estuda a inclusão de canetas emagrecedoras no SUS para o tratamento da obesidade e de outras doenças.
4: O Superior Tribunal de Justiça mantém a condenação da ex-deputada federal Flor de Lis a 50 anos de prisão pela morte do pastor Anderson do Carmo em 2019. Ela foi condenada por homicídio, associação criminosa armada e uso de documento falso.
5: Milton Leite se entrega à polícia em São Paulo.

0: O ex-vereador e ex-presidente da Câmara Municipal de São Paulo é um dos alvos da operação que combate a infiltração do PCC no transporte público paulistano.
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1: Antes de darmos início ao nosso noticiário, serão veiculados conteúdos que possam caracterizar publicidade institucional. A medida se faz necessária para garantir o cumprimento das normas que regulamentam a comunicação de instituições públicas. O defesa eleitoral será encerrado em 25 de outubro.
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1: É isso, a gente começa falando sobre eleições, porque a partir de amanhã, candidatos a cargo eletivo não podem ser presos, segundo as regras da legislação eleitoral. E quem tem mais informações pra gente é o Osama El Gauri, que está aqui no estúdio. Boa noite, Osama.
4: Boa noite, Bianca. Boa noite, ouvintes. Olha, Bianca, essa previsão aí está no Código Eleitoral e a proibição se estende até 6 de outubro. A única exceção é no caso de prisão em flagrante. Ou seja, quem for encontrado cometendo a infração ou acabou de cometê-la, for perseguido logo após a situação em que se presuma aí a autoria, ou for localizado com instrumentos como armas que indiquem a prática do crime. Segundo a Justiça Eleitoral, a proibição de prender candidatos assegura o equilíbrio da disputa, impedindo constrangimento e afastamento de concorrentes da campanha. Nesse mesmo período, Bianca, sim, a proteção legal se aplica também a mesários e fiscais de partidos políticos durante o exercício de suas funções. Já os eleitores não podem ser presos ou detidos do dia 29 de setembro até o dia 6 de outubro, exceto em flagrante delito, condenação por crime inafiançável ou desrespeito a salvo-conduto, que é a ordem judicial que garante a sua liberdade. É com você, Bianca.
1: Obrigada, Osama. 6h34. E os aposentados e pensionistas do INSS que participarem das eleições deste ano terão a prova de vida confirmada de forma automática. E quem explica agora é o Gésio Passos. Boa noite, Gésio.
5: Boa noite, Bianca. Boa noite, ouvintes. É isso mesmo, Bianca. Todos os anos, cerca de 40 milhões de beneficiários do Instituto Nacional da Seguridade Social, o INSS, precisam comprovar sua condição para garantir a manutenção dos pagamentos dos benefícios. Desde 2019, como forma de reduzir filas e custos para o processo de prova de vida, o comparecimento presencial deixou de ser regra. Com isso, o governo determinou que o INSS busque de forma proativa dados que confirmem a condição de vida do cidadão. O ministro da Previdência Social, Volney Queiroz, explica que os dados das eleições serão usados para essa verificação.
6: A prova de vida pode se dar através do comparecimento eleitoral. Então, se você for votar no dia das eleições, você já terá a prova de vida realizada. O INSS recebe esses dados e já computa como prova de vida.
5: A medida permite simplificar esse processo e trazer segurança ao pagamento dos benefícios. Nos casos em que o cidadão não comparecer para votar nas eleições de outubro, o INSS continuará adotando outras diversas fontes de dados do governo para comprovar a situação dos beneficiários, como registros de emissão de documentos e atendimentos realizados. Em 2024, quando os dados do Tribunal Superior Eleitoral passaram a ser usados pelo INSS, foram atualizados 5 milhões de provas de vida. Segundo a Previdência, o segurado só é convocado a regularizar a situação quando não é encontrada nenhuma informação que confirme sua vivacidade. É com você, Bianca.
1: Obrigada, Gésio. E às 6h36, vamos saber como foi a agenda dos candidatos à presidência da República nesta sexta-feira. Alguns ainda têm compromissos para agora à noite. Pedro Lacerda está aqui no estúdio também com as informações. Boa noite, Pedro.
7: Boa noite, Bianca. Boa noite, ouvintes. Em compromissos espalhados pelo país, os candidatos à presidência da República se dividiram entre eventos de campanha, entrevistas e conversas com eleitores. Candidato à reeleição pelo PT, o presidente Lula participa hoje à noite do ato Brasil Pronto para Mais, em Guarulhos, São Paulo. Também em São Paulo, o candidato do Avante, Augusto Cury, visitou a sede do

Google Brasil pela manhã. Já Romeu Zema, do Novo, deu uma entrevista ao vivo à Rádio Itatiaia de Minas Gerais. À noite, Augusto Cury, Romeu Zema e Samara Martins, do UP, participaram.

0: prazeres no Rio de Janeiro, Bianca.
1: Também teve agenda de candidatos aqui em Brasília, no Nordeste e no Sul, certo, Pedro?
0: Tá certinho. No Nordeste, o candidato do DC, Clariana Barão, cumpriu a agenda em Caruaru, Pernambuco. Pela manhã, ela participou da feira de artesanato da cidade e depois visitou o Alto do Moura, reduto ceramista na região. Renan Santos, do Missão, percorreu o Rio Grande do Sul. Primeiro cumpriu a agenda em Gramado e depois seguiu para a PUC, em Porto Alegre. À noite, o candidato visita o CTG Vaquiano da Tradição. Em Brasília, o candidato do PSD, Ronaldo Caiado, participou de sabatina ao vivo para o programa Café com a Gazeta, da Gazeta do Povo. Depois, se reuniu com conselheiros do Instituto de Estudos para o Desenvolvimento Industrial. Sem agenda pública nesta sexta-feira, o candidato do PL, Flávio Bolsonaro, reservou o dia para reuniões internas e gravações de campanha também em Brasília. O candidato do Democrata, Wilson Grassi, deu uma entrevista para o jornal O Tempo pela manhã. Já o candidato Pablo Marçal segue fora da disputa. O Tribunal Superior Eleitoral manteve a proibição de campanha e de participação em debates até o julgamento definitivo do caso. Bianca, é com você.
1: Muito obrigada, Pedro. 6h38. O Superior Tribunal de Justiça negou recurso da defesa da ex-deputada federal Flor de Lis e manteve a condenação a 50 anos de prisão. Carolina Pessoa traz os detalhes dessa decisão.
2: O STJ, Superior Tribunal de Justiça, manteve a condenação da ex-deputada federal Flor de Lis dos Santos de Souza a 50 anos de prisão pela morte do pastor Anderson do Carmo, então seu marido, em 2019. Ela foi condenada em 2022 pelos crimes de homicídio triplamente qualificado, homicídio tentado, associação criminosa armada e uso de documento falso. Também foi mantida a decisão do Tribunal de Justiça do Rio de Janeiro, que anulou a absolvição pelo juiz da neta e de dois filhos adotivos da ex-deputada. Para o tribunal, a decisão dos jurados foi contrária às provas do processo. Por isso, os três devem ir a novo julgamento. O crime ocorreu na casa da família, em Niterói, região metropolitana do Rio de Janeiro. Anderson do Carmo foi morto a tiros. Flor de Lis foi condenada por arquitetar o crime, que, segundo a acusação, role das finanças da família e por conflitos entre eles. Flor de Lis também foi acusada por participação em outra tentativa de homicídio contra Anderson do Carmo, por envenenamento. Na decisão que manteve a condenação, a desembargadora Nilzone de Freitas rejeitou as alegações da defesa da ex-deputada, que apontou nulidades no processo e falta de fundamentação. A magistrada destacou a gravidade do crime e as provas que, segundo ela, demonstram a existência de fundamentação suficiente para manter a condenação. Da Rádio Nacional no Rio de Janeiro, Carolina Pessoa.
1: 6h40. O ex-vereador e ex-presidente da Câmara Municipal de São Paulo, Milton Leite, se entregou hoje à polícia. Ele é um dos alvos da operação que combate a infiltração do PCC no transporte público paulistano. A repórter Sara Kines traz mais informações direto da capital paulista. Boa noite, Sara.
3: Boa noite, Bianca. Boa noite, ouvintes. Milton Leite se apresentou na tarde de hoje numa delegacia em Mogi das Cruzes, na Grande São Paulo. Ele era procurado pela polícia desde ontem no cumprimento de mandado de prisão temporária dentro da Operação Vectura Corrupta. No total, foram cumpridos 16 mandados de prisão e 18 de busca e apreensão na capital, região metropolitana e no litoral paulista. Em nota, a assessoria do político havia informado ontem que ele estava em viagem e se apresentaria em até 24 horas e provaria inocência em todas as acusações. Segundo o Ministério Público de São Paulo, o crime organizado está infiltrado em 12 das 22 empresas de transporte coletivo de passageiros na cidade de São Paulo. Também foi identificado o envolvimento do PCC no financiamento de campanhas políticas nas eleições de 2024 e deste ano. A investigação aponta que a maioria dos alvos atuava como liderança na facção criminosa entre advogados e políticos. Essa operação é mais uma etapa da Operação Decúrio, deflagrada em 2024, quando os investigadores identificaram uma rede de informações usada pela facção criminosa PCC para estabelecer a comunicação entre integrantes. Entre as pessoas que foram presas temporariamente estão o presidente da SP Trans, Levi dos Santos Oliveira, acusado

0: de participar de negociações do PCC na área de transportes. E a operação continua em andamento. É com você, Bianca.
1: Obrigada, Sara. 6h42. Falta de saúde agora. O Ministério da Saúde estuda oferecer de graça pelo SUS as chamadas canetas emagrecedoras. A distribuição gratuita vai depender da conclusão de estudos em andamento e da definição de um protocolo clínico. Pedro Lacerda está de volta para trazer esses detalhes para a gente. É com você, Pedro.
2: Pois é, Bianca. Segundo o ministro Alexandre Padilha, a oferta pelo SUS não será para fins estéticos. O ministério avalia grupos específicos: pacientes na fila de cirurgia bariátrica, pessoas com obesidade associada a problemas cardíacos e mulheres que tiveram câncer de mama, e neste último caso, para verificar se o medicamento reduz o risco de a doença retornar. Um dos estudos em andamento no país, autorizado pela Anvisa, acompanha 250 pacientes do SUS com obesidade grave em parceria com o Grupo Hospitalar Conceição, em Porto Alegre. Conforme o ministro, o primeiro paciente incluído no projeto já perdeu 6 quilos, mudou hábitos de vida e passou a fazer atividade física. Nessa sexta-feira, nas redes sociais, Padilha explicou que essa articulação com a Anvisa, iniciada após uma recomendação da Organização Mundial da Saúde, já resultou em novos registros de medicamentos e no início do protocolo de uso no SUS.
3: É isso que o Ministério da Saúde vem fazendo desde o final do ano passado, junto com a Anvisa, quando convocamos empresas e elas registraram, o Brasil tem o maior número de registros das chamadas canetas emagrecedoras, baixando o preço para a população, e iniciamos o protocolo de uso no Sistema Único de Saúde. Para ver qual a indicação correta para acesso no SUS de graça.
2: Segundo o ministro, o país já soma 14 produtos registrados contra a obesidade. O aumento da oferta do preço das canetas fez cair, O aumento da oferta fez o preço das canetas cair de até R$ 2.000 para uma faixa entre R$ 300 e R$ 400 nas farmácias. Padilha destacou ainda que a estratégia do governo no combate à doença não se limita ao medicamento em si, mas inclui também o papel da atividade física e da alimentação saudável.
3: De um lado, ampliação da produção local, transferência de tecnologia, preços acessíveis à população, combinado com a continuidade do protocolo do uso desses medicamentos, combinado com o estímulo à atividade física, alimentação saudável.
2: Lembrando que o protocolo ainda está em elaboração e vai orientar a indicação correta do medicamento nas unidades do SUS em todo o país. Bianca, é com você.
1: Muito obrigada, Pedro. Hora certa, 6 horas mais 45 minutos no horário de Brasília. Você vai ouvir daqui a pouco.
4: Pix terá novas funcionalidades a partir do ano que vem. O Banco Central anunciou medidas para reforçar a segurança e aperfeiçoar a participação dos bancos.
1: 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A crise migratória em Ceuta continua 2 meses após a entrada ilegal de milhares de marroquinos na cidade espanhola. O presidente francês Emmanuel Macron alertou a Europa sobre a possibilidade de ataques híbridos da Rússia contra os países do continente. Vamos aos destaques internacionais no nosso giro de notícias com Antônio Trindade, da TV Brasil.
5: A correria de imigrantes pelas ruas da cidade autônoma de Ceuta, no norte da África, aconteceu depois do anúncio da abertura de um novo abrigo do governo da Espanha, com cerca de 1.700 vagas. Desde o final de julho, cerca de 10 mil imigrantes marroquinos seguem instalados em barracas nas praias. Na madrugada de hoje, a polícia foi chamada para controlar a situação e usou balas de borracha e cacetete contra a aglomeração. Imigrantes ficaram feridos na operação. Já era dia quando os policiais conseguiram organizar a fila para conduzir os marroquinos até o abrigo. O presidente da França, Emmanuel Macron, fez um alerta hoje sobre ameaças de possíveis ataques híbridos russos contra a Europa. Macron citou tentativas de ataques com drones no aeroporto de Leipzig, na Alemanha, em agosto, que são atribuídos a Moscou, que nega qualquer envolvimento. O presidente francês ordenou o fortalecimento da segurança de instalações sensíveis contra ataques cibernéticos e de drones, e também disse que vai convocar uma reunião do G7. E por falar em reunião, a ONU aprovou a participação do presidente palestino Mahmoud Abbas por videoconferência na Assembleia Geral da Entidade, que começa em Nova York na semana que vem. Pelo segundo ano seguido, os Estados Unidos não permitiram a entrada da autoridade palestina no país. A resolução aprovada pela ONU permite que Abbas participe de debates sobre a implementação da solução de dois estados para pôr um fim aos conflitos na região. Essa solução não é apoiada por Estados Unidos e Israel. Com informações da agência Reuters, da TV Brasil em Brasília, Antônio Trindade.
1: Atenção motoristas com a carteira de habilitação vencida desde 5 de junho ou com vencimento até 8 de dezembro. A validade do documento foi prorrogada até 9 de Conselho Nacional de Trânsito. Não é preciso emitir um novo documento ou realizar qualquer procedimento para registro da prorrogação. Após o fim do novo prazo, o motorista ainda vai ter os 30 dias de carência tradicionais previstos no Código de Trânsito Brasileiro para efetuar a renovação da CNH sem penalidade. Importante ressaltar que essa prorrogação de validade da CNH não vale para condutores suspensos ou cassados. O Pix terá novas funcionalidades a partir de 2027. Uma delas é o uso do meio de pagamento para quem tem conta salário. Gésio Passos está de volta para explicar para a gente. Gésio.
6: Olha, Bianca, o Banco Central anunciou essas medidas para reforçar a segurança e aperfeiçoar a participação das instituições financeiras no sistema do Pix. A principal novidade, Bianca, é a realização desse Pix automático nas contas salário a partir de 1º de julho de 2027, mas permanece vedado o recebimento de outras transações de Pix neste tipo de conta. O Banco Central também regulamentou a cobrança híbrida, que reúne no mesmo documento o boleto bancário e o QR Code do Pix. A medida busca evitar pagamentos indevidos ou em duplicidade. Essas regras começam a valer a partir de fevereiro do ano que vem. A regulamentação prevê também a possibilidade de dispensar a participação obrigatória de instituições financeiras com mais de 500 mil contas ativas, quando o perfil de clientes ou o modelo de negócio não justificar acesso à infraestrutura do Pix. Outra medida é a exclusão imediata de instituições financeiras que descumprirem as regras do Pix. Atualmente, o prazo para o desligamento é de 30 dias. Em relação às suspeitas de fraude, as instituições serão obrigadas a informar aos clientes caso seja identificada alguma suspeita. Os bancos deverão ainda disponibilizar canais para esclarecimentos e pedidos de revisão, com prazo de 7 dias para resposta. Essa medida começa a valer também em fevereiro do ano que vem. Além disso, Bianca, o Banco Central definiu que instituições em liquidação extrajudicial passarão a ser suspensas de forma imediata do Pix. É com você, Bianca.
1: Obrigada pela sua participação hoje, Gésio. 6:50. Devotos, peregrinos e turistas já estão na contagem para a grande procissão do Círio de Nazaré em Belém, no Pará, que acontece no dia 11 de outubro. Mas até lá, várias atividades estão programadas. Neste domingo, por exemplo, acontece a exposição Caminhos do Círio com a Rainha da Amazônia, que estará aberta ao público no Salão Paroquial dos Capuchinhos, em Belém. Marcos Aleixo, da Rádio Cultura FM de Belém, que é uma emissora da Rede Nacional de Comunicação Pública, traz as informações para a gente.
7: Todos os anos, a fé reúne milhares de pessoas que saem dos interiores do Pará em direção a Belém para homenagear Nossa Senhora de Nazaré. A pé ou de bicicleta, os romeiros enfrentam longas distâncias. Um dos destaques é o grupo Caminhada pela Fé em Nossa Senhora de Nazaré, de Igarapé-Miri. Criado em 2013, com a primeira caminhada realizada em 2014, o grupo nasceu após uma promessa feita por Rosa Pantoja e traz mais detalhes sobre a origem do grupo.
8: O grupo ele foi criado desde 2013. E eu fui daqui de Garapemirim para Belém com uma dor de cabeça muito forte e não conseguia raciocinar. 4 dias depois, só que descobriram que eu estava com aneurisma, que tinha se rompido. E o meu marido, ele fez uma promessa que se eu sobrevivesse, que ele faria esta caminhada de Garapemirim via Arapari, que são 72 quilômetros daqui de Garapemirim até o porto de Arapari, para acompanhar o Círio.
7: A ação começou com apenas 4 pessoas e cresceu ao longo dos anos. Em 2026, já tem mais de 78 romeiros confirmados. Marcados também pelo exemplo de devoção, o grupo Romeiros do Pedal de Bragança, formado por ciclistas que se reúne ao longo de todo o ano em eventos de ciclismo. Com a proximidade do

0: Tio de Nazaré, os integrantes intensificam a organização da Ciclo Romaria, promovendo reuniões e momentos de oração. Rosa Pantoja fala dos preparativos e também das dificuldades.
1: Todo ano nós saímos daqui na quarta-feira à tarde. Passamos a quarta, o final da tarde caminhando, a noite de quarta todinha. A quinta-feira, nós vamos chegar na quinta-feira no Arapari por volta de 11h30, meio-dia, 1h da tarde. Eu acredito que este ano, pela quantidade de pessoas, devemos chegar mais tarde. Nós almoçamos, atravessamos na balsa, é que nós vamos fazendo a digestão. Quando nós chegamos no porto, em Belém, nós vamos caminhando para a Basílica. E depois entramos na Basílica e depois vamos para a Casa de Plácido.
0: Marcos Aleixo, da Rádio Cultura de Belém, para a Rádio Nacional em Brasília.
2: 6h53. O cinema produzido por mulheres indígenas teve destaque esta semana dentro da programação do Festival de Brasília do Cinema Brasileiro. Duas publicações sobre o assunto foram apresentadas no evento. O material traz dados sobre o cinema produzido por mulheres indígenas e a participação dos povos originários no mercado audiovisual. Os detalhes com Madison Euler.
3: O livro Ler o Vento, Filmar o Mundo, pesquisa mapeamento sobre o cinema produzido por mulheres indígenas no Brasil, destaca trajetórias, produções e as diferentes abordagens narrativas a partir do olhar dessas mulheres. Já o manual Diretrizes para um Audiovisual Ético com Povos Indígenas traz orientações e boas práticas para festivais, produtoras, universidades e instituições culturais que desenvolvem trabalhos audiovisuais com povos indígenas. A rede Catarririni, rede audiovisual das mulheres indígenas, é a responsável pelas iniciativas. Durante o lançamento, Bárbara Cariri, uma das coordenadoras do trabalho e conselheira da Catarririni, destacou a importância das publicações.
4: A gente está vivendo um momento político e as cotas, elas são importantes, são necessárias, são urgentes, tem que melhorar. Mas, para além das cotas, a gente precisa mudar as metodologias. Porque você coloca o indígena ou o quilombola num espaço e você não dá sustância, não dá acolhimento para essa pessoa, você, em alguma camada, é uma continuidade da violência.
3: A pesquisa Mapeamento entrevistou 60 cineastas de 40 povos de todas as regiões do país, entre as quais estão falantes de 35 línguas indígenas. O recorte feminino revela vários obstáculos enfrentados, que vão desde os desafios de financiamento até a preservação dos trabalhos. Entre as entrevistadas, pouco mais de 81% já apresentaram filmes em mostras ou festivais, mas cerca de 71% relataram ter começado a ler um edital e desistido de concorrer por causa da burocracia, requisitos de participação e linguagem dos editais. As entrevistadas citaram como exemplo a dificuldade de fornecer documentos exigidos, especialmente para as que moram nos territórios. O levantamento revelou ainda que 65% das produtoras indígenas já perderam algum material audiovisual. Da Rádio Nacional em São Luís, Madison Euler.
2: 6h56, agora uma dica de passeio para quem está no Rio de Janeiro. Um festival que reúne gastronomia, música e cultura. Carolina Pessoa conta pra gente.
5: Quem estiver pelo Rio de Janeiro nos próximos fins de semana pode curtir um pouco do que há de melhor na culinária brasileira e internacional no evento Rio Gastronomia. O festival reúne chefes e restaurantes premiados, bate-papos e feira de pequenos produtores. De acordo com a prefeitura, o evento deve movimentar mais de 66 milhões de reais na economia da cidade, entre a venda de ingressos, o consumo no local e a remuneração dos trabalhadores. O secretário municipal de Desenvolvimento Econômico, Osmar Lima, destaca a importância do festival.
6: O Rio Gastronomia, ele não é apenas um evento que já está no calendário da cidade. Ele é um evento que mexe e representa um setor inteiro, toda a cadeia ligada à gastronomia, né? Então bares, restaurantes, mas também os trabalhadores desses setores, os produtores, fornecedores, então tem todo um contexto e, obviamente, o setor de turismo. Afinal de contas, a gastronomia tem se firmado, inclusive inclusive internacionalmente, como um dos principais motivos pelos quais as pessoas conhecem outras cidades, outros lugares.
5: Segundo a prefeitura, o setor gastronômico da cidade é responsável por quase 70 mil empregos formais em bares e restaurantes. E dados do Ministério do Trabalho e Emprego indicam que a capital fluminense possui 6 mil estabelecimentos formais no setor. O festival conta ainda com aulas e treinamentos em culinária e muita música, com shows de artistas e bandas como Marcelo D2, Blitz e Samuel Rosa. O Rio Gastronomia acontece até o dia 4 de outubro no Jockey Club Brasileiro, na Zona Sul do Rio. Os ingressos custam a partir de R$ 40. Os detalhes da programação estão no site oficial do evento. Da Rádio Nacional no Rio de Janeiro, Carolina Pessoa.
2: Para encerrar, recadinho para quem vai fazer o Enem. Os inscritos no Exame Nacional do Ensino Médio deste ano já podem consultar a nova edição da cartilha A Redação do Enem 2026, Cartilha do Participante. O material está disponível para download no site do INEP, responsável pelo seletivo. Os participantes surdos ou com deficiência auditiva, com transtorno do espectro autista ou com dislexia também contam com versões do documento que trazem orientações específicas a estes públicos no mesmo endereço eletrônico. As provas do Enem 2026 serão aplicadas nos domingos 8 e 15 de novembro. A redação integra o primeiro dia de aplicação do exame em todo o país. 6h59 no horário de Brasília. O repórter nacional fica por aqui com trabalhos técnicos de Sanderson Freitas. 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Boa noite, bom fim de semana. Tchau.
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9: Olá, boa noite.
8: Boa noite para você que nos acompanha em todo o país.
9: Sexta-feira, 18 de setembro de 2026.
8: Vamos ao destaque do dia.
9: Ação integrada para o enfrentamento ao crime organizado no Rio de Janeiro.
8: Estratégia apresentada, aposta em inteligência e atuação coordenada para cortar a logística das organizações criminosas. Pablo Mundim.
10: Entre janeiro e setembro, 16 operações integradas no estado resultaram em mais de 3.300 prisões e na apreensão de quase 1.200 quilos de drogas.
9: Prova de vida é automática para quem comparecer às urnas.
8: Voto é uma das formas utilizadas pelo INSS para garantir a manutenção de pagamentos. Thaís de Araújo.
11: A medida faz parte de uma mudança no procedimento, que deixou de exigir que o aposentado se desloque a uma agência para a prova de vida.
9: A prova nacional docente será aplicada neste domingo em todo o país.
8: A avaliação pode ser usada em processos seletivos e concursos públicos para professores. Edinaldo Júnior.
12: A avaliação é destinada a concluintes de licenciaturas, graduados e profissionais da educação interessados em utilizar a nota em processos seletivos para a carreira docente.
9: Hoje, na apresentação da Voz do Brasil, Nazi Brum e Mariana Jungmann.
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9: Ações integradas para o enfrentamento ao crime organizado envolvem União, estados e municípios no Rio de Janeiro.
8: Hoje foram apresentadas ações que apostam em cooperação, inteligência e integração.
9: A ideia é trabalhar na proteção das rotas, retomar os territórios e retirar o poder econômico das organizações criminosas.
10: União, Estado e município juntos no enfrentamento ao crime organizado no Rio de Janeiro. A estratégia apresentada nesta sexta-feira aposta em integração, inteligência e atuação coordenada para dificultar a circulação, o abastecimento e o financiamento das organizações criminosas. A atuação está organizada em três frentes. A primeira protege corredores logísticos estratégicos, com ações nas divisas do Estado do Rio com São Paulo, Minas Gerais e Espírito Santo, além de áreas da cidade fluminense, como a Avenida Brasil, a Linha Vermelha e a Linha Amarela. A segunda apoia a recuperação de territórios e a terceira fortalece a segurança municipal. Uma estratégia de integração das forças nacionais e estaduais para combater o crime, disse o secretário nacional de Segurança Pública do Ministério da Justiça e Segurança Pública, Chico Lucas Veloso.
13: Integração entre forças federais, forças estaduais e forças municipais, integradas pela inteligência, tratando com firmeza o crime e respeitando o cidadão.
10: Os acordos de cooperação entre o Ministério da Justiça e o Estado do Rio têm vigência de 5 anos. Com o município, a parceria prevê a formação da Força Municipal, disse o ministro da Justiça e Segurança Pública, Wellington César Lima e Silva.
14: Se o crime se pretende organizado, o Estado tem que ser muito mais organizado. A mensagem tem que ser forte. E a mensagem forte é usar a integração junto com a inteligência e junto com todos os mecanismos modernos e tecnológicos que temos para combater o crime.
10: Entre janeiro e setembro, 16 operações integradas coordenadas pela Secretaria Nacional de Segurança Pública no Estado resultaram em mais de 3.300 prisões e na apreensão de quase 1.200 quilos de drogas. Reportagem Pablo Mundim.
8: Esclarecer fake news envolvendo a reforma tributária.
9: E promover a capacitação de profissionais, gestores e da sociedade sobre o tema.
8: Tarefa da Receita Federal junto a outros órgãos.
15: Em uma ação conjunta com o Conselho Federal e a Federação Nacional das Empresas de Serviços Contábeis, a Receita Federal anunciou uma força-tarefa para esclarecer sobre a reforma tributária e o eventual surgimento de notícias falsas, as fake news, no processo de implementação das novas regras. Entre as ações está um treinamento gratuito sobre as mudanças da reforma. O curso é voltado principalmente para profissionais da área e gestores, mas pode ser acessado por qualquer cidadão que deseje entender as novas regras. O secretário da Receita Federal, Robson Barreirinhas, falou da importância dessa capacitação.
16: A gente sabe que tem muita desinformação nas redes sociais, muita gente promovendo desinformação. Olha, vai ser um desastre a reforma, olha o problema que você vai ter. A nossa orientação é que busque o profissional de contabilidade, acompanhe os nossos cursos, as nossas orientações. É um curso sistematizado, desde a orientação mais geral, mas até aquela mais aprofundada em relação aos lançamentos contábeis.
15: Durante todo o ano de 2026, está sendo realizada a fase de testes e adaptação operacional da reforma tributária. Entre 2027 e 2032, a reforma passará a ser implementada de forma gradual. A previsão é que em 2033 o modelo já esteja completamente ativo. A reforma tributária substitui 5 impostos sobre o consumo por um modelo unificado, o IVA, Imposto sobre Valor Agregado. O presidente do Conselho Federal de Contabilidade, Joaquim Bezerra, comentou os impactos da reforma.
17: Os empresários vão poder ter a oportunidade de entender mais qual é o funcionamento de seus negócios, de seus empreendimentos, a dinâmica fiscal de sua empresa.
15: O curso de capacitação sobre a reforma tributária oferecido pela Receita Federal e parceiros conta com 18 módulos. É gratuito e fornece certificado de conclusão. O treinamento está disponível em gov.br/receitafederal na aba Reforma Tributária do Consumo. A página conta também com orientações, manuais e um painel com informações que desmontam fake news. Reportagem Luana Karen.
9: Quem recebe aposentadoria, pensão ou benefício assistencial do Instituto Nacional do Seguro Social e votar nas eleições deste ano, poderá ter a prova de vida registrada automaticamente.
8: Isso porque o comparecimento às urnas é uma das formas reconhecidas pelo INSS para confirmar que o beneficiário está vivo.
11: Aposentados e pensionistas podem contar com mais uma forma de realizar a prova de vida, o comparecimento às urnas. O INSS recebe os dados da Justiça Eleitoral e faz o registro automaticamente. A medida faz parte de uma mudança no procedimento, que deixou de exigir que o aposentado se desloque a uma agência para a prova de vida. O próprio INSS cruza informações de diferentes bases do governo para verificar se a pessoa continua viva. Nas eleições municipais de 2024, a Justiça Eleitoral registrou dados de mais de 20 milhões de beneficiários. Desse total, cerca de 5 milhões tiveram a prova de vida atualizada. É o que explica o ministro da Previdência Social, Volney Queiroz.
18: É uma portaria de 2022 e que foi validada na eleição de

0: 2024, então todas aquelas pessoas que compareceram às eleições de 2024 tiveram o comparecimento eleitoral como prova de vida. Então agora em 2026, novamente, as pessoas que precisarem fazer a prova de vida, comparecendo às urnas em outubro, elas validam a sua vida com o comparecimento eleitoral.
1: Mas votar não é a única forma de fazer a prova de vida. O procedimento automático do INSS também passa por outros registros utilizados pelo governo, como, por exemplo, a renovação da Carteira Nacional de Habilitação. Quando necessário, também podem ser utilizados meios digitais ou presenciais. Entre as opções estão o reconhecimento facial pelo aplicativo GovBR e o atendimento nos balcões ou nos terminais de autoatendimento do Banco Pagador, quando esses serviços estiverem disponíveis. A orientação é acompanhar a situação pelos canais oficiais do INSS. Quem estiver com a prova de vida pendente poderá receber uma comunicação para regularizar a situação. As informações podem ser consultadas pelo telefone 135 ou pelo aplicativo e site Meu INSS. Reportagem Thaís de Araújo.
2: Quando alguém pega o dinheiro ou mexe nos bens de uma pessoa idosa sem ela permitir, isso também é uma forma de violência.
3: É o chamado abuso patrimonial e financeiro. Pode acontecer quando alguém usa a aposentadoria do idoso, fica com o cartão ou a senha, vende um bem sem autorização ou até faz empréstimos no nome da pessoa.
2: E é importante ficar de olho nesses sinais e saber onde denunciar.
4: De acordo com o Ministério dos Direitos Humanos e da Cidadania, a violência patrimonial e financeira contra a pessoa idosa ocorre quando o dinheiro, benefícios, bens ou documentos são apropriados, retidos ou utilizados sem autorização. Entre as situações estão o uso indevido de aposentadorias, a retenção de cartões e senhas, a venda de bens sem consentimento e a contratação forçada de empréstimos. Também são considerados abusos a oferta de empréstimos sem solicitação clara, a emissão de informações sobre taxas e contratos e golpes como boletos falsos, falso parente e extorsões por aplicativos de mensagens. Suspeitas ou casos de violência podem ser denunciados pelo Disque 100 gratuitamente, 24 horas por dia. O canal recebe denúncias de vítimas e testemunhas, inclusive de forma anônima. Também é possível pelo WhatsApp no número 61996110100 ou pelo Telegram, procurando por Direitos Humanos Brasil. Também é possível procurar delegacias de polícia, o Ministério Público, as defensorias públicas e serviços de assistência social e saúde em situação de risco imediato. A orientação é ligar para o 190. Dilson Santa Fé, para a Voz do Brasil.
3: O Disque 100 é um canal que acolhe e encaminha denúncias de violações dos direitos humanos no Brasil.
2: Entre 1º de janeiro e início de setembro deste ano, foram recebidas mais de 508 mil denúncias, segundo o painel de dados da Ouvidoria Nacional de Direitos Humanos.
3: E para que ninguém deixe de recorrer a esse canal por falta de informação, conheça agora os principais mitos e verdades sobre o serviço.
5: O Disque Direitos Humanos, conhecido como Disque 100, nunca desliga. Está disponível 24 horas, todos os dias, inclusive aos sábados, domingos e feriados. A equipe acolhe as denúncias de grupos vulneráveis, como idosos, indígenas, crianças e adolescentes e pessoas com deficiência, e direciona às instituições competentes. Mas a desinformação pode dificultar o acesso da população brasileira ao serviço. Por isso, vamos conhecer agora alguns mitos e verdades relacionados ao Disque 100.
6: A pessoa denunciante deve ser identificada?
5: Mito. O denunciante não é obrigado a se identificar. Mas para isso, o anonimato deve ser solicitado durante o atendimento.
7: O Disque 100 substitui serviços de emergência?
5: Isso também é um mito. Um serviço não substitui os outros. Em cenários de perigo iminente, não hesite em procurar a Polícia Militar pelo 190, o Corpo de Bombeiros ligando 193 ou o SAMU no 192.
8: Se comprovada a violação, o agressor poderá ser responsabilizado?
5: Verdade, mas sempre respeitando o devido processo legal e observando o direito ao contraditório, ampla defesa e a presunção da inocência. Lembrando que os profissionais da ouvidoria não entram em contato com o denunciante ou com a vítima para comunicar o desfecho da denúncia. Caso o denunciante queira receber atualizações, é necessário entrar em contato com o Disque 100 e informar o número de protocolo recebido no momento

0: denúncia.
1: E se a denúncia for feita de má fé, o denunciante poderá responder judicialmente?
0: Também é verdade. No Brasil, existem mecanismos legais que permitem a responsabilização de quem aciona serviços públicos com má fé. Por isso, o serviço Disque 100 e outros canais de denúncias devem ser utilizados com responsabilidade.
2: É preciso apresentar provas materiais para a abertura de um protocolo de denúncia?
0: Mito. As provas ajudam na apuração, mas não são obrigatórias, porque nem sempre é possível reunir materiais que comprovem uma violação. Mas algumas informações são essenciais para o prosseguimento da denúncia, como o nome da vítima e do autor, local, data e a descrição do episódio. Vale lembrar que a ligação para o Disque 100 é gratuita e, além do atendimento telefônico, o serviço recebe denúncias pelo WhatsApp, Telegram, videochamadas em língua brasileira de sinais e presencialmente na sede do Ministério dos Direitos Humanos e da Cidadania, em Brasília. Reportagem Graziele Bezerra.
3: E quem precisar recorrer ao Disque 100 pelo WhatsApp, anote aí, o número é 61 99611 0100.
4: A prova nacional docente, a PND, será realizada neste domingo, dia 20, em 806 cidades de todo o país.
3: A avaliação pode ser usada em processos seletivos e concursos públicos para a carreira de professor da educação básica.
5: Neste domingo acontece a Prova Nacional Docente. A avaliação é destinada a concluintes de licenciaturas, graduados e profissionais da educação interessados em utilizar a nota em processos seletivos para a carreira docente. Nesta edição, a PND tem uma função a mais. A mesma avaliação teórica será utilizada como Exame Nacional de Desempenho dos Estudantes, o ENAD das licenciaturas. A prova avalia a formação dos estudantes que pretendem atuar na educação. O diretor de graduação do Instituto Federal do Tocantins, Daniel Marra da Silva, destaca que a avaliação é fundamental para certificar o conhecimento dos futuros educadores e dos cursos de licenciaturas.
6: Além de avaliar o desempenho do estudante no curso e nos dar um retrato de como que o curso está sendo desenvolvido mesmo, da qualidade, ou nos oferece subsídios para melhorias, né? Também oferece essa oportunidade ao estudante de, a partir do desempenho, assumir um concurso público por instituições que adotem esse sistema.
5: A prova tem duas partes. São 30 questões objetivas e uma discursiva de formação geral docente, além de outras 50 questões específicas da área de licenciatura. Ao todo, são 21 áreas avaliadas, entre elas pedagogia, matemática, história, geografia e educação física. Elisiane Marim Galeazzi, estudante de Farroupilha, no Rio Grande do Sul, vai participar do exame e fala como se preparou.
7: É importante desenvolver uma boa capacidade de interpretação, relacionando os conteúdos estudados com as situações concretas da prática docente.
5: João Antônio, estudante de Física em Palmas, Tocantins, também vai participar. Para ele, a carreira já está definida e será dentro da sala de aula.
8: A gente vê uma grande tendência a pessoas desistirem da educação, da sala de aula. Eu me sinto transformado pela educação e eu quero levar isso para frente.
5: É preciso ficar atento aos horários. Os portões abrem ao meio-dia e fecham impreterivelmente à 1 da tarde pelo horário de Brasília. A prova começa à 1h30 e termina às 7 da noite. O candidato deve levar documento oficial com foto e caneta esferográfica preta de material transparente. O celular e outros eletrônicos devem ser desligados e guardados no envelope porta-objetos. O local de prova está no cartão de confirmação da inscrição disponível no sistema PND. Colocução de Edinaldo Júnior, reportagem Pablo Mundim.
4: Hoje é Dia Nacional de Conscientização e Incentivo ao Diagnóstico Precoce do Retinoblastoma,
3: que é o câncer nos olhos mais comum em crianças.
4: A melhor estratégia de combate à doença é observar os olhinhos e fazer exames preventivos.
3: E o tratamento está disponível no Sistema Único de Saúde.
9: O retinoblastoma é um tipo raro de câncer ocular que se desenvolve na retina. Ele acomete principalmente crianças com menos de 5 anos de idade. É o tumor intraocular mais frequente na infância. A chefe do Serviço de Oncologia Pediátrica do Instituto Nacional do Câncer, o INCA, doutora Sima Ferman, fala dos sintomas da doença.
10: Os principais são a leucocoria, que é o reflexo branco na pupila quando a luz incide. Mas tem outros sinais e sintomas.

0: mas também importante, como o estrabismo, ou mesmo o olho vermelho, né, que fica vermelho, ou dor, ou queda da visão, são sintomas importantes e que merecem uma investigação o mais rápido possível.
1: E hoje é o Dia Nacional de Conscientização e Incentivo ao Diagnóstico Precoce do Retinoblastoma. Descobrir a doença com antecedência é fundamental para um tratamento de sucesso, com até 98% de cura, diminuindo assim as chances de cegueira. O retinoblastoma ganhou maior visibilidade após a filha dos jornalistas Thiago Leifert e Dayana Garbim receber o diagnóstico da doença. Depois disso, o casal criou uma ONG e uma campanha De Olho nos Olhinhos, que incentiva pais e responsáveis a fazerem pelo menos um exame de vista a cada 6 meses para afastar o risco da doença. A campanha tem o apoio do Instituto Nacional do Câncer. Thiago Leifert fala da importância do diagnóstico precoce.
2: O retinoblastoma atinge crianças de 0 a 5 anos. Elas não vão falar que elas não estão enxergando, elas vão tentar se adaptar e cabe a nós, os adultos que estão ali em volta, a gente tem que ficar de olho nos olhinhos. Então a gente decidiu compartilhar com as famílias para que as pessoas pudessem chegar ao tratamento antes do que a gente conseguiu. Não só as famílias, também professores, a tia da creche, grupo do futebol, do seu condomínio, todo mundo tem que ficar de olho nos olhinhos.
1: O Sistema Único de Saúde oferece tratamento integral para o retinoblastoma. Os pacientes são encaminhados para unidades de assistência de alta complexidade em oncologia. O SUS cobre exames, cirurgias, quimioterapia e radioterapia quando são necessárias. As informações sobre o tratamento estão disponíveis em gov.br/inca. Com locução de Thaísa Vitória, reportagem Cleide Lopes.
3: A Anvisa, Agência Nacional de Vigilância Sanitária, proibiu a importação, o armazenamento, a distribuição, a comercialização e a propaganda e também o uso da caneta de GLP-1 denominada T36.
4: O medicamento não possui registro sanitário junto à Anvisa e não teve a sua segurança e eficácia avaliadas no Brasil.
3: A comercialização desse produto, popularmente conhecido como caneta emagrecedora, por meio do site golfarma.shop, também foi proibida.
4: O site vinha anunciando medicamentos sem registro no Brasil, à base de tirzepatida ou que alegavam supostamente ter como princípio a retatrutida, substância...
3: Esclarecer que sites em geral não podem vender medicamentos para qualquer indicação, em nenhuma hipótese.
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4: Pegue lanterna, capacete, calça e sapato fechado e vista-se com roupas confortáveis.
3: A nossa viagem hoje é no escuro, mas de uma beleza plena.
4: Vamos conhecer as cavernas da Chapada Diamantina, na Bahia.
3: E você ainda tem a opção de visitar uma das mais de 30 mil grutas e cavernas espalhadas por todo o Brasil.
6: Imagina caminhar por um ambiente onde a luz do sol não chega. Em salões subterrâneos, rios, formações rochosas e estruturas que levaram milhares ou até milhões de anos para se formar. É o universo das cavernas e grutas, patrimônio natural brasileiro. E no país, são mais de 30 mil, de acordo com o ICMBio, Instituto Chico Mendes de Conservação da Biodiversidade. E que tal conhecer algumas delas com a gente? Estamos na Chapada Diamantina, no interior da Bahia. E vamos começar nosso roteiro em Iraquara, conhecida como capital das grutas e cavernas. O guia turístico Rael de Souza, que nasceu na cidade, conta o que você pode encontrar pela região.
7: Iraquara é conhecida como a capital de grutas e cavernas do Brasil. Então, tem mais de 200 grutas catalogadas, somente tem 7 que é aberta à visitação. Eu vou citar aqui o nome de algumas dessas, das grutas, que tem Gruta da Fumaça, Lapa Doce, Caverna Torrinha, Gruta da Pratinha, Gruta Azul, Maneiro, Bolo de Noiva.
6: Dessas grutas que o Rael acabou de citar, entre as mais famosas estão a Lapa Doce e a Gruta da Pratinha. Cada uma oferece uma experiência diferente. A Lapa Doce é uma caverna seca, com formações calcárias milenares e salões que chegam a 25 metros de altura. A única luz que entra é a da lanterna que acompanha os visitantes. Já a Gruta da Pratinha é chamada de Oásis do Sertão Baiano, pelas suas águas incríveis, incrivelmente azuis e transparentes, que

0: Não perde a oportunidade de ir a essa região é a baiana Eliseni Fernandes, que hoje mora em São Paulo.
1: Lá em Iraquara mesmo, tem a gruta que fica na Fazenda Pratinha, né? Lá tem duas grutas, que é a Gruta Pratinha e a Gruta Azul. A Gruta Azul, a gente não pode entrar, né, na água, mas para tirar foto. Geralmente o turista vai assim mais no período da tarde, né? Ali por volta das 2 horas, que é onde o sol bate na caverna e a água ali fica toda iluminada, né? Tem a Gruta Pratinha, que é mais para mergulho, né? Tem uns passeios ali que você faz o mergulho. É uma experiência, assim, incrível.
0: Visitar nossas cavernas é caminhar entre catedrais de pedras milenares, flutuar em rios subterrâneos de água azul cristalina e vivenciar o silêncio absoluto da natureza. Ficou curioso? Então se liga na dica do ICMBio. Quando for planejar o passeio, verificar a distância e o grau de esforço físico exigido e, sempre que possível, contratar um guia turístico credenciado pelo órgão. Eu sou a Raquel Mariano e até a próxima viagem.
2: Na próxima semana, com a chegada da primavera, vamos falar de flores, projetos e cidades que produzem e exportam esse bem tão delicado.
3: Vamos conhecer Olambra, em São Paulo, uma estância turística conhecida como a Cidade das Flores.
2: O local é responsável por 40% da produção nacional de flores e plantas ornamentais, além de dominar 80% das exportações do setor no país.
3: Então, até sexta-feira, na nossa próxima viagem pelo país.
2: E essas foram as notícias do governo federal.
3: Uma realização da Secretaria de Comunicação Social da Presidência da República.
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3: Fique agora com as notícias do Poder Judiciário e do Congresso Nacional. Boa noite, um bom fim de semana.
2: A gente volta na segunda-feira. Uma boa noite. Música.

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2: Supremo confirma a validade da norma que proíbe delegados de chefiar policiamento extensivo no Rio.
3: Semana Nacional da Execução Trabalhista arrecada mais de 4 bilhões de reais.
2: STJ mantém condenação de ex-deputada Flor de Lis a 50 anos de prisão e anulação de júri que absolveu outros 3 réus.
3: Boa noite, eu sou Leandro Bezerra.
2: Eu sou Walter Lima.
3: Confirmada pelos ministros do Supremo Tribunal Federal a validade da norma que proíbe delegados de chefiar policiamento ostensivo no Rio de Janeiro.
2: A decisão foi tomada em sessão virtual. Os ministros julgaram uma ação direta de inconstitucionalidade contra uma lei estadual de 2025, que estabelece o exercício de funções de comando ou de chefia em forças de segurança.
3: STJ mantém condenação da ex-deputada federal Flor de Lis dos Santos de Souza a 50 anos de reclusão pela morte, em 2019, do pastor Anderson do Carmo de Souza, o então marido dela.
2: Os ministros também mantiveram uma anulação de júri que absolveu outros 3 réus. Fátima Uchoa.
4: O assassinato a tiros do pastor Anderson ocorreu na casa da família em Niterói. Flor de Lis foi condenada por planejar o crime. O Tribunal de Justiça do Rio de Janeiro havia anulado a absolvição de uma neta biológica da ex-deputada e de 2 filhos adotivos, sob o fundamento de que a decisão dos jurados foi contrária às provas do processo. Por isso, os 3 devem ser submetidos a novo júri popular. Em relação a Flor de Lis, a relatora no STJ, desembargadora convocada Nilsoni de Freitas, observou que a decisão de pronúncia que levou a ex-deputada a julgamento apresentou fundamentação suficiente com base em provas periciais e testemunhais.
3: Mais de 4 bilhões de reais foram arrecadados nesta edição da Semana Nacional da Execução Trabalhista.
2: Durante 5 dias, a Justiça do Trabalho concentrou esforços para garantir o pagamento de dívidas já reconhecidas. Larissa Batista.
5: Os dados parciais desta edição revelam a dimensão da iniciativa. Cerca de 77 mil audiências foram realizadas em todo o país e mais de 20 mil acordos foram firmados.

0: contratados entre trabalhadores e empresas. Ao todo, mais de 4 bilhões de reais foram arrecadados. Neste ano, a Força-Tarefa concentrou esforços nos grandes devedores e na localização de bens. A estratégia buscou encontrar recursos para quitar milhares de dívidas trabalhistas, de quem já tinha o direito reconhecido.
1: As eleições estão chegando e a Justiça Eleitoral tem alguns aplicativos que vão facilitar a vida do eleitor.
2: Essas ferramentas permitem consultar serviços, denunciar irregularidades e acompanhar informações da votação. Estevão Furtado.
3: O e-título permite consultar o local de votação, a situação eleitoral e outros serviços. Já o Pardal é o canal para denunciar irregularidades, como propaganda ilegal e suspeita de compra de votos. O Boletim na Mão permite consultar os votos registrados nos boletins de urna a partir do QR Code impresso no documento. E o aplicativo Mesário reúne treinamentos e orientações para quem vai trabalhar nas sessões eleitorais. Todos eles estão disponíveis gratuitamente nas lojas Google Play e Apple Store.
1: O Ministério Público Federal divulga novo balanço sobre o uso de recursos ambientais do caso Brumadinho.
2: O relatório apresenta avanços em obras, compras de veículos, drones e regularização de terras nas unidades de conservação. Sabrine Menezes.
4: Fruto de uma decisão da Justiça Federal, com anuência do MPF, do Ministério do Meio Ambiente e do IBAMA, o projeto G7 Parques Nacionais converte multas ambientais da Vale em investimentos para a preservação de 7 parques nacionais de Minas Gerais. Segundo o relatório, no período mais recente foram solicitados 21 milhões de reais, usados principalmente em contratos de engenharia. Os recursos também financiam projetos de infraestrutura, compra de equipamentos e regularização fundiária. As novas solicitações de aporte financeiro, cerca de 37 milhões de reais, serão utilizados para proteger as unidades, melhorar as estruturas dos parques e incentivar o turismo sustentável.
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1: A você uma boa noite.
2: Um fim de semana excelente e até segunda-feira.
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7: Eu sou Humberto Pinheiro e estes são os destaques de hoje do Jornal do Senado, que começa agora. Plataformas digitais terão que divulgar relatórios sobre proteção de crianças e adolescentes. Há 80 anos, Constituição de 1946 marcava a redemocratização do Brasil. Projeto no Senado amplia direitos de trabalhadores domésticos no seguro-desemprego. Boa noite. As plataformas digitais com mais de 1 milhão de usuários menores de 18 anos precisam publicar o primeiro relatório semestral de transparência previsto no Estatuto Digital da Criança e do Adolescente. O documento deve detalhar as medidas adotadas para proteger crianças e adolescentes, além de informar como a plataforma identifica e enfrenta riscos e recebe e trata denúncias. A exigência vale para provedores e aplicações de internet destinados a menores de idade ou com acesso provável por esse público. Repórter Pedro Pincer.
8: Plataformas digitais acessadas por crianças e adolescentes com mais de 1 milhão de usuários menores de 18 anos precisam publicar o primeiro relatório semestral de transparência previsto no ECA Digital. O documento precisa detalhar como a plataforma protege crianças e adolescentes e como lida com riscos e denúncias. O autor da proposta do ECA Digital foi o senador Alessandro Vieira, do MDB de Sergipe. Ele destaca a importância e o ineditismo da legislação.
9: Nós estamos regulando parcialmente a atividade das empresas mais poderosas da história do capitalismo. Essa é a primeira lei das Américas nessa matéria. As empresas serão obrigadas a, por padrão, organizar seus aplicativos, seus produtos, seus serviços, na forma mais protetiva para a criança e adolescente. Esse é um projeto, essa é uma legislação voltada para a proteção da criança e adolescente.
8: Mais informações sobre o ECA Digital e sobre as obrigações previstas podem ser consultadas em gov.br/ANPD.
7: Há 80 anos, em 18 de setembro de 1946.

0: O Brasil promulgava uma nova Constituição. Após o fim do Estado Novo, a Carta Constitucional reestabeleceu as eleições diretas, fortaleceu o Congresso Nacional e devolveu autonomia política e administrativa a estados e municípios. O texto também ampliou direitos e garantias individuais e marcou a redemocratização do país. Mais detalhes com o repórter Rodrigo Rezende.
1: Depois de 15 anos de governo Getúlio Vargas, entre 1930 e 1945, e 8 anos da ditadura do Estado Novo, iniciada em 1937, o Brasil teria, em 1946, uma nova Constituição. O consultor legislativo Gilberto Gerzoni ressalta que o fim da Segunda Guerra acelerou o processo de democratização no país e praticamente exigiu a elaboração de um novo conjunto de leis. O presidente da Assembleia Constituinte foi o senador Melo Viana. Em 18 de setembro de 1946, a nova carta foi promulgada e, segundo Gerzoni, era uma Constituição liberal e a mais democrática até então.
2: Nós temos a volta da autonomia dos estados e municípios, das eleições diretas para governador e prefeito e para presidente da República, né, o restabelecimento das assembleias legislativas, das câmaras municipais e do próprio Congresso Nacional.
1: A Constituição de 1946 ficou em vigor até o golpe de 1964. Ela foi substituída formalmente pela Carta de 1967.
0: Busca pela igualdade de direitos para os trabalhadores domésticos deve ganhar mais um capítulo com o novo projeto apresentado no Senado. A proposta pretende alterar a lei que regulamenta o trabalho doméstico remunerado para equiparar as regras do seguro-desemprego da categoria às aplicadas aos demais trabalhadores. Repórter Douglas Castilho.
3: Atualmente, a trabalhadora doméstica demitida sem justa causa tem direito a ganhar um salário mínimo em até 3 parcelas, desde que tenha trabalhado por pelo menos 15 meses nos 2 anos que antecederam o fim do emprego. As demais categorias profissionais podem ganhar de 3 a 5 parcelas e o valor é calculado com base na média dos últimos salários. O consultor legislativo da Casa, Bernardo Schettini, destacou que, apesar dos avanços alcançados nos últimos anos, a garantia plena na Seguridade Social das trabalhadoras domésticas ainda não foi atingida.
4: Hoje, essas trabalhadoras e esses trabalhadores também acessam o FGTS, o próprio seguro-desemprego, tem direito a uma jornada e uma escala de trabalho dignas, recebem horas extras quando devidas. A principal divergência hoje em dia no âmbito da Seguridade Social está no seguro-desemprego.
3: Outro ponto do projeto indica o Fundo de Amparo ao Trabalhador, FAT, como fonte para custear os gastos com a implementação das novas regras. O texto agora aguarda envio às comissões pertinentes.
0: Uma proposta e análise na Comissão de Educação propõe a instalação de botão de pânico nas escolas. Além do dispositivo emergencial para acionar autoridades, o texto também prevê que estabelecimentos de ensino das redes pública e privada implementem medidas como câmeras de vigilância e treinamento de pessoal responsável pelos equipamentos de segurança. O objetivo do projeto é prevenir e combater a violência escolar. Por isso, estipula que todo ano ocorram simulações para testar os planos de segurança, que devem contar com a participação obrigatória de alunos e funcionários. O texto determina ainda que os estados mantenham áreas de inteligência voltadas à prevenção de agressões nas escolas, inclusive no ambiente virtual.
5: Eleições 2026.
0: Falta pouco para o dia das eleições de 4 de outubro. A Justiça Eleitoral já analisou mais de 99% dos pedidos de registro de candidatura em todo o país. Os tribunais eleitorais também já começaram a preparar as urnas eletrônicas. O processo inclui a instalação dos sistemas e a inserção dos dados que serão utilizados na votação. A reportagem é de Raíssa Abreu.
6: Segundo o presidente do TSE, ministro Cássio Nunes Marques, é só depois do julgamento de todos os pedidos de candidatura que os tribunais regionais podem lacrar o sistema das urnas eletrônicas. Os dados dos 13 candidatos à presidência da República já foram carregados. É o que conta o coordenador de processamento da Secretaria Judiciária do Tribunal, Daniel Vasconcelos.
7: Na sequência, os TREs irão fazer também essas cerimônias de encerramento do cândido, de modo que para cada unidade da federação seja dada a carga de todos os cargos, não só para presidente, mas dos demais que estão em jogo esse ano.
6: O primeiro turno das eleições acontece no dia 4 de outubro.
0: Lembrando que neste ano o eleitor irá votar em dois senadores, mas atenção, são dois senadores diferentes. Um voto

0: candidatos anotados no papel. O primeiro turno da eleição ocorre no dia 4 de outubro. E para ajudar o cidadão a se informar melhor, o Senado Federal criou uma página especial para a cobertura das eleições. O site pode ser acessado por meio do endereço senado.leg.br/eleições. Com trabalhos técnicos de Eliseu Caires, o Jornal do Senado fica por aqui. Acompanhe agora as notícias do Tribunal de Contas da União e da Câmara dos Deputados. Boa noite e um bom fim de semana.
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2: O Tribunal de Contas da União avaliou as barreiras enfrentadas por pequenos provedores de internet no Brasil. Essas empresas têm papel importante na expansão da conectividade. Em municípios com até 30 mil habitantes, elas respondem por 91% das conexões de fibra ótica. A auditoria identificou problemas que aumentam custos e dificultam investimentos. Entre eles, estão dificuldades para compartilhar postes, acesso ao crédito e a concorrência com provedores ilegais. O TCU também apontou que o furto de cabos e a atuação de organizações criminosas prejudicam a prestação do serviço em alguns locais. O tribunal recomendou que a Agência Nacional de Telecomunicações e o Ministério das Comunicações revejam as regras de compartilhamento de infraestrutura e adotem medidas contra provedores ilegais. Saiba mais em tcu.gov.br.
1: 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Jornal Câmara dos Deputados.
3: Câmara cria regras especiais para controle sanitário da agricultura familiar.
4: Deputados estudam modernizar sistema de busca de pessoas desaparecidas.
3: Comissão inclui cálculo do fator amazônico nas políticas públicas da região.
4: Boa noite. A Comissão da Amazônia aprovou a inclusão do chamado fator amazônico no cálculo das políticas de desenvolvimento social para a região. A repórter Fabielle Pires tem os detalhes.
5: Avançou mais um passo na Câmara dos Deputados a proposta que insere o chamado fator amazônico em políticas públicas do governo federal. O projeto foi aprovado pela Comissão da Amazônia e dos Povos Originários e Tradicionais. A ideia é que sejam considerados custos e prazos adicionais ao planejar e executar políticas de desenvolvimento social na Amazônia Legal, incluindo processos de compras públicas. A proposta foi apresentada por vários deputados da bancada amazônica de partidos diferentes. Segundo a justificativa do projeto, os desafios logísticos da Amazônia acabam aumentando os custos de produtos, serviços e investimentos públicos na região. Esses custos estão relacionados às grandes distâncias, às dificuldades de transporte, ao acesso a comunidades isoladas e às condições climáticas da região. Em entrevista à Rádio Câmara, o relator da proposta da Comissão da Amazônia, deputado Dorinaldo Malafaia, do PDT do Amapá, explicou que a região passa por dificuldades logísticas na organização de diferentes políticas públicas, de distribuição de alimentos e a cobertura vacinal de áreas isoladas.
6: O fator amazônico e o custo amazônico, ele é uma realidade nossa. Nós precisamos avançar do ponto de vista das políticas públicas, das políticas de gestão, para que a gente possa realmente adaptar isso a uma realidade que é a desigualdade regional.
5: O texto foi aprovado pela Comissão da Amazônia na versão sugerida pelo relator. Entre as mudanças propostas por Dorinaldo Malafaia ao projeto original, estão alterações na nova lei de licitações para que o valor estimado das contratações públicas na região amazônica inclua gastos extras com deslocamento, comunicação e acesso limitado a recursos. A proposta, que inclui o fator amazônico em políticas de desenvolvimento social, já havia sido aprovado também pela Comissão de Previdência, Assistência Social, Infância, Adolescência e Família. O projeto agora segue para a Comissão de Constituição e Justiça. Para virar lei, a proposta precisa ser aprovada pela Câmara e pelo Senado. Da Rádio Câmara de Brasília, Fabielle Pires.
1: Desenvolvimento Regional.
3: Roberto Duarte, do Republicanos do Acre, propõe criar um programa nacional para ampliar o acesso à energia solar com linhas de crédito quitadas a partir da própria economia obtida na conta de luz. A iniciativa também prevê o uso do saldo do FGTS para custear a instalação dos sistemas fotovoltaicos.
4: Roberto Duarte acrescenta que a proposta engloba um incentivo a condomínios solares comunitários, condições facilitadas para famílias de baixa renda e uma verba específica para financiar projetos por meio de emendas parlamentares.

0: Consumidor.
1: Celso Russomano, do Republicanos de São Paulo, é autor de projeto que obriga aplicativos de transporte e entrega a detalhar a composição do preço cobrado do consumidor. A plataforma deverá informar quanto fica com a empresa e quanto do valor é repassado a prestadores de serviço e estabelecimentos.
2: Celso Russomano também determina que as informações sobre o preço apareçam antes da confirmação da compra, inclusive quando houver o chamado reajuste dinâmico. O texto ainda exige a disponibilidade do histórico de cada operação por pelo menos 12 meses.
0: Homenagem.
1: Luciano Vieira, do PSDB do Rio de Janeiro, apresentou o projeto que inclui o nome de Sérgio Vieira de Mello no livro dos heróis e heroínas da pátria. A homenagem visa reconhecer a atuação do brasileiro que foi alto comissário da ONU, morto em um atentado à bomba no Iraque em 2003.
2: Luciano Vieira lembra que Sérgio Vieira de Mello atuou durante 34 anos na Organização das Nações Unidas, em missões voltadas à paz e aos direitos humanos. Entre as missões, o parlamentar destaca a condução do processo de independência do Timor-Leste, de 1999 a 2002.
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0: Saúde.
1: Passou em mais uma comissão da Câmara a proposta que prevê a criação de protocolo para atendimento de mulheres na menopausa pelo SUS. A repórter Maria Neves traz mais informações sobre o texto.
5: A Comissão de Finanças e Tributação da Câmara dos Deputados aprovou o projeto que obriga o Sistema Único de Saúde a elaborar protocolo clínico para o tratamento dos sintomas do climatério. Esse período, que começa por volta dos 40 anos e representa a transição da fase reprodutiva para a não reprodutiva da mulher, costuma ser marcado por sintomas físicos e emocionais. A autora do texto, deputada Ana Paula Lima, do PT de Santa Catarina, enumera algumas das dificuldades enfrentadas pelas mulheres nessa fase.
6: Aproximadamente 85% das mulheres experimentam fogachos durante a transição menopausal tardia e no pós-menopausa inicial. E cerca de 50% das mulheres no pós-menopausa eventualmente desenvolvem sintomas de atrofia vulvovaginal, incluindo secura vaginal e dispareunia.
5: O projeto original de Ana Paula Lima previa apenas a oferta de terapia hormonal pelo SUS. No entanto, a relatora na Comissão de Finanças e Tributação, deputada Ana Pimentel, do PT Mineiro, recomendou que se aprovasse a versão apresentada na Comissão de Defesa dos Direitos da Mulher. No entendimento da relatora, ao obrigar o Sistema Único de Saúde a oferecer terapia hormonal a mulheres no climatério, o projeto criava despesa obrigatória de caráter continuado para o Executivo Federal. Nesse caso, seria necessário apresentar a estimativa de custo da nova exigência e formas de compensar o gasto. De acordo com Ana Pimentel, o texto aprovado supera essa dificuldade por reformular a proposição em termos predominantemente normativos e programáticos. Em lugar de assegurar de forma direta a oferta obrigatória do tratamento hormonal, passa a prever que o sistema de saúde pode ofertar diferentes abordagens terapêuticas, inclusive hormonais. O projeto agora será analisado pela Comissão de Constituição e Justiça. Se aprovado, poderá seguir para análise do Senado. Da Rádio Câmara de Brasília, Maria Neves.
0: Previdência.
2: Para Adolfo Viana, do PSDB da Bahia, a conquista de um emprego formal não deve significar a perda imediata do Bolsa Família. O projeto de autoria do deputado estabelece a permanência da família no programa por 24 meses com o pagamento integral do benefício.
1: A proposta estabelece que a regra valeria mesmo quando a nova renda ultrapassar os limites atualmente previstos. Adolfo Viana sustenta que a medida dá mais segurança ao trabalhador, estimula a formalização e amplia a base de contribuintes da Previdência Social.
0: Educação.
2: Projeto de Rafael Brito, do MDB de Alagoas, altera a fórmula do repasse do PNAE, o Programa Nacional de Alimentação Escolar, para aumentar os recursos da merenda escolar, especialmente para o Norte e Nordeste. O objetivo é melhor atender estudantes em situação de vulnerabilidade econômica.
4: Hoje, o recurso da merenda é calculado apenas pelo número de alunos matriculados, sem considerar que existem escolas, por exemplo, que a maioria dos estudantes vive em situação de pobreza ou tem na alimentação escolar a principal refeição do seu dia. Essa minha proposta ela não retira recurso nenhum do município, para ficar bem claro. Todos continuam recebendo o valor que já recebem. O que a gente está fazendo é criar um repasse adicional para os estudantes em situação de pobreza e extrema pobreza, garantindo mais recursos de alimentação justamente para as escolas que atendem quem mais precisa.
1: Rafael Brito esclarece ainda que o aumento será gradual até 2031. Segundo ele, a medida segue uma recomendação técnica do governo federal e usará dados existentes nos sistemas do CadÚnico e do Bolsa Família para evitar distorções e burocracia.
0: Cultura.
2: A coxinha pode ser reconhecida como patrimônio cultural e material do Brasil por causa de sua relevância histórica, cultural e gastronômica. O texto de Vitor Lippe, do PSD de São Paulo, destaca a presença do salgado em diferentes regiões e sua relação com a identidade alimentar do país.
1: O deputado também ressalta a importância econômica da coxinha, especialmente para pequenos negócios, como lanchonetes e vendedores ambulantes. Segundo Vitor Lippe, a produção e a comercialização do salgado movimentam uma cadeia que envolve empreendedores, indústria e geração de empregos.
0: Segurança Pública.
2: Comissão aprova projeto que busca modernizar o sistema de busca de pessoas desaparecidas. A repórter Silvia Munhato traz mais detalhes sobre as medidas a serem adotadas, inclusive o uso de câmeras de segurança.
7: A Comissão de Finanças e Tributação da Câmara dos Deputados aprovou proposta que busca modernizar a Política Nacional de Busca de Pessoas Desaparecidas. O texto reforça o uso de tecnologia nas investigações. Pela proposta, a política passa a tratar, além do desaparecimento, do combate ao tráfico de pessoas, inclusive quando o crime ocorrer no exterior contra a vítima brasileira. O texto prevê a autorização do uso de câmeras e reconhecimento facial para apoiar as investigações e acelerar a localização de desaparecidos com regras para proteger dados e preservar o sigilo das apurações. Outra medida é a integração de dados entre sistemas municipais, estaduais e federais para unificar as ações de busca. No Código Penal é criado artigo que tipifica o crime de desaparecimento ou tráfico de pessoas, englobando condutas como exploração sexual, trabalho escravo, adoção ilegal e remoção de órgãos, prevendo agravantes para situações envolvendo funcionários públicos, vulneráveis ou deslocamento da vítima para outra região. Também é incluído o crime de desaparecimento de pessoas na Lei de Crimes Hediondos, quando praticado contra crianças e adolescentes. E o texto ainda regulamenta o uso do alerta Amber, que teria o objetivo de emitir alertas nacionais para localização rápida de pessoas desaparecidas a menos de 24 horas. O relator da proposta na Comissão de Segurança Pública, deputado Sanderson, do PL do Rio Grande do Sul, destacou a necessidade de investimentos na área de inteligência.
8: Hoje nós temos algo em torno de 10% apenas dos crimes cometidos são levados a uma condenação. É muito pouco. Nós precisamos elevar isso, mas para elevar precisamos de tecnologia, de inteligência policial, para que o promotor tenha condições de oferecer a denúncia e que os magistrados tenham condições de, com base nas provas, condenarem os culpados, mas a tecnologia deve estar a favor da população brasileira e este projeto, então, vem justamente nesse sentido.
7: Já a relatora na Comissão de Finanças e Tributação, deputada Camila Jara, do PT do Mato Grosso do Sul, fez alterações no sentido da implementação gradual das medidas previstas. O objetivo é adequar as mudanças à capacidade orçamentária da administração pública. A proposta que moderniza a Política Nacional de Busca de Pessoas Desaparecidas ainda será analisada pela Comissão de Constituição e Justiça. Depois, seguirá para o plenário da Câmara. Da Rádio Câmara de Brasília, Silvia Minhato.
1: Fred Linhares, do Republicanos, apresentou projeto que inclui o Distrito Federal na regra que aumenta a pena para furto de veículo levado a outra unidade da federação. A mudança busca eliminar a omissão do Código Penal, que atualmente menciona apenas os estados e outros países.
2: Pela proposta de Fred Linhares, o transporte de veículo furtado para o Distrito Federal impõe ao responsável uma pena de 4 a 10 anos de prisão, além de multa. O parlamentar considera que a alteração dá mais segurança jurídica à aplicação da lei.
1: Jadiel Alencar, do Republicanos do Piauí, apresentou relatório favorável à aprovação de projeto que amplia a proteção da imagem, da voz e da privacidade de crianças e adolescentes no ambiente digital. Ele explica que o texto busca combater situações de exposição abusiva.
2: Jadiel Alencar defende que conteúdos considerados prejudiciais sejam retirados das plataformas, com medidas para impedir a republicação do mesmo material. O texto também prevê a exclusão desses conteúdos dos resultados dos serviços de busca na internet.
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1: A Câmara aprovou regras especiais para o controle sanitário de produtos da agricultura familiar. A repórter Paula Bittar nos conta quais são.
11: A Comissão de Constituição e Justiça da Câmara aprovou uma proposta que prevê regras especiais para o controle sanitário e o comércio de produtos alimentícios da agricultura familiar, como doces, queijos e bebidas. O principal ponto da proposta é isentar de autorização governamental prévia a fabricação, a distribuição e a venda de produtos alimentícios coloniais ou artesanais da agricultura familiar, desde que cumpridas certas regras. Pelo texto, poderá haver fiscalização sanitária sobre os alimentos coloniais e artesanais produzidos pelos agricultores familiares, mas ela será prioritariamente orientadora. O projeto prevê que a dispensa de autorização governamental dependerá do cumprimento da lei e de normas relativas à produção, ao controle sanitário e às boas práticas de fabricação. De acordo com o texto aprovado, para comercializar os produtos alimentícios coloniais ou artesanais, os agricultores familiares deverão efetuar o registro eletrônico automático de cada produto previamente à primeira comercialização junto ao órgão competente definido em regulamento, com informações sobre o responsável pela produção, caracterização do produto, área geográfica de comercialização e outras informações. Também deverão capacitar em boas práticas de fabricação de alimentos o profissional responsável por registrar produtos que apresentem risco sanitário relevante, que são, em geral, alimentos mais suscetíveis à deterioração ou contaminação por micro-organismos. O projeto, que prevê regras especiais para o controle sanitário e o comércio de produtos alimentícios da agricultura familiar, segue agora para o Senado Federal. Na Rádio Câmara, de Brasília, Paula Bittar.
2: Dr. Flávio, do PL do Rio de Janeiro, apresentou projeto para reduzir barreiras à venda regional de produtos da agricultura familiar e artesanal. A proposta permite que produtos circulem fora da cidade de origem sem exigência de adesão ao sistema federal de inspeção.
12: O produtor, às vezes ele produz um queijo, ou um salame, ou um doce no seu município. E ele tem um selo de inspeção municipal. E ele só pode comercializar dentro do município dele. Mas o profissional que dá o selo de inspeção municipal é o mesmo que dá o selo de inspeção estadual e o selo de inspeção federal, que é o CIF. E às vezes você tem um município de um quilômetro de divisa com outro. A pessoa faz o queijo aqui e é convidado para participar de uma feira de produtos da agricultura familiar ou artesanal. Não pode ir porque ele não tem o CISB ou o CIF. O nosso projeto de lei pede que quem tenha o SIM possa comercializar o seu produto da agricultura familiar e artesanal nos municípios vizinhos também. Então a gente quer que, como se fosse, diga assim ao SIM, quem tem o SIM possa comercializar o seu produto em todos os municípios do seu estado.
1: Dr. Flávio afirma que regras sanitárias criadas para grandes empreendimentos dificultam a regularização de pequenos produtores, incentivam a informalidade e limitam o acesso a mercados. Ele explica que o projeto prevê regulamentação pelo Ministério da Agricultura em até 180 dias.
2: Diego Andrade, do PSD de Minas Gerais, defende a criação do programa Leite do Povo para oferecer até 30 litros por mês aos beneficiários do Bolsa Família. Pela proposta, o governo federal deve pagar parte do custo e o restante seria descontado diretamente do benefício.
1: Diego Andrade afirma que a iniciativa pretende ampliar o acesso à alimentação com prioridade para famílias com crianças pequenas, gestantes e idosos. Ele também defende que a compra do leite seja feita de produtores e cooperativas brasileiras para fortalecer a produção nacional.
2: Termina agora o Jornal Câmara dos Deputados, produzido pela Rádio Câmara, com trabalhos técnicos de Wellington Teles e a apresentação de Val Monteiro e Luciana Vieira. Uma boa noite para você.
1: A Voz do Brasil está de volta na segunda-feira. Boa noite e bom fim de semana.
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8: Olá, ouvinte da Rádio Nacional, aqui estamos trazendo música para você. Eu sou Márcia Dias e vamos juntos ouvir agora Céu. De Céu e Alec Ayati, Samba na Sola.

0: Você ouviu pela internet Gilberto Gil, música dele? Isso, Titãs, música de Tony Bellotto.
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0: Quem sabe isso quer dizer amor, Milton Nascimento, de Lô Borges e Márcio Borges.

Você ouviu Nasci Pra Bailar, Nara Leão, de João Donato e Paulo André Barata. Por um Fio, Renato Braz e Fred Martins, de Fred Martins e Marcelo Diniz. 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Música brasileira em primeiro lugar, tocando por aqui na sua Rádio Nacional, Cocada, Roberta Sá e Trio Madeira.

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0: Você ouviu de Carlos Cola e Gilson Diogo Nogueira com Verdade Chinesa.
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0: Aqui na Rádio Nacional, tocando pra você agora Paulinho Mosca e Martinália, acordando.

Ouvimos aí Magnólia, Jorge Benjó, de Jorge Benjó. Reza, Rita Lee, de Rita Lee, Roberto de Carvalho. Roberta Sá canta pra gente, de Moreno Veloso, Quito Ribeiro e Domênico, A Brincadeira.

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11: O Momento 3 desta semana destaca a trajetória de Cris Delano, Marcos Valle e César Camargo Mariano. A celebração começa com os 57 anos de vida de Cris Delano, comemorados no dia 18 de setembro. Cantora e compositora, a artista integra o grupo Bossa Cuca Nova e uniu a Bossa Nova e a MPB a arranjos e timbres eletrônicos, apresentando-se em palcos de todo o Brasil e em circuitos internacionais. O calendário da música também celebra Marcos Valle pelos seus 83 anos de vida, comemorados no dia 14 de setembro. Compositor, arranjador e pianista carioca, o artista fundiu a bossa nova e o samba jazz ao funk e à música eletrônica, constituindo trajetória internacional com turnês no exterior e composições gravadas por intérpretes de diversos países. E no dia 19 de setembro, as homenagens vão para César Camargo Mariano, que também celebra 83 anos de vida. Pianista, arranjador e produtor musical paulistano, o artista introduziu instrumentos elétricos e sintetizadores no acompanhamento da MPB, criando arranjos e harmonias para álbuns de Elis Regina, Wilson Simonal e Milton Nascimento. Vamos ouvir agora obras que marcaram a carreira desses artistas. Canoeiro, de Dorival Caymmi, na voz de Cris Delano. Viola em Luarada, composição de